0: 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As notícias do governo federal que movimentaram o país no dia de hoje.
1: Olá, boa noite.
2: Boa noite para você que nos acompanha em todo o país.
1: Quarta-feira, 14 de outubro de 2026.
2: Vamos aos destaques do dia.
1: Brasil regulamenta marco legal dos jogos eletrônicos.
2: Ideia é estimular a inovação, a formação profissional e fortalecer a produção brasileira de games.
1: Nova regra traz ainda plataforma pública e gratuita para catalogar, divulgar e promover jogos nacionais. Graziele Bezerra.
3: E para ampliar a formação de profissionais para a indústria de jogos eletrônicos, o Ministério da Educação vai ofertar vagas para cursos de graduação na área de jogos digitais.
2: Outubro Rosa alerta para a prevenção do câncer de mama.
1: Agora, planos de saúde devem cobrir mamografia quando houver indicação clínica, mesmo antes dos 40 anos. Luana Karen.
4: A mamografia é o melhor exame para detecção precoce do câncer de mama. A partir dos 40 anos, as mulheres devem fazer mamografia anualmente.
2: Micro e pequenas empresas devem ficar atentas aos prazos para escolher o regime tributário de 2027.
1: Quem deseja entrar ou retornar ao Simples Nacional tem até amanhã para solicitar a opção.
2: Ainda tem dúvidas? Vamos falar da mudança e opções para você saber o que é melhor para o seu negócio.
1: Hoje na apresentação da Voz do Brasil, Luciano Seixas e Mariana Jungmann.
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1: Computadores, consoles, celulares, por todos esses meios é possível ter acesso a algum jogo eletrônico.
2: E para desenvolver esses games, que muitas vezes consomem horas da nossa atenção, é preciso juntar muita arte à tecnologia.
1: E todo esse trabalho agora faz parte do marco legal dos jogos eletrônicos, que vai regulamentar o setor.
3: O governo assinou nesta quarta-feira o decreto que regulamenta o marco legal dos jogos eletrônicos no país. A medida amplia o fomento ao setor, incentiva a formação de profissionais e promove os jogos brasileiros dentro e fora do país. O Brasil é o maior mercado latino-americano de games e está em quinto lugar no ranking de população online, com uma estimativa de 105 milhões de jogadores, segundo dados da Abra Games, a Associação Brasileira das Desenvolvedoras de Jogos Digitais Eletrônicos. O presidente da associação, Rodrigo Terra, acredita que a regulamentação vai ampliar o mercado e contribuir com a economia.
5: A pauta de videogame é uma pauta transversal, ela é pauta de cultura, mas ela é pauta de tecnologia, ela é pauta de desenvolvimento econômico e comércio. E é pauta também da fazenda, da receita. Só que agora a gente começa também a jornada, a próxima fase, né? O próximo boss fight é a gente poder categorizar tributariamente, né? Como é que vai ser agora esse setor, que agora ele é reconhecido como um setor único, não só atrelado à tecnologia, como é hoje também.
3: Dados da pesquisa Game Brasil, divulgada neste ano, apontam que cerca de 36% dos que consomem games no Brasil têm entre 14 e 29 anos. Outro recorte mostra que 25 milhões de gamers têm algum tipo de deficiência. Para o criador de conteúdos, Fabrício Ferreira, da Able Gamers Brasil, ONG voltada para a acessibilidade em jogos eletrônicos, a regulamentação e o fomento previstos no decreto vão contribuir para a acessibilidade no setor.
6: A gente fala muito sobre videogames, sobre jogos como um mercado. Pela questão do dinheiro financeiro, a gente fala muito sobre arte, mas o videogame hoje, ele é uma ferramenta muito forte de socialização. A gente tem uma grande parte da população PCD no Brasil que muitas vezes não pode sair de casa. E os videogames, ele além de ser uma forma de arte, ele também permite que essa pessoa viva experiências que muitas vezes a gente nem dá bola para essas experiências. É algo cotidiano para
3: a
6: gente.
3: A ministra da Cultura, Margareth Menezes, afirma que os jogos eletrônicos deixam de ser considerados apenas softwares e passam a ser vistos como produtos culturais.
7: E essa é uma mudança fundamental porque permite que os jogos brasileiros acessem instrumentos de fomento já consolidados, como a Lei do Audiovisual, a Lei Rouanet, o Fundo Setorial do Audiovisual, sexual, além de reconhecer o seu papel na educação, na saúde, na formação de juventudes e na qualificação profissional na geração de emprego e renda.
3: O decreto institui ainda o Game Brasil, plataforma pública e gratuita para catalogar, divulgar e promover jogos brasileiros, indicando onde estão disponíveis. E para ampliar a formação de profissionais para a indústria de jogos eletrônicos, o Ministério da Educação vai ofertar, a partir do ano que vem, 230 vagas para cursos de graduação na área de jogos digitais em 5 universidades federais nas 5 regiões do país. Reportagem Graziele Bezerra.
2: Em 2027, a reforma tributária entra numa nova fase.
1: É quando as microempresas e as empresas de pequeno porte começam a recolher a contribuição sobre bens e serviços, CBS, e o imposto sobre bens e serviços, IBS.
2: Entre os prazos estabelecidos, um vence amanhã, dia 15 de outubro. É quando os empresários devem informar se desejam permanecer ou optar pelo Simples Nacional, o atual sistema para o recolhimento de tributos.
1: Para explicar melhor essas mudanças, a gente conversa agora com o repórter Nazi Brum. Boa noite, Nazi.
8: Olá, boa noite, Mariana, Luciano, e boa noite, ouvintes da Voz do Brasil. Pois é, a reforma tributária deve ser concluída em 2033, mas a partir de 2027, as microempresas e empresas de pequeno porte começam a recolher o IBS e o CBS, que vão substituir 5 impostos: PIS, COFINS, IPI, ICMS e ISS. O primeiro passo para isso é que essas empresas optem até amanhã pelo Simples Nacional, um sistema que já existe que facilita o pagamento de impostos. Após isso, as empresas que estiverem no Simples Nacional vão optar se desejam pagar o IBS e o CBS dentro do Simples ou de forma separada. E essa opção deve ser feita até o dia 30 de outubro.
2: Agora, isso quer dizer então, Nazi, que as empresas, as microempresas e as empresas de pequeno porte vão poder pagar esses dois impostos de duas formas diferentes?
8: Exatamente, Mariana. E o coordenador de tributos sobre a renda, patrimônio e opções financeiras da Receita Federal, Gustavo Salton, falou um pouco sobre essas mudanças.
9: Simples Nacional, ele não acabou, ele continua sendo um regime fundamental para as micro e pequenas empresas. A grande novidade da reforma tributária é que o empresário passa a decidir se prefere manter o IBS e o CBS dentro do DAS ou se prefere no regime regular de débitos e créditos. Então, estamos nesse período agora super importante de opções e decisões de todo mundo, né? Para que todos consigam fazer as suas decisões que melhor podem fruir desse novo mundo tributário que a gente vai ter agora.
8: Olha, o empresário que optar pagar o IBS e CBS fora do Simples Nacional estará aderindo automaticamente ao Simples Nacional híbrido e o pagamento será feito dentro do regime regular. Sobre esse assunto, a gente tem aqui a dúvida de uma ouvinte. Vamos ouvir.
10: Olá, boa noite. O meu nome é Iraneia Rego. Eu trabalho no ramo de moda, eu vendo roupa. E eu queria fazer uma pergunta. Quem já é do Simples e possui algum termo de exclusão, precisa fazer a opção novamente?
8: Pois é, quem vai responder é o coordenador da Receita Federal, Gustavo Salton.
9: Precisa sanar eventual problema que teve com o Simples Nacional e possui agora até 15 de outubro para fazer novamente essa opção para o ano que vem, após ter sanado eventual situação que ficou impeditiva para o regime.
8: O Gustavo Salton também vai responder a uma dúvida da Sandra Júlia. Ela é dona de um salão de beleza, trabalha direto com o consumidor e também com outras empresas. E ela quer saber qual sistema é mais vantajoso para pagar os novos tributos.
11: Eu estou meio perdida. Se eu fico só no Simples Nacional ou e se compensa para mim mudar para outro sistema ou ficar só no Simples ou ter os dois, eu não sei.
9: Geralmente, as empresas que tratam diretamente com o consumidor final, elas vão fruir melhor do Simples puro, que a gente chama, né? No entanto, é necessário verificar o caso concreto, quem são os seus fornecedores, parceiros e clientes, para ter certeza a respeito do que vale mais a pena. Então, muito importante aí cada um fazer a sua conta, né? Tem uma conta individual aí de cada empresa que é importante cada um estar atento.
8: Então, Mariela Luciano, para resumir, microempresas e empresas de pequeno porte têm até amanhã para optar pelo Simples Nacional e até o dia 30 de outubro para decidir se pagam os novos tributos dentro desse sistema ou pelo método convencional.
1: Nazi, e se após fazer a opção o empresário mudar de ideia, ele pode desistir?
8: Pode sim, Luciano. O sistema vai abrir um prazo específico de 3 de novembro a 20 de dezembro de 2026 para que qualquer pessoa desista da opção feita, tanto para o Simples Nacional quanto para o sistema híbrido. E o contribuinte pode tirar todas as dúvidas sobre

0: repasses feitos nos últimos 12 meses.
1: Pela plataforma é possível consultar os recursos previstos para cada rede, acompanhar receitas e despesas da educação básica e verificar os saldos de programas.
2: Você sabia que é possível consultar informações do Fundeb de forma rápida e prática? O Ministério da Educação acabou de atualizar o painel de financiamento do novo Plano de Ações Articuladas, o Novo PAR. Agora é possível acompanhar pela plataforma os valores previstos para cada rede de ensino, considerando fontes como o Fundeb, o Fundo de Manutenção e Desenvolvimento da Educação Básica e de Valorização dos Profissionais da Educação, o Salário Educação e as receitas vinculadas ao mínimo constitucional destinado à manutenção e ao desenvolvimento do ensino. Com a última atualização, o novo PAR apresenta informações da Secretaria do Tesouro Nacional sobre os repasses do Fundeb efetivados nos últimos 12 meses. Além disso, a ferramenta também permite acompanhar a evolução das receitas e das despesas relacionadas à educação básica, bem como dos saldos acumulados de programas. O novo PAR reúne dados das principais fontes de financiamento da educação básica por meio de gráficos e tabelas e permite ainda que gestores educacionais, pesquisadores e cidadãos consultem os recursos destinados às redes de ensino e acompanhem a evolução das receitas ao longo do tempo. Todos esses dados podem ser consultados no painel de financiamento do novo Plano de Ações Articuladas, o novo PAR, disponível em novopar.mec.gov.br. Locução, Júlio César de Oliveira. Reportagem, Daniel Duarte.
0: O ministro do Meio Ambiente e Mudança do Clima, João Paulo Capobianco, retornou hoje a Manaus para acompanhar ações de combate aos incêndios florestais no Amazonas.
1: Após sobrevoar as áreas atingidas pelo fogo e reunir-se com autoridades locais, ele falou sobre a situação no estado e os próximos passos.
3: Nós podemos comemorar porque ainda temos uma situação grave, muito grave ainda, muita fumaça, mas houve uma redução nos eventos de queimadas e de incêndios, portanto nós temos um movimento positivo e há um indicativo de redução de novos focos. O novo passo agora é a investigação criminal. Nós vamos iniciar uma ação forte de investigação para identificar quem está operando esse conjunto enorme de incêndios e verificar se há uma organização por trás disso e vamos punir aqueles que forem identificados de forma exemplar para que não fique na região uma sensação de impunidade.
0: As ações são realizadas de forma integrada entre órgãos federais, estaduais e municipais para reduzir os impactos ambientais e proteger a população.
1: 330 brigadistas já foram mobilizados para atuar em apoio às equipes do IBAMA, do ICMBio e de outros órgãos federais.
0: Usar a força do futebol para combater a violência contra a mulher.
1: Com esse objetivo foi lançada a campanha Papo de Homem. No futebol, a violência não entra em campo.
4: Em dias de jogos de futebol, os casos de violência contra as mulheres aumentam 27%. Para enfrentar esse problema, o governo federal e a CBF, Confederação Brasileira de Futebol, lançaram a campanha Papo de Homem. No futebol, a violência não entra em campo. A iniciativa convoca a participação de torcedores e jogadores. No vídeo da campanha, estão reunidos jogadores presentes na convocação mais recente da seleção brasileira, como Vini Júnior.
5: No futebol, a violência não entra em campo.
4: E Rayan.
6: Violência contra as mulheres não tem desculpa.
4: A peça foi exibida durante um amistoso entre Brasil e Argentina essa semana em Recife. A proposta da campanha é utilizar a força do futebol para conscientizar o público masculino quanto à prevenção e ao enfrentamento à violência contra mulheres. Foi o que disse o ministro do esporte, Paulo Henrique Cordeiro.
7: São homens, são atletas, são jogadores da seleção brasileira que estão falando de um prisma, estão falando de um lugar de homem. Porque a questão da violência contra a mulher não é um problema sobre as mulheres, mas é um problema sobre os homens. E o homem falando sobre isso impacta, eu tenho certeza, muito mais e pode contribuir decisivamente para que esse estado de coisa possa ser extinto de toda a nossa sociedade.
4: A mensagem também é para quem acha que bebida e raiva justificam uma agressão, alerta o torcedor Marco Polo.
8: De campo, cada um responde por seus atos, fora dele também.
4: A campanha também marca o lançamento do Plano Nacional do Legado Social e

0: esportivo da Copa do Mundo Feminina FIFA 2027, que estabelece 4 eixos para ampliar a participação de mulheres no futebol. Vale lembrar que mulheres em situação de violência podem buscar orientação e realizar denúncias pelo Ligue 180. Em caso de emergência, devem ligar para o 190 da Polícia Militar. Reportagem Pablo Mundim.
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5: Estamos no Outubro Rosa, mês de prevenção e conscientização sobre o câncer de mama.
6: E mulheres, fiquem de olho. Os planos de saúde são obrigados a cobrir o exame de mamografia, mesmo em mulheres com menos de 40 anos.
5: A medida vale para os casos em que há indicação clínica para o exame.
6: O exame também é oferecido no SUS.
7: Ao tocar os seios, a geóloga e produtora audiovisual Laila Milani sentiu algo diferente. Ela procurou o médico e o diagnóstico foi de um nódulo benigno que precisava ser acompanhado. 6 meses depois, ao retornar para exames, descobriu que o nódulo havia evoluído para câncer de mama. Laila tinha 38 anos e nunca havia feito uma mamografia.
8: Eu não recebi, né, nenhuma informação que abordasse esse assunto, no sentido de que a mamografia feita antes, né, poderia adiantar o meu caso, né, antecipar um diagnóstico, por exemplo.
7: Desde o começo do mês, os planos de saúde não podem mais negar a cobertura de mamografia digital para mulheres com menos de 40 anos que tenham indicação médica para a realização do exame. A mudança foi aprovada pela Agência Nacional de Saúde. Antes, os planos tinham obrigação de cobrir o exame somente para pacientes entre 40 e 69 anos. O presidente da ANS, Wadid Amou, destacou a importância da medida.
9: A partir de agora, deve ser considerada a necessidade clínica de cada paciente. O diagnóstico precoce salva vidas. Quanto mais cedo a doença é identificada, maiores são as chances de sucesso no tratamento e de melhores resultados para os pacientes.
7: De acordo com o presidente da Sociedade Brasileira de Mastologia, Guilherme Novita, a mamografia é o melhor exame para detecção precoce do câncer de mama. Segundo ele, a partir dos 40 anos, as mulheres devem fazer mamografia anualmente. Ele explica em quais casos a mamografia antes dos 40 anos é recomendada.
10: Existem pacientes que, por questões de risco, geralmente história familiar de câncer de mama ou ovário, ou história pessoal de câncer de mama, ou lesões pré-cancerígenas, ou história de mutação genética, elas precisam fazer mamografia antes dos 40 anos.
7: Nas últimas décadas, o câncer de mama se manteve como o tipo de câncer mais frequente entre as brasileiras, com exceção do câncer de pele não melanoma. Segundo o Ministério da Saúde, hoje, a taxa estimada é de 66 novos casos por 100 mil mulheres. Reportagem Luana Karen.
5: E o Ministério da Saúde apresenta campanha com orientações sobre acesso a consultas, exames e cirurgias pelo SUS.
6: O conteúdo explica como buscar atendimento especializado e apresenta opções de atendimento pelo Sistema Único de Saúde.
11: A dona de casa, Vanusa da Conceição, moradora da Ceilândia, no Distrito Federal, conta que o filho, de 14 anos, deslocou o joelho enquanto jogava futebol e foi levado a uma unidade básica de saúde. Após o atendimento de emergência, ela conta como foi o processo para que o filho fizesse a ressonância e outros exames específicos.
12: Eu fui até o posto de saúde, a UBS. Por volta de mais ou menos 7 dias, ele foi chamado para poder fazer a ressonância. Já peguei o resultado e agora retornarei ao médico que consultou ele.
11: Para orientar pessoas que precisam de avaliação, acompanhamento, exames ou procedimentos especializados, como Vanusa, o Ministério da Saúde lançou a Campanha Nacional de Atendimento Especializado, que reúne informações sobre como buscar consultas, exames e cirurgias pelo SUS. A iniciativa apresenta o passo a passo, desde a entrada da unidade básica de saúde até o atendimento especializado, é o que explica o diretor do Ministério da Saúde, Rodrigo Oliveira.
13: A gente tem duas grandes portas de entrada. Uma porta de entrada são as UPAs e os grandes hospitais de emergência, e também você pode buscar a unidade básica de saúde. É possível em vários locais, através do meu SUS digital, através do WhatsApp ou de outros aplicativos, você buscar atendimento.
11: Os pacientes do Sistema Único de Saúde têm diferentes possibilidades de atendimento. Para uma consulta, por exemplo, não precisam sair de casa. Eles têm à disposição a telesaúde, que permite a realização de teleconsultas e telediagnósticos. A população também pode ser encaminhada para o atendimento nas carretas de saúde, unidades móveis que oferecem serviços especializados em diferentes regiões do país. Essas unidades atendem prioritariamente onde há menor oferta de serviços especializados. Rodrigo Oliveira explica como os pacientes podem ser atendidos nas carretas.
13: Em geral, um paciente que busca uma unidade básica de saúde precisa de uma consulta especializada ou de um exame especializado, como tomografia, ele entra numa fila do município, da região ou do estado. A carreta, quando chega nessa região, ela se conecta a essa fila e faz essa fila andar mais rápido.
11: Outra opção de atendimento especializado pelo SUS é o encaminhamento de pacientes para hospitais privados e filantrópicos. Reportagem Cleide Lopes.
5: E essas foram as notícias do governo federal.
6: Uma realização da Secretaria de Comunicação Social da Presidência da República.
5: Com produção da empresa Brasil de Comunicação.
6: Fique agora com o Minuto do TCU. Em seguida, as notícias do Poder Judiciário e do Congresso Nacional. Boa noite.
5: Boa noite, até amanhã.
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15: 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Você vai ouvir agora notícias do Poder Judiciário.
17: STF decide afastar a inclusão das perdas inflacionárias na correção monetária dos depósitos judiciais.
7: STM realiza seminários sobre a Justiça Militar e o Tribunal Penal Internacional.
17: Para o STJ, planos de saúde não são obrigados a custear medicamentos à base de canabidiol para tratamento domiciliar.
7: Boa noite, eu sou Marcela Luiza.
17: E eu sou Walter Lima.
7: O Supremo Tribunal Federal decidiu hoje afastar a inclusão dos expurgos inflacionários na correção monetária dos depósitos judiciais.
17: A corte entendeu que a atualização monetária deve observar índices previstos na legislação.
18: Marta, a discussão era para definir se os depósitos de ações judiciais da época dos planos econômicos Bresser, Verão, Collor 1 e 2 têm direito à mesma correção monetária aplicada à caderneta de poupança, chamada de expurgos inflacionários. Esses expurgos correspondem às diferenças de atualização decorrentes de períodos em que os índices utilizados para corrigir valores financeiros não acompanharam integralmente a inflação. No final, prevaleceu o entendimento de que a atualização dos valores deve observar os índices previstos na legislação, sem a incorporação de diferenças decorrentes dos planos econômicos.
7: O Superior Tribunal Militar realiza entre hoje e amanhã em Brasília o seminário Justiça Militar e o Tribunal Penal Internacional, o TPI.
17: O evento reúne especialistas para discutir temas relacionados à atuação do Tribunal Penal Internacional. Marcelo Della Libera.
19: O Tribunal Penal Internacional julga pessoas acusadas de genocídios, crimes contra a humanidade, crimes de guerra e crimes de agressão. O Prêmio Nobel da Paz este ano foi para a jurista Navi Pillay, que já integrou o TPI. A presidente do Superior Tribunal Militar, ministra Maria Elizabeth Teixeira Rocha, avalia com otimismo o trabalho do TPI ao longo de mais de 20 anos de existência.
20: Eu avalio com muito otimismo, porque o Tribunal Penal Internacional foi criado exatamente para que não houvesse a repetição dos tribunais que foram formados para julgar os delitos da Segunda Guerra Mundial. E isso eu acho que é extremamente promissor e garantista, porque dá ao mundo e à sociedade das nações, né, uma estabilidade jurídica para se dizer, né, em conflitos, aquilo que se pode e aquilo que não se pode fazer. Porque até uma guerra, que é o horror e a barbárie, tem de haver regras.
19: Entre hoje e amanhã, o STM promove o seminário Justiça Militar e o Tribunal Penal Internacional, Desafios e Perspectivas da Implementação Jurídica do TPI no Brasil. O evento conta com a transmissão ao vivo pelo canal oficial do Tribunal no YouTube.
7: Plano de saúde não é obrigado a custear medicamentos à base de canabidiol para uso domiciliar sem previsão legal ou contratual de cobertura.
17: A conclusão é do STJ. Fátima Uchoa.
21: A exceção à regra é nos casos expressamente previstos em leis ou normativos específicos. Assim, a mera autorização excepcional de importação concedida pela Anvisa não impõe ao plano de saúde a cobertura obrigatória de tratamento domiciliar com canabidiol. Esse julgamento na segunda sessão, sob o regime da relevância da questão federal, ocorreu em sessão virtual e é definitivo no âmbito do STJ, pois os ministros reafirmaram jurisprudência consolidada na Corte. A decisão passa a valer para processos semelhantes em todo o país. Vale destacar que essa é a primeira vez que o STJ usou a técnica de reafirmação sob o regime da relevância da questão federal.
7: Dois dias de debates sobre sustentabilidade na Justiça do Trabalho.
17: Magistrados, servidores e especialistas vão discutir soluções para uma justiça trabalhista sustentável. Rafael Silva.
22: Entre os assuntos, eles vão falar sobre mudanças climáticas, gestão de resíduos sólidos, descarbonização e a inclusão socioprodutiva de catadores. Também estão em pauta as estratégias para a criação de planos de contingência socioambiental, além da apresentação de projetos desenvolvidos pelos próprios tribunais, o que ajuda a compartilhar boas práticas entre as unidades. O debate reforça o papel das instituições públicas diante do desafio global de atingir o carbono zero.
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7: Uma boa noite.
17: E até amanhã.
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2: Está no ar o Jornal do Senado.
3: Eu sou Paula Groba.
23: E eu sou Humberto Pinheiro.
3: E estes são os destaques de hoje do Jornal do Senado, que começa agora.
23: Senado vota fim da escala 6-1 em primeiro e segundo turno ainda hoje, segundo o presidente Davi Alcolumbre.
3: PEC da Segurança avança no Senado com maior integração e fim da saidinha para membros de facções.
23: Projeto garante às mulheres opção de viajar ao lado de outra passageira sem custo extra.
3: Boa noite.
23: Boa noite.
3: A PEC da Segurança Pública avançou no Senado e segue para a votação em plenário. A proposta busca reforçar o combate ao crime organizado com ação direta do governo federal e maior integração entre as forças de segurança da União, dos estados e dos municípios.
23: O texto também prevê penas mais rigorosas para integrantes de facções criminosas, inclui o Sistema Único de Segurança Pública na Constituição e permite a criação de polícias municipais para o policiamento ostensivo e comunitário. A PEC foi concluída hoje na Comissão de Constituição e Justiça. Repórter Bruno Lourenço.
24: A Comissão de Constituição e Justiça aprovou a inclusão no texto constitucional do Sistema Único de Segurança Pública. A proposta de emenda à Constituição padroniza diretrizes nacionais e permite a criação de polícias para a guarda comunitária e ostensiva pelas prefeituras. O relator, senador Rogério Carvalho, do PT de Sergipe, acredita que a grande inovação da PEC é colocar a União como a agente atuante e corresponsável no enfrentamento direto ao crime organizado, em cooperação articulada com as polícias estaduais e locais.
25: Agora nós teremos o governo federal como integrante do Sistema Único de Segurança Pública e podendo agir conjuntamente e tendo responsabilidade no combate aos criminosos e no combate ao crime organizado em todo o país, de forma articulada e integrada, Polícia Civil, Polícia Militar.
24: Além da cooperação federativa, o texto prevê fontes de financiamento protegidas contra contingenciamentos orçamentários. Com a aprovação na CCJ, a PEC da Segurança Pública segue agora para análise do plenário do Senado, onde precisará passar por dois turnos de votação antes de poder seguir para promulgação.
3: O senador Espiridião Amin, do PP de Santa Catarina, afirmou que a PEC da Segurança Pública merece atenção especial do governo e do Congresso Nacional. Ele defendeu que a proposta seja analisada ainda nesta legislatura pelos senadores.
23: Na avaliação de Amin, o aperfeiçoamento da proposta vai ajudar a garantir melhores condições de segurança à população brasileira.
26: Que eu creio que deverá merecer de nós, ainda nesta legislatura, a urgência e o aperfeiçoamento necessário.
3: E mulheres poderão ter o direito de escolher viajar ao lado de outra mulher em aviões e ônibus sem pagar nada a mais por isso.
23: É o que prevê um projeto que está na pauta da Comissão de Fiscalização e Controle e Defesa do Consumidor do Senado. A proposta garante essa opção no momento da compra da passagem. Repórter Pedro Pincer.
27: A Comissão de Transparência, Fiscalização e Controle está pronta para votar um projeto de lei que garante às mulheres que viajam sozinhas o direito de optar, no ato da compra da passagem em transportes coletivos, por assentos ao lado de outras mulheres. O texto já foi aprovado na Comissão de Direitos Humanos. O objetivo é evitar situações de violência durante o trajeto e limitar as situações de vulnerabilidade, além de consolidar o compromisso do Estado com a promoção de políticas de proteção às mulheres em todos os espaços. A autora do projeto, senadora Daniela Ribeiro, do Progressistas da Paraíba, destacou que o assento ao lado de outra mulher não terá custo extra para a passageira nem para as empresas.
28: Essa iniciativa ela visa prevenir casos de assédio e a gente sabe também que previne violência, proporcionando muito mais tranquilidade durante os deslocamentos. Comprovadamente, a vulnerabilidade das mulheres no transporte coletivo é uma realidade.
27: Se aprovada na comissão, a proposta só vai ao plenário caso seja apresentado recurso com esse objetivo.
3: Evitar erros médicos que podem custar a vida de crianças é o objetivo de um projeto que está na pauta da Comissão de Assuntos Sociais do Senado.
23: A proposta busca reforçar a segurança no atendimento infantil e prevenir tragédias como a do menino Benício, que morreu em Manaus após receber uma dose letal de adrenalina. A repórter Raíssa Abreu tem os detalhes.
1: O projeto do senador Eduardo Braga, do MDB do Amazonas, determina que os serviços de atendimento pediátrico tenham sempre um médico especialista. Também estão previstas regras para que os pais ou responsáveis pela criança recebam informações claras sobre seu estado de saúde e apoio psicossocial.
4: Para que um profissional não cometa erros e equívocos como aconteceu recentemente no meu estado com o garoto Benício, que ao chegar em um hospital supostamente de excelência no meu estado e ao ser atendido no ambulatório, imagine Vossa Excelência que um profissional da saúde injetou adrenalina na veia de uma criança, o que levou, obviamente, a óbito esta criança.
1: A proposta recebeu o voto favorável da relatora, senadora Damaris Alves, do Republicanos do Distrito Federal. Se aprovada na Comissão de Assuntos Sociais, a proposta segue direto para a Câmara dos Deputados.
3: E a senadora Zenaide Maia, do PSD do Rio Grande do Norte, fez um apelo a pais e aos responsáveis para que vacinem as crianças. Médica, ela alertou para o risco de doenças como o sarampo voltarem a circular, com a possibilidade de complicações graves e até a morte.
23: A senadora destacou que vacinar é um ato de proteção à saúde infantil e que a imunização não deve ser uma questão política, mas uma responsabilidade de todos.
6: Vacinem os seus filhos. Não é possível que a gente continue vendo crianças voltando a ter sarampo. Sarampo é uma doença extremamente grave. Pode matar e pode também deixar sequelas pro resto da vida.
3: Senadores estão reunidos no plenário para discutir a proposta de emenda à Constituição que acaba com a escala 6x1. O texto prevê reduzir a jornada semanal de 44 para 40 horas, sem diminuição dos salários.
23: Segundo o presidente do Senado, Davi Alcolumbre, a votação da PEC em dois turnos está prevista para hoje. O repórter Alexandre Campos traz mais informações.
8: Além de reduzir a jornada sem diminuir salário, a PEC prevê dois dias de folga semanal, sendo um deles preferencialmente aos domingos. Essas regras valerão para os terceirizados que prestam serviços para a administração pública direta e indireta da União, dos estados, do Distrito Federal e dos municípios. No entanto, não serão aplicáveis para os trabalhadores da iniciativa privada que tiverem diploma de curso superior e que receberem um salário maior que 2,5 vezes o teto da Previdência Social, salvo se o empregador, por vontade própria, decidir o contrário. A mudança será gradual. 2 meses depois de sua promulgação, o tempo de trabalho por semana passará de 44 para 42 horas semanais. Um ano depois da implementação dessa primeira etapa, a jornada vai diminuir para 40 horas. Líder do governo, a senadora Tereza Leitão, do PT de Pernambuco, afirmou que a redução da jornada é uma luta histórica dos brasileiros, construída nas fábricas, comércios, nos serviços, ruas, escolas e até nas redes sociais.
9: Estamos escrevendo este capítulo ao lado de cada trabalhador que acorda antes do sol nascer, de cada mãe e de cada pai que querem acompanhar o crescimento de seus filhos, de quem deseja estudar, cuidar da saúde, encontrar os amigos, estar com a família, descansar, de quem quer simplesmente recuperar o direito de ser dono de parte maior do seu próprio tempo e fazer dele o que quiser.
8: Representante do PL de Santa Catarina, o senador Jorge Seife reconheceu que, por ser um apelo dos trabalhadores, é favorável à redução da jornada. No entanto, ele defende correções futuras no texto, como a desoneração da folha de pagamentos para aliviar o bolso dos empregadores ou até mesmo a flexibilização das relações de trabalho.
10: Então, essa PEC, ela atende, em parte, o anseio da população, que é trabalhar 5 dias por semana, mas daqui a pouco, com ela operacionalizada, o funcionário vai chegar para o patrão fala assim, olha, eu quero trabalhar um pouco mais, não vai poder. Olha, eu quero fazer mais hora extra porque eu troquei de carro, eu comprei uma geladeira, não vai poder. Então essa PEC é um pouco engessada. mas vamos discutir isso lá na frente. E no ano que vem, se necessitar de melhoras, se necessitar de ajustes, nós vamos fazê-los sem prejudicar a população.
8: Para aqueles empregados sujeitos a regimes diferenciados, como aeronautas, o texto permite que acordo ou convenção de trabalho defina diferentemente a distribuição do tempo de prestação de serviço e o descanso semanal remunerado, assegurados os direitos da PEC.
23: Com edição de Paulo Groba e trabalhos técnicos de Eliseu Caires, o Jornal do Senado fica por aqui. Acompanhe agora as notícias da Câmara dos Deputados. Boa noite.
3: Boa noite e até amanhã.
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5: Comissão debate integração das universidades com o setor produtivo.
11: Deputados criam plano de atenção no SUS às pessoas com epilepsia.
5: Projeto isenta de ICMS a aquisição de próteses mamárias de silicone.
11: Boa noite. Projeto aprovado retira ICMS das próteses mamárias de silicone. Confira os detalhes com Silvia Munhato.
12: A Comissão de Defesa dos Direitos da Mulher aprovou o projeto que concede a isenção do ICMS nas operações de compra de próteses mamárias de silicone destinadas à reconstrução mamária de mulheres que realizaram mastectomia total ou parcial. A relatora na comissão, deputada Érica Hilton, do PSOL de São Paulo, ressaltou que o custo das próteses é alto.
13: Sabendo que a prótese mamária é essencial para a reconstrução da saúde emocional e abalada pelo tratamento do câncer, o projeto facilita os avanços nas etapas do processo de cura definitivo da doença, na medida em que o acesso à prótese mamária será menos oneroso para aquelas que mais necessitam.
12: Pelo texto, a isenção será concedida mediante a apresentação de laudo médico emitido por profissional especializado, atestando a realização da mastectomia, a necessidade do uso de prótese mamária de silicone e a recomendação para a reconstrução. A isenção do ICMS se aplicará tanto para compras realizadas diretamente pelas pacientes, quanto por intermédio de hospitais, clínicas ou centros de reabilitação. O benefício valerá para procedimentos realizados pelo Sistema Único de Saúde, por seguradoras de saúde privadas ou por planos de saúde. A proposta que tira o ICMS das próteses mamárias de silicone será analisada agora pelas comissões de Saúde, Finanças e Tributação e Constituição e Justiça. Para virar lei, precisa ser aprovada pela Câmara e pelo Senado. Da Rádio Câmara de Brasília, Silvio Minhato.
0: Homenagem.
5: Doutor Zacarias Calil, do MDB de Goiás, celebra o Dia do Médico em 18 de outubro, destacando a importância da profissão no cuidado com a vida. Ele ressalta que, além do conhecimento científico e da atualização constante, a medicina exige empatia e compromisso com os pacientes.
11: Doutor Zacarias Calil defende a valorização dos profissionais de saúde, com melhores condições de trabalho e atendimento digno à população. Ele agradece aos colegas de profissão pela dedicação e reforça a importância de manter o compromisso com a saúde e o bem-estar dos brasileiros.
0: Saúde.
5: A Câmara analisa medidas para facilitar o atendimento à pessoa com doença renal, incluindo a diminuição da distância entre a residência do paciente e o local da diálise. O repórter Luiz Cláudio Canuto tem as informações.
14: O Brasil tem mais de 150 mil pessoas que fazem diálise, segundo a Sociedade Brasileira de Nefrologia. A demanda pelo tratamento vem crescendo e a hemodiálise é a modalidade predominante. Na Câmara dos Deputados, um projeto visa facilitar o atendimento à pessoa com doença renal crônica por meio da redução da barreira de distância entre o paciente e o atendimento. O texto, já aprovado pela Comissão de Saúde, estabelece que o atendimento ao paciente com doença renal crônica observará as diretrizes de regionalização, hierarquização e integralidade da assistência nos termos da lei e das normas do SUS. Os serviços de saúde poderiam, sempre que clinicamente indicados, dar prioridade a terapias que diminuam a necessidade de deslocamento do paciente, inclusive mediante utilização da diálise peritoneal domiciliar. A diálise peritoneal é um tratamento de substituição da função renal que limpa o sangue usando o peritônio como filtro natural. O peritônio é o revestimento interno do abdômen. A comissão aprovou a redação proposta pela relatora, deputada Silvia Cristina, do PP de Rondônia. O texto original, do deputado Eduardo da Fonte, do PP de Pernambuco, estabelecia que a clínica de hemodiálise deveria estar no máximo a 50 quilômetros do domicílio do paciente. Mas a relatora acha que a fixação de uma distância máxima uniforme é incompatível com a organização regionalizada e hierarquizada do SUS.
7: A gente vê a importância, claro, que deveria estar perto, mas a gente não vê orçamento público que dê para faça essas clínicas a cada 50 quilômetros. Então, nós fizemos uma emenda e, graças a Deus, foi aprovada para que cada paciente com indicação nós levássemos a diálise peritoneal, que é em casa, onde o paciente ele tem a oportunidade de fazer esse acompanhamento, né? E que, na verdade, é muito dolorido, mas em casa, no seu ambiente, que nós temos a certeza que teríamos um resultado ainda melhor.
14: O projeto estabelece que o poder público pode estimular o uso de telesaúde e de monitoramento remoto para acompanhamento clínico de pacientes em terapia renal substitutiva, mas as ações previstas não devem criar despesas obrigatórias ou impor novos encargos administrativos à União. A proposta, que busca facilitar o atendimento à pessoa com doença renal, ainda vai ser votada pelas comissões de Finanças e Tributação e de Constituição e Justiça. Para virar lei, precisa ser aprovada pela Câmara e pelo Senado. Da Rádio Câmara de Brasília, Luiz Cláudio Canuto.
0: Economia.
11: Welter, do PT do Paraná, defende investimentos em habitação popular, saúde e educação. Ele menciona programas como Minha Casa Minha Vida, o financiamento da produção agrícola, o atendimento pelo SAMU e a ampliação das escolas em tempo integral.
15: Welter ressalta a importância de fortalecer a economia e ampliar as oportunidades para os trabalhadores. Na avaliação dele, os avanços sociais dependem da continuidade dos investimentos públicos e de iniciativas que promovam a distribuição de renda e a qualidade de vida da população.
0: Trabalho.
11: Paulão, do PT de Alagoas, ressalta a importância da mobilização dos trabalhadores e da sociedade para a aprovação do fim da escala 6x1. Ele também critica grupos políticos que apenas agora, às vésperas do segundo turno, dizem ser favoráveis à matéria.
15: Segundo Paulão, a aparente mudança de postura não afasta as ameaças aos direitos trabalhistas. Ele aponta riscos em uma possível reforma constitucional que, em sua opinião, é articulada por grandes banqueiros e alerta a população para que se mantenha atenta.
11: Tadeu Veneri, do PT do Paraná, critica a mudança de posicionamento de representantes da extrema-direita sobre o fim da escala 6x1. Ele acredita que a modificação seja uma resposta ao temor das mobilizações populares e não uma revisão real de posicionamento.
15: Tadeu Veneri questiona os argumentos sobre custos para pequenos negócios e a negociação individual de jornada de trabalho e rechaça também as posições contrárias a medidas sociais, como a anistia de dívidas e a votação de projeto contra a misoginia no Congresso Nacional.
0: Desenvolvimento Regional.
11: Denise Pessoa, do PT do Rio Grande do Sul, agradece o apoio recebido na eleição e se compromete em continuar seu trabalho em prol da saúde e educação e na busca de parcerias com o governo federal para custear a reconstrução no estado.
15: Ao fazer um balanço do mandato atual, Denise Pessoa menciona o campus da UFRGS, um novo aeroporto, o Instituto Federal em Gramado e o curso de medicina da Universidade Federal do Pampa, em Bagé, como principais vitórias. Ela continuará atuando em defesa do SUS e de pautas climáticas.
0: Transportes.
11: Bebeto, do PP do Rio de Janeiro, diz que a mobilidade urbana é uma das prioridades do seu mandato e cobra avanços em obras viárias na Baixada Fluminense. Entre as demandas, segundo ele, estão a construção de uma ligação entre a linha vermelha e a pista expressa da rodovia Presidente Dutra.
15: Bebeto também cobra a continuidade das obras de revitalização da ferrovia da Baixada Fluminense, incluindo a implantação de uma ciclovia entre São João do Meriti e Nova Iguaçu. Ele ainda destaca a importância da duplicação da Serra das Araras para a segurança e a fluidez do tráfego.
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0: Comissões.
11: A Câmara dos Deputados debate uma melhor integração entre universidades federais e setor produtivo. A repórter Agui Pontes tem os detalhes de uma proposta aprovada.
2: A Comissão de Ciência, Tecnologia e Inovação da Câmara dos Deputados aprovou um projeto que busca ampliar a cooperação entre universidades públicas e o setor produtivo. Segundo o autor da proposta, deputado Duda Ramos, do Podemos de Roraima, isso será feito com a criação de um Programa Nacional de Integração Universidade-Indústria. O objetivo é principalmente simplificar as relações entre o ambiente acadêmico e os setores produtivos. Segundo o relator, deputado Júlio César Ribeiro, do Republicanos do Distrito Federal, a relação entre empresa e universidades é truncada e pouco funcional.
17: A proposta cria um ambiente muito mais favorável para a integração. Hoje, muitas parcerias deixam de acontecer por causa das burocracias, da insegurança jurídica e da dificuldade de aproximação entre universidades e empresas.
2: Além de intermediar essa relação, a proposta também prevê a criação de metas nacionais. Seriam metas como o número de parcerias firmadas, o volume de recursos captados em projetos, os registros de propriedade intelectual, de tecnologias somadas ao setor e outras formas de exercer impacto regional, social e econômico no setor produtivo. A governança política do Programa Nacional de Integração Universidade-Indústria seria feita em esfera federal. A proposta vai passar pelas comissões de Educação e de Constituição e Justiça. Da Rádio Câmara, de Brasília, Agui Pontes.
0: Educação.
18: Flávio Nogueira, do PT do Piauí, ressalta a importância dos investimentos em educação para ampliar as oportunidades da população. Ele cita a expansão das universidades e dos institutos federais como exemplo de política pública voltada à população mais pobre.
11: Flávio Nogueira considera que o acesso ao ensino superior e à formação técnica devem ser prioridade do poder público. Para o legislador, a oferta de educação gratuita contribui para reduzir as desigualdades sociais, especialmente entre os brasileiros que mais precisam do apoio do Estado.
0: Esporte.
18: A Câmara aprovou a proposta que obriga clubes esportivos a manterem profissionais idôneos e capacitados em alojamentos. A repórter Paula Bittar acompanhou a votação.
19: A Comissão de Constituição e Justiça da Câmara aprovou uma proposta que obriga os clubes esportivos a manterem em período integral nos alojamentos um corpo de profissionais idôneos e capacitados para assistir os jovens atletas em formação. De acordo com o texto aprovado, considera-se idônea a pessoa que trabalha honestamente com observância do dever de cuidado, que cumpre as regras estabelecidas por seus superiores, ou seja, fazendo sempre tudo com muito zelo e responsabilidade. O texto determina que o clube que descumprir a regra da presença de profissionais em período integral nos alojamentos poderá ter o contrato com o atleta em formação cancelado e também poderá ser punido com multa de até R$50 mil, que será dobrada em caso de reincidência. O contrato também poderá ser cancelado se o clube não atender os requisitos de alojamento, alimentação, segurança e higiene adequados. Outra proposta aprovada pela CCJ torna obrigatório a presença de um profissional de educação física em entidades formadoras de atletas e escolinhas de esportes. Tanto essa quanto a que obriga os clubes esportivos a manterem em período integral nos alojamentos um corpo de profissionais idôneos e capacitados para assistir os jovens atletas em formação, seguem agora para o Senado. Da Rádio Câmara, de Brasília, Paula Bittar.
0: Eleições.
11: Charles Fernandes, do PSD da Bahia, defende uma reforma política com mandatos de 5 anos e o fim da reeleição para cargos de presidente, governadores e prefeitos. Em sua visão, a medida reduz gastos eleitorais e permite mais foco na gestão pública.
4: O deputado quer também a adoção do voto distrital para aproximar os deputados da população e anuncia que vai se esforçar para aprovar a pauta a partir de 2027. Na opinião de Charles Fernandes, o debate é urgente diante da proximidade das eleições municipais de 2028.
11: General Girão, do PL do Rio Grande do Norte, aponta aumento na intolerância política entre os brasileiros. O congressista defende o respeito às diferenças de opinião no parlamento, alertando para o risco de declarações que possam estimular a violência contra adversários políticos.
4: General Girão relata que seu gabinete no Rio Grande do Norte foi alvo de pichações e adesivos de caráter político. O parlamentar informa que solicitou a análise de imagens de segurança para identificar os responsáveis e que registrou um boletim de ocorrência sobre o fato.
11: Lucas Redecker, do PSD do Rio Grande do Sul, agradece aos eleitores pela renovação do mandato e faz críticas à condução da economia pelo governo federal. Ele questiona o custo de vida e afirma que os preços elevados no supermercado pesam no orçamento das famílias brasileiras.
4: Lucas Redecker também defende a apuração de suspeitas envolvendo integrantes do judiciário e cobra que possíveis irregularidades sejam investigadas. Ele afirma que pretende manter o tema em debate com foco na responsabilização de autoridades e no combate à impunidade.
20: Relações Exteriores.
11: Alice Portugal, do PCdoB da Bahia, defende a soberania nacional diante do que considera uma ameaça de interferência estrangeira nas decisões do Brasil. Ela alerta para o risco de exploração das riquezas minerais por empresas de outros países, sem que os interesses brasileiros sejam priorizados.
4: Alice Portugal critica a possibilidade de acordos que ampliem o controle internacional sobre recursos estratégicos do país. Ela afirma que a proteção do patrimônio nacional e dos direitos da população são fundamentais para que o Brasil preserve sua autonomia.
20: Segurança Pública.
11: Gilmar Machado, do PT de Minas Gerais, comemora o avanço da PEC da Segurança Pública no Senado. O deputado ressalta que a proposta fortalece o combate ao crime organizado ao ampliar a integração entre as forças policiais de todo o país.
4: Gilmar Machado destaca que o texto inclui o Sistema Único de Segurança Pública na Constituição, além de permitir a criação de polícias municipais. A proposta também estabelece mecanismos de financiamento para o setor com o objetivo de ampliar os recursos contra a criminalidade.
20: Votação.
11: Plenário da Câmara aprova projeto que institui um programa de atenção integral no Sistema Único de Saúde às pessoas com epilepsia. O repórter Antônio Vital tem as informações.
21: A Câmara dos Deputados aprovou o projeto que cria um programa nacional de atenção integral às pessoas com epilepsia no Sistema Único de Saúde, o SUS. O objetivo do programa é combater o preconceito e proporcionar atendimento integral às pessoas com epilepsia, de modo a reduzir as manifestações clínicas da doença e a ocorrência de sequelas. O projeto apresentado pelo deputado Rui Carneiro, do Podemos, da Paraíba, foi modificado pela relatora, deputada Laura Carneiro, do PSD do Rio de Janeiro. O texto aprovado anteriormente pela Comissão de Saúde da Câmara garantia, entre outras coisas, atendimento multiprofissional e especializado, assistência farmacêutica, acesso ao tratamento indicado, inclusive cirúrgico, leitos para internação em enfermarias e UTI, além de acompanhamento especializado à gestante antes e depois do parto. O texto aprovado prevê acesso da pessoa com epilepsia aos serviços de atenção primária, especializada e hospitalar, bem como acesso aos medicamentos incorporados pelo SUS e aos procedimentos terapêuticos e cirúrgicos indicados clinicamente e disponibilizados pelo Sistema Único de Saúde. Prevê ainda ações educativas para divulgar informações e orientações sobre a doença e o treinamento de profissionais da educação e dos transportes públicos para conhecer e reconhecer os sinais de crise epilética e sobre como agir em casos desse tipo. O acordo que resultou na aprovação da proposta, com o apoio do governo, também retirou do texto o artigo que previa horário de serviço especial para trabalhadores em fase de tratamento. A relatora Laura Carneiro explicou que as alterações priorizam a estrutura já existente do SUS, sem criar privilégios.
22: Trata-se de alterações meritórias, porque prioriza a utilização das estruturas já existentes no SUS, que se encontram em permanente evolução, e baseiam-se na razoabilidade ao proteger os direitos das pessoas com epilepsia. cidadania sem criar privilégios indevidos. Dessa forma, são mantidos os avanços do cuidado integral à saúde desse grupo de pessoas, sem comprometer a igualdade e a justiça social.
21: O projeto que cria o Programa Nacional de Atenção Integral às Pessoas com Epilepsia no SUS agora será analisado pelo Senado. Da Rádio Câmara de Brasília, com informações de Daniele Lessa, Antônio Vital.
20: Últimas notícias.
1: Os deputados iniciaram no final da tarde a análise do projeto do governo federal que aumenta o teto de receita do microempreendedor individual. O texto define um reajuste progressivo do teto da receita bruta anual para enquadramento como MEI para R$ 110 mil em 2027 e R$ 140 mil em 2028.
11: O projeto também permite que um microempreendedor contrate até dois empregados que recebam exclusivamente um salário mínimo ou o piso salarial da categoria profissional. Hoje a legislação permite a contratação de apenas um empregado.
1: Termina agora o jornal Câmara dos Deputados, produzido pela Rádio Câmara, com trabalhos técnicos de Everson Urani e apresentação de Márcio Aquilissardi e José Carlos Andrade. Uma ótima noite para você.
11: Boa noite, a Voz do Brasil volta amanhã.
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5: E aí, cheguei! Tá começando mais um programa Revirando o Baú aqui pela sua melhor rádio. Eu sou Bia Ibsen, é um prazer, viu, ter a sua companhia aí do outro lado, conferindo comigo aqui só o melhor do flashback dos anos 80, 90 e 2000 no segmento pop e pop rock. E hoje, quarta-feira, meio de semana, e pra começar muito bem, bora de flashback.
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4: Já estamos de volta com o nosso segundo bloco do Revirando o Baú, onde aqui nós reviramos muito baú para trazer para você só as melhores músicas aí do passado. E agora vamos com mais uma.
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0: Abraços, irmãos. Astral Total.
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1: Fechando o nosso segundo bloco de hoje, quarta-feira.
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1: Já estamos de volta com o nosso último bloco do Revirando o Baú desta quarta-feira. E aí, tá curtindo? Espero que sim, né? Tenho certeza que hoje você ouviu uma música aqui e falou: nossa, não acredito que eu tô ouvindo essa música por aqui hoje. Pois é, aqui no Revirando o Baú, como o nome já diz, a gente ouve só as clássicas aí, só as melhores do passado. E agora vamos com mais uma.
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1: Fechando o Revirando o Baú desta quarta-feira, só com musicão pra você. Agora o Bia Y vou indo nessa. Muito obrigada mais uma vez pela sua companhia, pela sua audiência. E a gente se encontra por aqui, tá bom? Beijo, fica com Deus, aquele abraço, tchau, tchau.
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1: Meus amigos, se nesse momento algum de vocês me perguntasse onde estão os meus passos, eu não saberia dizer. Mas em nome de Deus, eu agradeço e peço que cada fã, cada amigo, cada irmão que dê um passo por mim, porque eu não sei onde estão os meus passos.

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Quando um pássaro está vivo, ele come as formigas. Mas quando o pássaro morre, são as formigas que o comem. Tempo e circunstâncias podem mudar a qualquer minuto. Por isso, não desvalorize nada em sua vida. Você pode ter poder hoje, mas lembre-se, o tempo é muito mais poderoso que qualquer um de nós. Saiba que uma árvore faz 1 milhão de fósforos, mas basta um fósforo para queimar milhões de árvores. Portanto, seja bom, faça o bem. O tempo é como um rio. Você nunca poderá tocar na mesma água 2 vezes, porque a água que passou nunca passará novamente. Aproveite cada minuto de sua vida e lembre-se, nunca busque boas aparências, porque elas mudam com o tempo. Não procure pessoas perfeitas, porque elas não existem, mas busque, acima de tudo, alguém que saiba o seu verdadeiro valor. Tenham 4 amores: Deus, a vida, a família e os amigos. Deus, porque é o dono da vida. A vida, porque é curta. A família, porque é única. E os amigos, porque são raros. Mande isto para sua família e seus grandes amigos.

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1: Manhã de quinta-feira, 15 de outubro de 2026, 5:06. É o sertanejo bom demais, chegando no seu rádio pela sua 93,7 para Taquaritinga e toda a região. Bom dia do gaúcho velho, para toda essa gente bonita, essa gente amada. Tá de rádio ligado, preparando aquele café da manhã para ir pro serviço, pro trabalho. Bom dia, todos os dias tem Deus.
2: Com satisfação,
1: é mais um dia que ele nos entrega, minha gente bonita, minha gente amada.
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1: Um abraço, bom dia pros leiteiros da madrugada. Bom dia, Titi Oscar. Tudo bem contigo, hein?
3: Ia mesmo, né?
1: Ô Marilinha, bom dia, Marilinha, bom dia pra esse povão.
4: Bom dia, tio Gaúcho.
1: Bom dia.
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3: Bom dia.
1: Ah, que beleza. O Berrantinho já dormiu lá no fundo, lá da querência, tio Oscar. Deixa dormir lá, vai, deixa dormir. Tá tirando leite?
3: Ia mesmo, né?
1: Nossa. Um abraço pros leiteiros da madrugada aí, Zoni Boni, abraço pra você, Seratão da Bariri, vai fazendo barulho no bar de parceiro aí, no Puxa do Creme. Um abraço pra você também, firme na traia ali, o Naim também tá com a Taquaritinga, seu Toninho Gibertoni, o Capataz William também por lá, já estão no pega, amanhã só os cartões no pega, 5:07. Sabugão vem também lá na Ariranha, Sabugo, um abraço, bom dia, lá pra Regiane Cardoso, joelho dobrado pra cima, vambora, mais um dia, Regiane, bom dia pra você.
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1: Bora aqui, seu João Batista, já tá encostado na beira do paiozão, velho. Seu João Batista, bom dia.
5: Bom dia, Gaúcho, bom dia, essas caras, que sou João Jardim, sabe, só queria você trocar essa minha chocona. Você tem uma boa sexta-feira, aniversário, falou que hoje. Um abraço, bom dia.
1: Bom dia, bom dia.
2: Eu sou bem guiado
1: pelo. Luís, a dona Marlina, Santa Cristina, de errado ligado, anterado com a gente, amanhã só os caros, tio Mortar, lá em Matão, lá pro Fio, lá pra Val também. Um abraço lá pro Vem, que vai enrolando o paieirão também, já ajeita no cafezão, vem. Quinta-feira, meu povão, 5:01.
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1: Abraço lá pro Marquinho do Coqueiro lá em Novo Horizonte, dona de Meia, já preparando o cafezão, fogãozão de lei assis, fartura, minha gente. Alô, Marcão Funileiro, bom dia lá pro Dioguinho Sanfoneiro, vambora.
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1: Vai ajeitando aqui, tio Oscar, aqui, vambora aqui do lado de cá.
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1: Vai lá, Maurício, próximo comigo, bom dia.
6: Poxa, bom dia, Cleo Rodrigues, você toca Duque da Roupa, Espinheira é danada.
1: Espinheira?
6: Feliz pra todo mundo do Cano Rodrigues que tem um canal agora. Pra toda a população do Cano Rodrigues. Feliz pros Zicas da Coraro. Fresco pro Bruno da Máquina.
1: Olha,
6: fresco pro Bruno Motorista.
1: Olha.
6: Fresco pro meu irmão Maria Luísa.
3: Ah.
6: Fresco pro meu irmão Rodrigo de Fernando Prestes. Pro meu irmão do Cano Rodrigues, vendedor de queijo.
3: É.
6: Fresco pra todo mundo da Quartinga aí. Falou, vou pagar uma palavra pra vocês, pra começar a partir, velho.
1: Bom dia, bom dia, vai, vai o café, vai. Vai lá, tio Oscar, faz o café pra nós lá, tio. O Benzão tá tirando leite também, seu Oscar. O Benzão tá no meio empreitado, os balota, rapaz. 8.500, aquela barulhada no bar de rapaz, do céu. E com essa chuvarada que tá, aquele curralzão tá daquele jeitão, né, velho?
3: Ia mesmo, né?
1: Nossa, rapaz.
3: Gente do céu.
1: 5:09, minha gente, 5:09. Bom dia, os caminhoneiros da Estrada da Vida. Um abraço pra você que está na Estrada da Vida. Parabrisa o nosso destino, Carlão do Guincho, Araraquara, dona Leonice, preparando o café São Forte. O Trinca já acordou lá na América Brasileira. Um abraço e um bom dia pros cuidadores e as cuidadoras também. Bom dia. os professores, as professoras, bom dia, minha gente, os frentistas de rádio ligado, os borracheiros, padeiro das padaria, a galera que vai acordando nessa manhã de quinta-feira, abençoada, meu povo, vamos embora de moda? Vamos ajeitar o teto aí, Soscar, dá um tapinha aí no varal da charrete, Soscar, vamos embora, quero ver, quero ver. Eita, espinheira danada. Não é fácil não, minha gente, mas vamos embora. Dona Alcília Pereira no bairro Secap, prepara o café, Dona Alcília, que eu tô

0: galo, o índio velho cantou, parceiro. 5h17, fecha a porteira. Fecha o curral, benzão. Nossa, a pancada, ó. Pegou no rádio. Rapaz, isso é esse.
1: Gente do céu.
0: Tô falando, tio Oscar. Ô, oh, berrandeiro, velho. Berrandeiro, velho. 5h17. Olha a hora certa, minha gente. Bom dia. Bora do lado de cá, Maestro. Mandar um abração pra galera que tá na estrada aí, Maestro Oscar. Aí o Celso Galbiati, o rei da banana, tá na estrada aí, antenado com a gente também. Alô, Celso. Bom dia pra você, parceiro. Um dobrado para abrir seu destino. Vambora. Raja, coração, ajeita o teado aí, seu Benício, dona Josefina lá em Havaí. Estourou. 5h18, vai preparando aquele café, a galera da turma do Meliquim também, abração lá pro Bill, lá da Vila Romana, abração também, Sosco, lá pra turma do Peitinho também, tá no busão, antenado com a gente, vambora, quero ver, quero ver. Brad Gafal, estão pra você aqui.
2: Bom dia, Gaúcho, Chico. Bom dia, meu irmão, firme e forte no golpe.
0: Bora.
2: Ô, Gaúcho, vamos de 60 dias apaixonado, milionário.
0: Vixe.
2: Manda lá pro Dena, aquele mal acabado.
0: Dena.
2: Minha esposa que tá aqui sentada comigo ouvindo também. E todos que estiver na escuta. Arrepia aí. Vambora, seu Oscar. Vou fazer o café aí, seu Oscar. Sorte o café, sorte o café.
0: Bora, Gaidir, vambora.

0: Leizinho Espadão, antenado com a gente, Leizinho, já ajeitando aquele cafezão, Leizinho, lá na minha querida americana, aqui em Manhã Sousa, aqui essa moda 60 dias sumiu. Ajeita o teatro de Oscar Rambordo lá de cá, Robertinho, prosseguir comigo.
1: Bom dia, Gaúcho, que é o Robertinho da Agulha. Sim. Gaúcho, toca o Tenente Mineirinho pra nós, quero oferecer pros meus dois filhos, é. José Londrina, Mara, o Tiduda, minha tia Cina, seu Loca, dona Genilson, seu Dita, dona Marlene, pro seu Luiz Doce, pro Galego, pro seu Geraldo, pro Passolinho, pro seu Chico, pra Né, pra Marta e pra todos os seus ouvintes. Gaúcho, um abraço, tá com Deus.
0: Um abraço, bora partir.
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0: 5:21, acordando Taquaritinga, região, é amanhã de quinta-feira, meu povão do lado de cá, bom dia.
3: É, bom dia, Gaúcho.
0: Bom dia.
3: Tá velha. Acabei de ouvir a música hoje, A Porta do Mundo. Agradecer pro meu irmão Luiz, pro meu irmão Toninho, pro meu sobrinho Marco, pro meu sobrinho Luca, minha irmã Vanilde, pro meu amigo Dorival, pro meu amigo Cássio da Ariranha, pra minha amiga Lena, pra dona Maria, pro senhor João, pra Alessandra, pro Fabiano, pro Tony lá em Tapinas, pra todos meus amigos pedreiros, pra todos os caminhoneiros, pra vocês aí da rádio, pra todos os seus ouvintes, todo dia tem Deus Gaúcho, um bom dia, um bom programa, Deus abençoe, meu amigo.
0: Com certeza, um abração, vambora, maestro. Ligado lá de cá, dona Helena, 5:22, vai ajeitando o cafezão aí, você que vai indo pro pega, parceiro, vai, bom dia do lado de cá.
4: Bom dia, Gaúcho.
0: Bom dia.
4: Tudo bem?
0: Tudo bem.
4: Dona Helena Iemba aqui de Santa Adélia, toca pra mim o tapete da sala.
0: Meu Deus.
4: Eu vou mandar o Lar de Pirassol, pro Luiz Pirassol, pro Tata do Queijo, pro Trabizomba, pro senhor Lima aqui de Santa Adélia, pra Maria Domingos, pro João Domingos, pra Nena de Pirangi, pra todo mundo que tá ouvindo, especialmente pra você. Um beijo do seu coração, fica com Deus, viu?
0: Amém.
4: Meu querido.
0: Tchau, tchau, muito obrigado. Dona Cida do Posto Tropical, também um abração, também vai lá pro Velho Cachoeira, hoje é aniversário do Velho Cachoeira, mas só os carragem, agora do lado de cá, bom dia!
5: Bom dia, Gaúcho.
0: Bom
5: tudo
0: dia.
5: Bom? Tudo bem? Firme na traia.
0: Com certeza.
5: Como é que tá o teatro aí, Gaúcho?
0: Ah, moiado. Tá moiado, hein, velho?
5: Gaúcho, aqui é o Teixeirinha de Reginópolis.
0: Reginópolis.
5: Eu peço uma música do Tião Carreiro Pardinho, que hoje está fazendo 33 anos, que o Tião Carreiro. Saudoso Tião Carreiro partiu deste mundo, meu Deus.
0: Verdade.
5: A viola e o violeiro ofereço pro meu irmão Bento lá na querida cidade de Lins e meu irmão Dirceu lá no bairro Cabo Verde, município de Uru, e para todo mundo que está antenado a cada um, Gaúcho. Para você também, Gaúcho, um abraço, que Deus abençoe sempre, em nome de Jesus, Gaúcho.
0: Amém, muito obrigado, um abraço, Reginópolis, lá, a galera tá bem, do lado do Peixão, lá em Acanga, sempre antenado com a gente, maestro. Japonês, Jabuticabal, um abraço lá pro Luiz Cestar também, na Jabuticabal, Serção lá na Montear também, vai acordando por lá também, aí o Evandro Sala também, preparando aquele café forte. Lá pro Tadeu Sala, vambora amanhã, Sosgar, vai. O Robertinho Carnes lá na Montear também, de, sempre de errado ligado, 5:24, amanhã, Sosgar, tapinha na vitrola, vamos, esse café no site, Oscar. Pelo amor de Deus, vamos organizar, vambora aqui, o Pedro da Costa já acordou já, velho. Do lado de cá, bom dia! 60 dias apaixonado, Chitão e Chororó, vai pro ser Faustão, é. Vambora! E a galera da rodagem, vai! Chega a taca, parceiro!

0: Galo Índio canta, minha gente. Barbaridade, ó. Ô, Santoninho, fecha. Ô, capataz, fecha por aqui. Nossa, rapaz do céu. Se conhecer, deve ter quebrado o rádio lá, seus caras. Rapaz. Bora na beira da tuia, meu povão. 5h31, minha gente. Faz barulho, barulhinho. A barulho que o tio Oscar não aparece com esse café aqui nem na bala, rapaz do céu. Vai ver se saiu o café, mas...
1: Peraí que eu vou ver, peraí, tio.
0: Calma, viu? Se saiu lá, você toma cuidado com aquele bule quente lá, hein? Ah, meu Deus do céu, aí, né?
1: Ô, tio!
0: Calma. Seu Paulo e Dona Vilma, lá no sítio Santa Mônica, alterado com a gente também. O Daniel vai tirando leite por lá. Obrigado de coração pelo carinho. Aquele pão caseirão em cima da mesa agora, rapaz. Aquele bulão de café. Ui, rapaz, meu Deus do céu. Ajeita, seus carlados, que a Dona Mercedes, lá na Nova América, também Dona Mercedes. Bom dia, lá pro Joãozinho Capataz. Pessoal do bairro da Cachoeirinha também vai acordando por lá, também barrabança, tem nada de manso lá em seus caras, só tem limão lá, rapaz, pra cuia, seus caras, santo Deus, organiza, velho.
2: Não vou.
0: Na Guariroba, o velho Bid, os meninos lá da Guariroba, seus caras, o velho Bid, lá pro velho Twin também, o velho Lebre, um abração pra toda a família por lá também, aí, a galera da Goiabada lá, seus caras, um abraço, seu Marquinelli e família, bom dia. Pelé Rocha, toda a galera foi lá, 5h32, informa o relógio, maestro. Angélico, prosseguiu comigo do lado de cá, bom dia.
3: Ô, Gaiteiro, oi, bom dia, Gaiteiro.
0: Chique.
3: Gaúcho, manda modão pra nós aí,
0: vamos
3: rapaz.
0: Vambora, quero ver.
3: É, manda modão aqui pra mim, pro seu Hermínio, pro seu Wilson, pro Fininho, oi, pro japonês.
0: Nossa.
3: O criador de galo, de galinha lá, rapaz, nossa, faz tempo, eu não lembro o nome dele, rapaz.
0: É o Palomo.
3: Manda o nome dele pra mim gravar aí, Gaúcho. O
0: Palomão lá.
3: Ô, Gaúcho, é o seguinte, manda esse modão aí, um grande abraço pra você, pros meus amigos e todos que estão ouvindo.
0: Mando.
3: Isso tudo correndo bem, logo no final da semana já tô voltando pra Ribeirão. E um grande abraço pra você aí, meu amigo. Tchau, tchau, não, em boas vendas de abacaxi aí pra você, tchau.
0: Muito obrigado, tchau. Muito obrigado. Bom dia, vamos embora aqui.
3: Ô, Gaiteiro, pô, desculpa aí, cara, esqueci de pedir a música.
0: Ai,
3: aí, pô.
0: Meu Deus.
3: Ó, manda aí o... Água no Leite, manda lá pro Jorge Quarone, pra turma lá de Jurupema, pro Fininho, seu Wilson. É, os tiradores de leite, né? O povo bom aí que nós tem aí, que acorda cedo e ter o leite pra nós aí, cara.
0: Tá beleza.
3: Ó, hoje tá bom pra ter a leite. Hoje tá friozinho, tá gostoso.
0: Tá bom.
3: Capimzinho molhado, vixe, uma beleza.
0: Tá uma beleza, vixe, escorregando.
3: Falou.
0: Escorregando que dá medo, seus Oscar Rogério. Senhor, vai, seus Oscar, tira leite?
2: Não vou.
0: Do lado de gado, olha a Aparecida Taço, vem pra aproximar comigo, bom dia.
4: Bom dia, Gaúcho. Tudo bem? Maria tá aqui de Vila Negre. Gaúcho, eu vou pedir uma música.
0: É.
4: Juliano César, faça ela feliz.
0: Certo.
4: Aí eu vou oferecer. Oferecer pra você, sua família, sua mãe, Pimentaço, da nascida do Poço Tropical, pelo aniversário dela, que foi ontem, meus parabéns, muito paz, saúde, felicidade, muitos anos de vida. E vou oferecer pro Miguelzinho, os frentistas. A dona Josefina lá de Havaí, Marli Balão, a Luzineta de São Sebastião, Terezinha Consul, todos vocês da rádio, todos os ouvintes, todos os caminhoneiros. Alô, Gaúcho, bom dia. Fica com Deus. Tchau, obrigado.
0: Tchau, vambora. O Baixinho lá em Barrinha também, alterado com a gente. Baixinho, um abraço pra você. Lá pro velho Burrão também. Ô, velho Burrão, você ajeitou o café essa vez já, velho? Já ajeitou o paeirão também já? Perninha cruzada lá no fundo da querência, o radião ligado. Desse pão, desse modelão aí. O Cabocão na roça também, seus caras, alterado com a gente. Lá no fundão da tuia, lá no fundão da grota, velho. Ih, barbaridade. Já ajeitou o fogãozão de lenha, aquele paredão enfumaçado, carne de bicho batido, pendurado, que é a língua ensaiada, parceiro. Nossa, já manda a faca enferrujada, velho. Já manda o toro pau aí, aquele cafezão, aquele bolo, aí, bolo de fubazão em cima do rabo do fogão, aquele bolão de café. Com a dor de pano tem mais de 22 anos. Meu Deus do céu, rapaz, isso é pra acabar Goiás. Paeirão aceso, velho, radião ligado na última, velho. 5h35, a fumaça corcoveia no chaveré e o chama na rosa pra prosear.
5: Bom dia, Gaúcho. Bom dia, seus caras. Que nós estamos se formando.
2: Eu queria pedir uma música, Rosas e Versos.
0: Rosas e
2: Versos. Por isso, né, com meu coleguinha, olha, o Pedrinho, lá de Jurupema. Pra minha filha Alessandra, meu filho Alec, minha nora Cris, é minha prima Dineia. A Laurita, e pra minha irmã Dirty Maria, pra minha mãe Maria de Jesus, pra minha irmã Cícia Verão, meu cunhado Batião, minha colega. A Irene, que é enfermeira de Santa Casa, a Tata do Filho, o Araújo, a Tatá, a Dona Cida, o Patinho, a esposa dele, a Maria Domingo, o Criono, a Marinha, e pra minha filha Alessandra, que já foi trabalhar, daqui a pouco o meu neto John. Vai pra Cambuí trabalhar. Tchau, obrigado, tchau, convite.
0: Oridão da farmácia, o padeiro passando lá na seringueira, Oridão. Vai ter um radiador já acordado também, vai então, velho. O padeiro vai subir chazinho aí, velho. Ajeitar mais. Pouquinho do seu amor. Ui, saudade de alguém, mas eu não sei se hoje ela veio.
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0: Ajeita tu e amanhã, só Oscar, 5:36. É o sertanejo bom demais, acordando Taquaritinga e toda a região.
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0: Quero ver, maestro.

0: haja coração. Maestro Oscar, segura aí, maestro. Nesse espada da americana, já ajeitou o cafezão, parceiro. Chico na darça quebrada. E aqui esse Oscar não sai café, velho.
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0: 5h37, mas o som da viola bateu no meu peito, doeu, meu irmão, toca gaiteiro. E é um carreiro, Zé Paulo, Madão, é pra caprita, minha gente. Quero ver, quero ver.

0: demais, minha gente da internet Mineirinho. 5 horas 44 minutos. Abraço lá pro Darcy, salgadeiro. Alô, Darcy, vambora, o rei do sargado, Darcy, velho, um abraço pra você. Vamos pro pega, velho, vamos pro pega, Darcy, vamos levantar, velho.
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0: 5h45, olha, o novo é diferente, é surpreendente, Anderson Multimarcas em Taguaritinga. 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Olha a hora certa, minha gente, 5h46. Bom dia lá pra Ivone, lá de Bitinga. Bom dia, bom dia. Marquinho de Coqueiro não acordou ainda até agora, Dona Edmé. Pega o bar de água lá, Dona Edmé. Pega uns 3 bardão lá. Do lado de cá, bom dia.
2: Bom dia, gaúcho. Bom dia. Bom Parou dia. Um pouco de chover aqui.
0: Até às 7.
2: Aqui é o índio de Novo Horizonte.
0: O índio Guapo.
2: O índio do Pirajá. Põe aí, Morão da Porteira. Por favor.
0: Morão da Porteira, velho. Vambora.
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0: Pega na tuia, tio Oscar, pega na tuia.
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0: Em cima da pinta, maestro, vai.
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0: Pega aí o cafezão pra ir pro tio aí, tio Oscar. Faz alguma coisa, né, velho? Deixa o bulho aí perto aí, escoador de pano, velhão também, que o senhor tem aí 22 anos. Meu Deus do céu. Hardemar, proseia.
4: Bom dia, gaúcho.
0: Bom dia.
4: Toca pra nós, soldado, fica nó.
0: Soldado Fio.
4: Vou mandar pra galerinha que tá na sintonia aí. Cheiroso, pro Dionísio, mandar pro Carlão em Dobrada, pro Irso, pro Cuica, mandar também pro Edimaturo, pro Maurício,
0: quero ver,
4: pro Copo Cheio, que tá sendo sintonizado,
0: Copo Cheio, nossa,
4: mandar pro Paulinho no mercado e o funcionário dele todo lá, pra ficar do tipo, falou gaúcho,
0: tá beleza,
4: e manda a programação pra Bandida também,
0: nossa, pai.
4: Bom dia,
0: bom dia. Bandida não, que seus caras já olham pra mim aqui, atravessada. Ai, meu Deus do céu, cura, hein, seus caras, cura, vambora. Marcão Riz, abração pra você nas estradas, caminhoneiro. Antenado com a gente aqui, seu Zé Boteco também. Alô, seu Zé Boteco, bom dia. Lá pro Morão da Marmoraria, antenado com a gente também, vambora.
3: Segura o bicho,
0: né? Lá pro Caião Bito também, joelho dobrado, Caião, velho, vambora. O Pedrinho lá na Burborema, antenado com a gente. O velho Tim também já tá de joelho dobrado, Tim, vambora, acelera. Seu Laerte, o capataz lá do Chiquinho da Califórnia, antenado com a gente, o Reginaldo da Santa Adélia. Vambora, Maestro Oscar, bom dia!
5: Bom dia, gauchão. Julião de Monte Azul.
0: Chique.
5: Hoje vamos com o Stilingue da Saudade, né?
0: Stilingue, pega lá.
5: Carão do Guincho, Gerardinho Bezedor.
0: Certo.
5: Dona Cida do Tropical. Deus abençoe, era mais um aniversário aí, ó.
0: Certo.
5: Deus dê muita saúde pra Dona Cida. E vai esse modão pra todos os ouvintes aí. Monte Azul, né, saiada toda aí.
0: Tá,
5: curtindo. Vamos aí, seus caras. Vamos trabalhar, seus caras.
0: Bora, rapaz. Deixa a pancada seca, Julião, velho. Olha lá, Dona Cida, ela já vem pra prosseguir aqui com os meninos lá do Tropical. Mas bom dia.
6: Aô, gauchão, bom dia. Que é o Tiquinha, Dona Cida do Posto Tropical.
0: Mas,
6: ô, gaúcho, gostaria de pedir uma música, hein? Relógio Quebrado.
0: Relógio Quebrado.
6: Quero oferecer pro seu Jair, pra esposa dele, a Mari, pro Lemão Chaveiro, Lemão Borracheiro, pro Samuel Motorista e pra todos aí que estão vindo. Dona Cida, falou um pouco com você.
7: Gaúcho, bom dia.
0: Bom dia.
7: Tudo bem, gaúcho? Nossa. Ó, não repara que a garganta tá inflamada, tá, gaúcho? Gaúcho, manda um abraço bem forte pra Dona Maria Tasco e seu Demir.
0: Certo.
7: Pra Dona Cida do Salgado. Nossa, ela fica lá te ouvindo, viu, gaúcho?
0: Um abraço.
7: Pra Dona Josefina, pra tua mãezinha e seu filho querido, gaúcho. E pro Miguelzinho também. para a Nega de Fernandópolis, para o Sandro Santana, para o Chapéu Preto. E para o Velho Cachoeira e o Paulinho, filho dele. Ó, um abração, viu, Velho Cachoeira, que é seu aniversário hoje, né? Eu já estou sabendo. Fica com Deus. Tchau. E seu Barriga. E o Geraldinho Benzedor, gaúcho, uma pessoa muito especial, muito bom, e qualquer hora eu tô chegando lá, viu, gaúcho?
0: Tá enchendo a quarta jardineira.
7: E pros borracheiros, pros pedreiros, pro povo do sítio, pro povo de Taquaritinga e pros povo da Vila São Sebastião, gaúcho. Gaúcho, você não repara não, viu? Que hoje eu não tô muito boa da garganta, tá? Aí. Fica com Deus, gaúcho, que Deus te abençoa muito, muito, muito, viu? Tchau.
0: Xarope, abacaxi com mel é bom, vambora. 10 minutos faltando para 6 da manhã.
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0: Vem, te vi, canta no galho do jacarandá, meu povão. Um abraço lá pro Dinho da Troiano, também alterado com a gente. Um abraço lá pro Eric, lá pro Jabá também. Estão cuidando lá dos Galizé, lá, Soscar. 680 Galizé. Esquecado de tratar dos Galizé, vai pra beira da cerca, Soscar. Aí é o gado. Diz que o vizinho comprou mais gado lá, Soscar. Rapaz, desceu. Vai acabar Goiás. A viola e o violeiro toca gaitê. Ó. Quero ver, quero ver. Chacoedão da charrete. Segura o baile de leite, seu Toninho, pelo amor de Deus.

0: Galo Índio canta minha gente, 5h57, tá aí tapete na sala. Velho Cachoeira, vem pra brochar comigo, eu vou de mais uma maestra, alô você.
1: E aí, gaúcho, aqui é o Velho Cachoeira. Ô, tchê.
0: Oi.
1: A música é Motivo de Saudade.
0: E modão chique, vambora.
1: Tô oferecendo pro Lucas de Pladópolis e o pai dele.
0: Certo.
1: Os dois meninos de Dumont, Adriano e Rodolfo, o Trinca, a dona Cida do Posto Tropical, o netinho dela, Miguel, a Aninha do Cid São Luís, o Pedrinho da Costa, Santo Santana, seu Adão, Lourival Fedor,
0: certo.
1: O Chapéu Preto. Bota de Canto do Rodrigues e o Zé Rosa de Pirangi. Obrigado, gaúcho.
0: Um abraço, bom dia, bom dia.
2: Não foi por...
0: Vai, Maestro Oscar, vai, Maestro Oscar. Essa é pra acabar o Goiás, Maestro Oscar, faz ela feliz. Eu tentei. Canta, cowboy vagabundo, vai. 5h58 no seu rádio de bem com a vida. É o sertanejo bom demais. Aqui nós toca modão pra você.

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1: 6:02, hora santa, hora sagrada, e a gente para um instante somente para agradecer ao arquiteto, dono do universo, capataz de nossas vidas, nosso Senhor Jesus Cristo, por esse dia maravilhoso que o Senhor nos entrega. E ao acordar mais um dia, abrir os olhos e colocar os pés no chão, é a tua graça sobre nossas vidas, é a tua misericórdia sobre nós, Senhor. Então, muito obrigado, Senhor, por esse dia maravilhoso. A você, meu patrão, chefe de família, minha amiga dona de casa, que vai acordando agora para ir para o seu trabalho, voltando do seu trabalho. Todos os dias tem Deus na nossa jornada, na nossa caminhada. Então, acredite. Fale com Deus e agradeça, somente agradeça, pelo motivo da gente estar por aqui. Pois todos os dias tem Deus. E aonde quer que você esteja, que Deus te abençoe, te guarde, e proteção divina, luz para os nossos caminhos e muita saúde, sabe, minha gente? Porque a saúde é a coisa mais importante na nossa jornada, na nossa caminhada aqui nessa terra tão querida. Todos os dias tem Deus. Eu volto daqui a pouquinho no seu rádio. Tenham todos uma excelente quinta-feira abençoada.

muito bom começar o dia falando com Deus na oração que fortalece a nossa fé. Maria, em nome do Pai que me ama, em nome do Filho que sofreu comigo e do Espírito Santo que me ilumina. Obrigado, Senhor, por mais um dia que me concedeis a graça de abrir os olhos e viver. Acompanhai-me com vossa luz, com vosso amor. Dai-me força e resignação para suportar minhas dores e minhas dificuldades. Que eu saiba ser, acima de tudo, bom e compreensivo com as pessoas que vivem comigo. Livrai-me do desânimo, da impaciência e de todo mal, e que eu chegue ao fim deste dia fortalecido na fé, com o coração agradecido e cheio de paz.

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0: bom demais, pra gente aí, 6 horas e 15 minutos, manhã de quinta, 15 de outubro de 2026. O Alexandre já tá acordado, Alexandre. Vamos pro PH, parceiro. Bom dia.
1: Ô, Gauchão, bom dia, meu amigo.
0: Chique.
1: Tudo bom?
0: Tudo bem.
1: Ô, Gaúcho.
0: Oi.
1: Toca aí pra nós aí, Gaiola de Ouro.
0: Gaiola de Ouro.
1: Vai pra minha mãe, Ana Bertin, meu irmão Tico, minha esposa Paula, meu filho Lucas, Bruno Eduardo, seu Paulo, Dona Vilma de Santa Mônica, Fedor.
0: Fedor, tá acordado?
1: Zé Lagoa.
0: Oi.
1: Tá na escuta. Todos os pessoal que tá na escuta aí. Um abraço, Gaúcho.
0: Tá, beleza. Bom dia. 6h16, minha gente do lado de cá. Vambora aqui. É o Pedrinho Almeida da Bem. Vambora, Pedrinho. Projeto comigo. Alô, você.
2: Alô, Gaúcho, gaiteiro velho.
0: Bom dia.
2: Bom dia, meu querido.
0: Bom dia, bom dia.
2: Bom dia a toda a produção aí. Seu Oscarito Cajimbrina.
0: Tá aqui, tá aqui.
2: Todos os ouvintes da canal aí, espalhados
3: por
2: aí,
3: né?
2: Fora, viu?
0: Tem bastante.
2: É o Pedrinho Almeida. Tô falando de Novo Horizonte,
0: Novo Horizonte.
2: Uma ótima quinta-feira aí, iluminada pra vocês todos, um bom trabalho, viu?
0: Muito obrigado.
2: A moda é do Pedro Pentes, era a estrada, capa do boiadeiro.
0: Vambora.
2: Pode mandar pra mim e oferecer pra todos que gostarem da moda aí, viu?
0: Tá, beleza.
2: Um abraço, meu querido, uma boa quinta-feira, bom trabalho a todos aí, muita luz, um abraço.
0: Muito obrigado, bom dia, professor e família também, amanhã só os caras aí. Na tuia, só os caras, vai no paiozão. Trem cosqueto, maestro. 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

0: Hoje, velho. 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E terra pra Nájio, um abração lá pro Marcelo, já tá por lá de pé. Vambora, vamos pro pega, parceiro. 6h22, minha gente bonita, minha gente amável, de perto de longe, é o sertanejo bom demais que vai acordando da Quarentinha região. Bom dia.
1: Bom dia, gente. Gostaria de ouvir, se possível, quando o Duque da Alva, Rastros na Areia.
0: Rastros na Areia, vamos
1: lá. Feliz para todos vocês da rádio, todos os ouvintes, um ótimo e abençoado dia. Bom
0: certo.
1: Dia.
0: Certo, bom dia. Bora amanhã, Soscar, bora amanhã, Soscar, vai, 6h22, minha gente. Olha, ai, chapéu preto!
2: Chapéu preto, velho. Mandar um abraço aí pro Poca Santa Mônica, Paulinho.
0: Pro Paulo.
2: Mandar um abraço pra Dona Negra de Firandó, mandar pra Dona Cida do Posto Tropical, pra todas as equipes lá, tá bom? Mandar lá pro Bota, mandar lá pro Cachoeira, mandar lá pro Mineiro Aguara. E mandar lá pro Gerardinho Bezedor.
0: Gerardinho, nossa.
2: Monte Azul Paulista. Tá todo mundo vindo bem ligado aí, tá bom, João? Sim. Já obrigado, chapéu preto, velho.
0: Abraço, chapéu preto, vambora, bom dia! Gerardinho Bezedor, né, já tá com 3/4 a jardineira pra sair, tá marcada agora, meu Deus do céu, depois que os meninos acabar o aranzé aí, seus carnais vai, né, tá marcado lá, rapaz do céu, santa madrugada, a Gerardina vai chegar nessa Monte Azul Paulista, Gerardinho do céu, vai se preparando, meu pai do céu, vai pegando um gainho de arruda, vai ajeitando, vai, 6h23, rapaz, né, vai curar aquela tosse seca lá da Dona Cida, é, abacaxi com mel também, vai bem também, vambora. Olha, minha gente, é o sertanejo bom demais do seu rádio, te acordando, Taquaritinga e região, pela sua 93,7, 38 anos, tudo a ver, nós e vocês. E foi lá no morão esquerdo da porteira, onde encontrei, meu bem, a despedir, uma saudade doída. Que é isso, sabe, Gaitiro? Do Graciado.

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4: Bom demais, meu gente, aí, 6:32. Chique Marilinha, faz barulho. Vambora, minha gente, vamos levantar. O Edinho Barra já tá pedalando lá, mas é só os caras, haja coração. Abraço, meu amigo Trinca, antenado com a gente também lá na Américo Brasilense, do lado de cá, maestro. Um zoom bem forte lá pro zoom lá de Jabo de Cabal, zoom, zoom, zoom. Abraço você, vambora. 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

0: 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Abraço.
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0: 6h37, minha gente. Vambora, Zé Carlos. Vambora, prosseguir comigo.
2: Bom dia, gaúcho. Não, tá de bem da vida. Ô gaúcho, toca pra nós aí uma moda aí, ó. Um barreirito, pedaços de mim. Oferecer pro chupeta de Guariba. Oferecer pra vocês aí, Taquaritinga, Guariba e região. Falou, gaúcho. Tchau, gaúcho.
0: Abraço, vambora, maestro. Vem na tuia, maestro.
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0: Tem com o Barreirito, vem aqui com o outro aqui, seu Oscar. Põe na tuia, vambora, 6h38. Do lado de cá, amanhã, seu Oscar. Bom dia. Ajeita a tuia, amanhã, seu Oscar aqui. Bom dia,
4: gaúcho, tudo bem?
0: Tudo bem.
4: Sou o Thiago Zanon de Matão.
0: Tá, beleza.
4: Aquele cafezinho preto, né? Já tá no pente.
0: Ah, que cheiro.
4: Queria pedir uma música, gaúcho.
0: Vambora.
4: E Sonho de Caboclos.
0: Tá, beleza.
4: Não Carreiro Capataz. Um abraço pra todo mundo aí. Fica com Deus, gaúcho.
0: Chique demais, vambora, maestro. Tomar um café, Marilinha? Pra galera da capital do interior e toda a nossa região, Santa Cristina, abraço lá pro Urso, Dona Marli também. Alô, tchau, Mordário, um abraço pra você, lá pro Fio, pra toda a galera por lá, amanhã, Soscar, 6h38. Lá pro Cassinho Benato, na curva da igrejinha, muita ventania por lá também, Soscar, ajeitando o teado aí, vambora, quero ver, saudades do Fio Cadova. Vambora, minha gente, é de manhã que se levanta, é pra frente que o

0: sertanejo bom demais na sua 93,7, bem com a vida. Um abraço, Falcão, lá na Ibaté, também dona Adriana, antenado com a gente. Amanhã só, Oscar, bom dia.
1: Bom dia, tá na canal ontem, bem com a vida.
0: Tudo a ver, nós e vocês. Claudestir do Busão, um abraço pra você, Maurão Morelato, um abraço. Amanhã é o sertanejo bom demais.
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0: 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Também vai lá, maestro. 6h47 aos Baluarte, aos patrocinadores desta programação, e eu agradeço por demais. Um abraço a Marino Pardel, a Maria Assis, a esse povão arrojado que está acordando para ir pro seu trabalho nesta manhã de quinta-feira abençoada. Deus no comando de todas as coisas. Para-brisa é o nosso destino. Joelho dobrado, minha gente, contagiro sempre no 3000. Edinho Barra, um abraço para vocês. E não se esqueça, às 19h a gente volta, mas aquele que te guarda não dorme. Jesus Cristo, ele é a estrela da manhã.
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0: toca gaiteiro, vambora, maestro Oscar.

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2: Bom dia, Taquaritinga. Bom dia, grande região. Bom dia para você em mais de 180 cidades onde chega o som forte da Canal. Manhã de quinta-feira, 15 de outubro, hoje dia do professor, dia do neurologista. A esses profissionais, o nosso abraço, o nosso bom dia. Os católicos comemoram hoje a festa de Santa Teresa de Ávila. Hora da gente conferir os destaques dessa edição. Vamos até as ruas da Taquaritinga, repórter José Lucente, bom dia.
3: Edson, um abraço a você, muito bom dia e bom dia a todos que estão acompanhando o jornalismo aqui na Casa da Canal. Operação Submundo movimenta policiais da região. Caso Evanilda entra no 25º dia sem novas informações. Mulher é presa com drogas na SP-333. Morador de Taquaritinga é preso por suspeita de furto em Matão. Identificado o caminhoneiro que morreu na rodovia Washington Luiz. Mais um furto foi registrado no cemitério local. Vídeo mostra desentendimento na Câmara Municipal de Rincão. Novo repasse da Câmara garante pagamento dos pensionistas e aposentados do IPRENT. Esses são os destaques. O noticiário completo eu trago em seguida. Bom dia, Edson.
2: Bom dia, Zé. Conferindo também os destaques da Central de Relação, Alessandra, pois não?
4: Bom dia, Edson. Bom dia a todos os ouvintes do Canal 1 é Notícia. Na manhã desta quinta-feira, acusado de feminicídio no Jardim Paraíso, aqui em Taquaritinga, vai a júri popular. Saúde tem horário estendido nesta quinta-feira no Jardim São Sebastião. E a FATEC oferece vagas em cursos superiores gratuitos, todos com inscrições abertas.
2: Palmeiras sai na frente, vence fora. O Fluminense está com a mão aí na vaga para final da Liberta. Esses são os destaques. O complemento com a sua participação no canal 1 é Notícia, que está só começando.
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2: e temperatura. Manhã de sol, muitas nuvens e pancadas de chuva à tarde e à noite, prevê o Instituto Climatempo para esta quinta-feira. Prevê aqui 5,7 milímetros de chuva. A temperatura que bateu 20 graus durante a madrugada vai atingir 30 de máxima. E o sol que surgiu agora há pouquinho, 5:43, vai se pôr às 18:16.
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2: Agora 6:54, Zé Lucente, a primeira informação, põe na tela.
3: A Operação Submundo, declarada na última quarta-feira pela Polícia Civil, resultou no cumprimento de 20 mandados de prisão temporária e 56 buscas e apreensão em cidades da região de Ribeirão Preto. A ação mobilizou mais de 300 policiais civis e teve como alvo suspeitos de integrar o primeiro comando da capital, PCC, organização criminosa investigada por envolvimento com o tráfico de drogas e associação para o tráfico. Em Ribeirão Preto, houve apenas cumprimento de mandado de busca e apreensão sem prisões. Coordenada pela Polícia Civil de Taquaritinga, a operação contou com equipes de diferentes cidades. Os mandados foram cumpridos em Sertãozinho, Jaboticabal, Matão, Rincão, Batatais, Franca, Ribeirão Preto e São Carlos, entre outros municípios da região. Em Matão, 6 pessoas, 5 homens e uma mulher foram detidos. Dos 28 mandados de prisão temporária expedidos pela Justiça, 20 foram cumpridos. Além dessas prisões, houve detenção em flagrante durante cumprimento dos mandados de busca e apreensão após a localização de drogas e outros materiais ilícitos. Os flagrantes envolveram pessoas que não estavam entre os alvos iniciais da operação. Segundo a delegada doutora Isabela Moreira Araújo, responsável pela operação, a investigação começou em outubro de 2025, após uma carta enviada de dentro do sistema prisional. O documento indicava a existência de uma organização criminosa com atuação aqui na região.
6: Bom, a operação de hoje ela é fruto de uma investigação do SIG de Itacoaritinga. Há um ano nós viemos trabalhando nesse caso, até que hoje essa operação pudesse ser deflagrada, e ela origina a partir da apreensão de aparelhos celulares e de uma carta dando notícia de que uma organização criminosa atuante em mais de 20 municípios do estado de São Paulo teria alguns alvos, que a partir dessas investigações então foi possível desembocar nos cumprimentos dos mandados de prisão e de busca e apreensão. Foram 56 mandados de busca e apreensão divididos em cerca de 20 municípios, dentre eles Itacoaritinga, Matão, Rincão, Itápolis, Jaboticabal, Sertãozinho, Monte Alto, Franca, Batatais, Pirangi, Ibaté, São Carlos, enfim, cerca de 20 municípios. Esses 56 mandados distribuídos entre esses 20 municípios. 28 mandados de prisão temporária, sendo que desses 28 mandados, o levantamento prévio feito foi de que 20 foram, nós conseguimos cumprir esses 20 mandados dos 28, o que é um êxito muito grande para uma operação como essa. São todos alvos faccionados, integrantes de organização criminosa. Então havia uma expectativa de que talvez não fosse possível encontrá-los nos locais, justamente por terem essa relação com o crime organizado prévia. Então 20 mandados dos 28 é um número bastante satisfatório para a Polícia Civil e para o SIG de Itacoaritinga. Então é um trabalho de meses, né, de um ano nesse caso, mas que se não tivesse sido feito, muito provavelmente talvez o sucesso que todos estão vendo hoje, ele não teria ocorrido.
3: Doutora, essa operação teve início aqui com o SIG de Itacoaritinga?
6: É uma operação que tem início no SIG de Itacoaritinga, e que a partir de então, das diligências do trabalho de polícia judiciária, foi possível identificar esses alvos espalhados no estado de São Paulo. Mas é uma operação que inicia aqui no SIG de Itacoaritinga.
3: Não para.
6: E não para. Foram muitos aparelhos apreendidos, né? Droga, dinheiro, munição, motocicleta com chassi raspado. Então tudo isso precisa agora ser inserido no bojo do inquérito policial para continuar as investigações e continuar descapitalizando o crime organizado.
3: A investigação identificou diferentes funções na estrutura criminosa, incluindo atividades disciplinares e contabilidade relacionada ao tráfico de drogas. Durante as buscas, os policiais apreenderam drogas, munições e celulares, além de localizar veículos adulterados. O material apreendido será agora analisado e poderá contribuir para o aprofundamento das investigações. É você, Edson.
2: E obviamente que a gente vai continuar acompanhando as investigações da polícia, né? Operação que começou aqui em Itacoaritinga, né? E depois, obviamente, se alastrou aí na nossa região, né? Muitas prisões, todas na região, nenhuma aqui em Itacoaritinga, embora tenha originado aqui em Itacoaritinga, e a gente vai acompanhar ainda as próximas diligências. 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Ainda nessa edição, a gente vai falar da vitória do Verdão ontem no Rio de Janeiro, frente ao Fluminense. Flaco Lopes, no primeiro tempo, foi decisivo. Embora o Fluminense tenha mais vigor no primeiro tempo, Palmeiras no contra-ataque chegou lá. E no segundo tempo só deu Verdão. Palmeiras conseguiu aí uma boa vitória, que era por 2-0, mas no finalzinho o goleirão deu uma entregada lá. 2-1. Alô, Claudinei Santos. Alô, Maria Ivonice de Oliveira. Valdir Santana, Nilza Alves. Alô, Neuci Casaro. O Luiz Carlos Sinibaldi tá lá em Fernando. E a gente agora vai pro horário eleitoral gratuito. Em 10 minutinhos a gente tá de volta.
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0: Estamos de volta na primeira edição do canal Um é Notícia, nesta quinta-feira, dia 15 de outubro, dia do professor. Aos professores, nosso abraço, nosso bom dia, tá? Estamos aí na semana do saco cheio, uma semana de folga aí pra moçada. Parabéns, né? Especiais aos professores do caminho suave, né? Educação diferenciada. Ontem a Mega Sena acumulou de novo, impressionante. O sorteio do próximo dia 18, do próximo final de semana, será de 170 milhões de reais. A Loto Fácil também acumulou, ninguém acertou ontem os números sorteados. Quina também acumulada. Pé frio ontem, é por causa da chuva, né? Todo mundo aí pé frio. 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A Quina acumulou, ninguém acertou a faixa principal, 5, 33, 34, 48, 58. O prêmio está acumulado para hoje em 37 milhões de reais. Ontem, 99 apostadores fizeram a quadra e vão levar 7.300 cada qual. Loto Fácil acumulada. A faixa principal não foi acertada. Números sorteados ontem, 1, 2, 6, 7, 8, 12, 14, 15, 16, 17, 18, 19, 21, 24 e 25. A Loto Fácil acumulou para hoje em prêmio acumulado para hoje 5 milhões de reais. E a Mega Sena acumulou de novo. Ninguém acertou a faixa principal. Números sorteados ontem: 19, 27, 29, 43, 54 e 60. Prêmio está acumulado para domingo em 170 milhões de reais. 170 milhões de reais. Ontem, 91 apostadores fizeram 5 acertos. Cada um vai levar 52.764. Informou as lotéricas do Carlão. Lotéricas pé quente, Alessandra.
1: Aqui na região, um homem de 31 anos foi preso em flagrante, acusado de agredir a companheira de 39 anos. O caso aconteceu após um desentendimento em um bar. Foi por volta das 10h30 da noite de ontem que a central de emergência 190 da Polícia Militar recebeu a solicitação de uma viatura. No local, os policiais fizeram contato com essa mulher, que relatou as agressões. E o homem também afirmou ter sido agredido pela sua companheira. Ambos foram encaminhados ao pronto-socorro, onde uma médica constatou as lesões corporais nas duas partes. Posteriormente, essa ocorrência foi apresentada na Delegacia de Defesa da Mulher, onde a delegada plantonista, doutora Célia Maria de Souza Reis, ratificou a prisão em flagrante e determinou o recolhimento do indiciado à cadeia de Santa Ernestina.
0: 24º leilão Direito de Viver em Prol do Hospital do Amor vai ser no próximo dia 29 de novembro em São Lourenço do Turvo. Logo após o leilão, show com Luiz e Eduardo. Serão servidos bebidas, churrascos e assados. Haverá leilão de prendas e assados, tudo em prol do Hospital do Amor de Barretos. 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
2: Aqui, Praça Narciso no Evo, centro de Itacoatinga, próximo ao velório, do lado da delegacia. A gente vê que foi feita aí uma limpeza na praça, né? Uma capinagem, mas vendo a calçada da praça, aí mostra que a zeladoria não foi bem utilizada não, viu? Se a praça tá limpa, a calçada tá um verdadeiro furdúncio. Tem mato para todo lado, muito desnível. Quem anda por aqui corre o risco, inclusive, de cair, né? Porque o desnível é muito grande. Olha só as condições da calçada aqui da praça. E caminhando aqui, a gente tá pela delegacia de polícia, né? A gente vê aqui que realmente o trabalho de zeladoria também não tá funcionando não, viu? Sujeira acumulada já há muito tempo aqui, tem lixo jogado, coisas que não são recolhidas, né? E a gente percebe aí que esse local, né, não tá recebendo um tratamento bacana não da administração da prefeitura de Itacoatinga, né? Sem contar o mato alto que mais uma vez tá emporcalhando aqui esse local. Também a calçada, muitos desníveis, muito mato, e a gente lamenta, né? Porque nos últimos dias o prédio da delegacia está sendo visto aí por toda a região, por todo o Brasil, por conta das operações policiais que estão acontecendo, também por conta daquele caso da dona Ivanilda, que está desaparecida já há 25 dias. Então, uma imagem que é passada aí pela imprensa regional mostra realmente que precisa de um tratamento mais adequado aqui pela delegacia, né? Acho que a prefeitura deveria urgentemente fazer uma limpeza, ter um tratamento mais especial por aqui, para que essa imagem não seja passada para a região de maneira pejorativa, né? Olha, tem fios pendurados já há muito tempo por aqui, e as concessionárias aí até agora não fizeram a retirada, né? Caminhando aqui, passando em frente à delegacia de polícia, mostrando muito mato, bastante mato por aqui, calçada também bem prejudicada. Olha só aqui no cruzamento, quem vem pra cá tem que desviar de muita sujeira, porque onde tem sujeira há acúmulo de outras sujeiras também, né? Então, tá na hora da zeladoria municipal ter um carinho muito especial com os prédios públicos, né? E esse também é um prédio especial, porque é o prédio da delegacia de polícia. E a gente vê aqui, olha, por onde anda, muito mato e um verdadeiro abandono, né? Um abandono aí da administração local. Esse prédio aqui que está sendo mostrado e intensamente pela imprensa regional mostra o descaso que é tratado aí pela zeladoria da administração municipal. Uma pena, Edson. Deixo contigo.
0: Desgoverno municipal, cidade abandonada, infelizmente, todo mundo fala, né? São 7h19. A Defesa Civil reforça aí o alerta para chuvas intensas ainda nesta quinta-feira. Ontem tivemos aí uma quarta-feira chuvosa e a situação deve continuar nesta quinta-feira, segundo o alerta da Defesa Civil.
3: A Defesa Civil do Estado alerta para a continuidade das chuvas nesta quinta-feira, dia 15 de outubro. Nós já tivemos uma quarta-feira com muita chuva. Na capital de São Paulo, registramos vários pontos de alagamento e, infelizmente, registramos um óbito no bairro da Brasilândia. Na quinta-feira, teremos chuva que já começa na região oeste do estado logo na manhã. E a chuva vai avançando por outras regiões e chega a Grande São Paulo já no período da tarde. A chuva será bastante volumosa, mas será muito irregular. Podemos ter um volume de chuva muito intenso em uma região e outra, uma chuva um pouco mais moderada. Estas tempestades poderão vir acompanhadas de raio, rajadas de vento e também queda de granizo. Por isso, ao receber um alerta da Defesa Civil no seu celular, obedeça às orientações e se coloque em segurança. Não entre em ruas alagadas, não passe em áreas com enxurradas, não fique...

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0: 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Zé Lucente chamando, tem informação pra gente aqui, mas antes, tá precisando fazer tratamento de canal, tá com dor, tá sentindo dores, precisa de prótese ou implantes para recuperar seus dentes? 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
1: Um homem, 34 anos de idade, morador aqui de Taquaritinga, foi preso em flagrante em Matão, suspeito de participar do furto de aproximadamente 1.500 metros de cabos pertencentes à empresa Vivo. O material, com peso estimado em 250 quilos, foi avaliado em R$ 55.000. Segundo as informações da ocorrência, policiais militares realizavam um patrulhamento pela Avenida Armando Marquesan quando avistaram um Fiat Uno, sentido do condomínio Guaporé. Ao perceber a presença da equipe, o motorista tentou manobrar o veículo e dois ocupantes abandonaram o carro fugindo em direção de uma área de mata. Durante as buscas, um dos suspeitos foi localizado escondido entre as árvores. No veículo, os policiais encontraram outros equipamentos. Um representante da Vivo compareceu à delegacia e reconheceu o cabeamento que pertence à sua empresa. O delegado ratificou a voz de prisão em flagrante pelo crime de furto. Após procedimentos policiais, o homem foi encaminhado à cadeia pública de Santa Ernestina. A polícia segue com as investigações para identificar e prender outros possíveis envolvidos nesse crime. É você, Edson.
0: Pedido de doação de sangue. A família de Cleiton Saguini Filho pede às pessoas que queiram, que possam, né, doar sangue, para entrar em contato no 993-450513 ou 992-850022, falar com a Roseli. Qualquer tipo sanguíneo. Para mais informações, data e horário de doação do sangue, entra em contato nesses telefones: 993-450513 ou 992-850022, falar com a Roseli. Alessandra, 7h29, pois não?
2: Uma mulher foi detida pela Polícia Militar Rodoviária na rodovia Carlos Tonani após uma denúncia indicar o transporte de drogas de Ribeirão Preto para Jaboticabal. De acordo com a Polícia Militar, durante as averiguações, os policiais encontraram 7 tijolos de maconha e uma quantia em dinheiro dentro da bolsa que estava com a mulher. A suspeita negou ser a dona do entorpecente, mas, segundo a corporação, foi apontada como responsável pelo transporte da droga. Ainda conforme a Polícia Militar, ela cumpria medidas cautelares determinadas pela Justiça, cujos detalhes não foram informados. A mulher e o material apreendido foram encaminhados para as autoridades competentes ao registro da ocorrência e à adoção das medidas legais cabíveis.
0: O G da Cachoeirinha, ele enviou um vídeo para a gente aqui na Casa da Canal para denunciar a mortandade de peixes no rio São Lourenço. Vamos conferir.
3: Aí, Fê, debaixo da ponte, nosso peixinho. Aqui tava puro peixe, ó, boiando. Mas saiu, olha, ó, as ondinhas deles, ó. Aí.
4: Tudo morto.
3: Olha quanto. Aí, aí. Olha aqui. Ó. Ó, olha lá. Tudo barriga, tá tudo puro peixe. Agora ele sai, né, porque eu tô fazendo barulho.
0: É a mortandade de peixes aí denunciada, né, por moradores ali das imediações, para quem gosta de pescaria, enfim, para quem gosta de natureza, para quem gosta da defesa dos nossos rios, né? A mortandade de peixes também ali no rio São Lourenço é muito grande e a gente espera por providências aí, providências de quem deve, né, respeito ao meio ambiente. Alessandra, central de redação, 7:31, pois não?
2: A unidade de saúde UBS aqui ó, na Kashima realiza hoje horário estendido para o atendimento das mulheres, visando a campanha Outubro Rosa. Ela vai oferecer os exames de Papanicolau e solicitações de mamografia para as mulheres nesta quinta-feira, das 4 horas da tarde até as 8 horas da noite. Basta que as mulheres apresentem os documentos pessoais e o cartão do SUS sem a necessidade de agendamento.
0: O Senado aprovou ontem o fim da escala 6x1 e a redução da jornada de trabalho. O repórter Yuri Hudson tem mais informações.
5: Há 11 dias do segundo turno das eleições presidenciais, o Senado Federal aprovou a proposta que acaba com a escala de trabalho 6x1 no Brasil. A mudança recebeu apoio até mesmo do PL, partido do adversário Flávio Bolsonaro. Em primeiro turno foram 75 votos favoráveis e apenas um contrário, do senador Hamilton Mourão. Um calendário especial permitiu acelerar a tramitação e realizar as duas votações no mesmo dia. A proposta reduz a jornada semanal de 44 para 40 horas semanais, garante 2 dias de descanso remunerado e proíbe a redução de salários. A implantação será de forma gradual, com uma primeira redução de 44 para 42 horas semanais. Flávio Bolsonaro, que vinha criticando a proposta, mudou de posição e votou favoravelmente à PEC. Isso à distância. Flávio não participou presencialmente da votação, estava em campanha no Rio Grande do Sul. Já o líder do PL, senador Carlos Portinho, criticou a rapidez da tramitação e afirmou que faltam estudos sobre os impactos econômicos da mudança.
6: Essa discussão não houve aonde deveria ter tido ali na CCJ, envolvendo os setores. As empresas aéreas trouxeram impacto. Elas vão ter que reduzir voos. Porque é óbvio, o piloto não pode saltar no meio do Atlântico para entrar outro piloto. A gente olhou para um lado da mesa, para um lado que merece, para o trabalhador. Mas a gente não olhou para o outro lado da mesa. E a gente vai ter que olhar.
5: O partido também defende discutir, depois das eleições, uma proposta alternativa de pagamento por hora trabalhada que permitiria a remuneração proporcional à jornada. O relator da PEC em plenário, senador Omar Aziz, reconheceu que algumas categorias exigem tratamento específico, mas defendeu urgência na análise da mudança pelo Congresso.
7: Que a gente tenha rapidez para aprovar outras PECs nesses 2 meses, antes de a gente reduzir de 44 para 42 horas. Porque senão vai ficar uma coisa que mal compreendida em alguns casos. Que realmente eu não sei como é que o cara que está numa plataforma de petróleo pode voltar para casa todo final, toda semana, passar 2 dias em casa e voltar para a plataforma.
5: Com a aprovação, a proposta poderá ser promulgada pelo Congresso sem necessidade de sanção presidencial.
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0: São 7h36, nós estamos recebendo aqui com prazer, né? O Júlio Malaguti, é empresário aqui de Itaguaritinga, tem a pequena bebê Helena, que sofre de uma doença raríssima, e ontem ele com muita alegria dizia que tinha conversado com o secretário de Estado da Saúde, que já havia marcado com um reitor da USP, enfim, né, para receber o tratamento, inclusive uma parceria com o Japão, né, uma parceria, enfim, que poderia, né, abrir um espaço aí maravilhoso de tratamento para pequena Helena. Mas parece que a situação não foi bem essa. Ontem eles estiveram lá na USP, é isso? O Júlio Malaguti, empresário aqui em Itaguaritinga, como é que é a situação, como é que está a família, como é que vocês estão depois de ontem lá na USP, né? Nessa empreitada aí. Bom dia.
12: Bom dia, Edson, bom dia, Amanda, bom dia, amigos da rádio. Primeiramente, Edson, eu quero agradecer a Deus por estar nos dando força, né? Agradecer a todos que vêm nos ajudando nas redes sociais a engajar para fazer com que o nosso pedido chegue cada vez mais alto, né? Eu até estava procurando aqui, estava para mim abrir, para mim mostrar na câmera para vocês, mas depois eu te mando. A Helena foi posta por Deus nas minhas mãos e nas mãos da Beatriz. Mas a Helena é um anjo que veio para iluminar o Brasil, porque não tem outra explicação. Tem um caso de Fukuyama catalogado no Brasil em 1987.
0: Fukuyama no Japão?
12: No Brasil.
0: No Brasil? A doença de Fukuyama, chama? Como é que é isso? Síndrome de Fukuyama. Então, essa doença rara da menina é síndrome de Fukuyama. Sim, isso. Tá.
12: O primeiro caso catalogado no Brasil foi em 1987, único até então. E agora, a Helena. Então, nós temos 2 casos que foram catalogados.
0: Antes que a gente converse, qual que é a característica, o que acontece com quem é portador da síndrome de Fukuyama?
12: Ela tem uma malformação cerebral, chama lisa encefalia de tipo 2, a parte de fora do cérebro, vamos falar, é lisa. E com isso ela demora, ela tem atraso cognitivo, ela tem atraso na marcha, ela tem atraso na fala. A visão dela, que Deus operou um milagre, ela não ia enxergar, hoje ela enxerga. Então ela tem muito hipotonia, ela é molinha. Até a gente fez uma campanha para conseguir comprar um parapódio, né? Para poder sustentar ela em pé.
0: Em pé.
12: Porque ela não fica em pé, ela não senta sozinha. Então tudo isso, ela depende da gente para tudo.
0: A Helena hoje está com quantos anos?
12: 2 anos e 2 meses.
0: 2 anos e 2 meses. E ainda ela não senta sozinha, não fica em pé. Tá.
12: Depende da gente para tudo. A alimentação é por sonda gastrointestinal, né? GTT. Hoje ela dorme com um aparelho que ajuda na respiração. E graças a Deus durante o dia ela não precisa, né? Mas durante a noite ela precisa, porque é perigoso ela entrar em apneia. Então tem todo um cuidado aí especial, Edson. E puxando o gancho, lembra? A gente teve aqui.
0: Sim.
12: E a gente comentou sobre um processo que a gente tinha entrado, não sei se eu posso falar a operadora do
0: plano. Pode ficar à vontade, fica à vontade.
12: Contra, né? A Unimed, que na hora da propaganda é mil maravilha. Cara, tá lá. Tá lá assim, ó, conclusos para decisão. Aí o juiz, não vou falar o nome do juiz, mas tá aqui em Taquaritinga, ele abre mais prazo. O perito veio em casa e viu toda a necessidade da menina. Então a gente vai nos médicos e os médicos falam que a gente não pode intervir. A gente, eu, a minha esposa e a cuidadora que a gente tem em casa. Ô Edson, se a gente não intervisse, ela já estava morta. Já estava morta.
0: Fosse esperar pelo plano de saúde, fosse esperar pelas autoridades, né?
12: Não,
0: como é que está? Quer dizer, vocês estão fazendo todo o trabalho de estimulação, todo o trabalho enfim, para melhorar o desenvolvimento, sim, apesar da doença aí, né?
12: Sim.
0: Fazem de tudo, de tudo, de tudo. Aí abriu-se as portas, vocês conheceram algumas pessoas que apresentaram o secretário de Estado da Saúde. Este falou, não, já mandou um contato para o reitor da USP, onde ela seria tratada, com um protocolo, inclusive, de ajuda do Japão.
12: Isso.
0: Aí vocês estiveram lá ontem na USP, o que aconteceu de fato?
12: Passamos por uma consulta pelo SUS, simplesmente foi isso. É, foi uma simples
0: consulta. Nada do que foi prometido, não, nada.
12: Nada, nada. Infelizmente, a gente veio muito desapontado. Até o médico que nos atendeu, né? A gente falou, tá, doutor, porque a equipe de tratamento ia ser por lá. Né, neuropediatra, neuromotor, isso a gente já tem, né? Por fora, a gente paga. Doutor, tá, e se acontece alguma descompensação da Helena lá em Taquaritinga, o que eu faço? Porque hoje, graças a Deus, Edson, nós temos uma pediatra aqui, eu não posso falar das outras, mas eu posso falar da Dani, muito competente. A Dani ajuda demais a gente, a Dani Troiano. Então, deu um probleminha com a Helena, Dani, ó, tá assim, assim, assim, vou pro hospital, a Dani entra, a Dani aceita o contato com a médica de São Paulo, para entender a intervenção que tem que fazer na Helena, estabilizar ela e daqui para Ribeirão Preto, né? Aí foi perguntado isso pro médico lá da USP. Ele falou que eles não podiam passar contato, que eles tinham muita gente que eles atendiam, que eu tinha que sair da minha casa, levar a Helena no UPA, pro do UPA colocar ela no sistema do Cross, né?
0: O Cross, e ficar esperando vaga.
12: Aí eu falei, então tá bom, aí minha filha morre. Porque teve um amigo meu que foi com a esposa dele tomar soro lá, parece que tinha um insumo que não tinha no UPA, você entendeu? Então, Edson, não é, a situação da Helena não é uma situação comum, é uma situação atípica, mas bem atípica, é uma coisa que é única no Brasil que nós temos.
0: Então, e esse tratamento é caro. É caro, e se você for pagar. Aí você tem o plano de saúde. Aí plano de saúde, meu irmão, ele te atende enquanto você está pagando. Quando você precisa dele, aí tem aquelas letras miudinhas, né? Não, isso não, isso está fora, isso não pode, isso é muito caro. E entram e fazem todo o problema possível para não oferecer o tratamento. Eles estão aqui só para... A saúde é para arrecadar. Instituto de saúde é só para arrecadar. Quem vende remédio... vende remédio para você continuar doente e dependente do remédio deles. Eles não querem a sua cura, não querem cura. Eles querem você dependente do medicamento, querem você eternamente dependente, eternamente tomando o remédio, ficar remediando. Eles não querem cura, né? Infelizmente. É profundamente lamentável. E essa é a situação do nosso país, infelizmente.
12: Eu,
0: né,
12: sou exemplo disso, Edson, que todos os médicos que a gente foi pede para pôr a Helena, cadastrar a Helena num sistema mundial, lá eu esqueci o nome até desse lugar. Por quê? Para os investidores farmacêuticos verem a quantidade de pessoas no mundo que tem a mesma síndrome, para daí eles verem se tem vantagem financeira.
0: Vantagem financeira para vender medicamento, para vender insumo.
12: Ô Edson, eu vou te fazer uma pergunta que eu fico louco. Quantas banderolas você viu aqui? Nos dias de eleição, quantas banderolas de deputado, do pra não falar palavrão, quantos banderolas você viu nas ruas de deputados, senadores e o Diabo 4? Tinha bastante,
0: não? Um monte. Atrapalhando, inclusive, o trânsito.
12: Isso.
0: Né? Aí, a visão.
12: Quanto custa cada banderola daquela lá, será? Não faço ideia.
0: Foram 5 bilhões, né, que foram entregues aí para os políticos gastarem à vontade, então, né, para fazer a campanha, o fundo eleitoral.
12: Com,
0: né,
12: banderola.
0: Para isso tem dinheiro, sempre tem dinheiro.
12: Fomos na Câmara, agradeço muito, teve amigos que me ajudou a chegar, fui lá no Tribuna Aberta, pedi ajuda aos vereadores. Te põe o áudio aqui, eu não queria expor a pessoa, mas na hora lá não, nós vamos falar direto com o ministro Padilha. No outro dia, me manda todos os exames, todas as coisas, mandei o exame, e aí? Deu certo? Eles estão vendo uma campanha política agora. Não consigo falar porque eles estão em campanha política, eu não estou conseguindo contato.
0: Mas então, se o meu candidato vencer, aí quem sabe. Então, é profundamente triste. Eu estava aqui comemorando, foi por isso que eu convidei o Júlio. Ele publicou nas redes sociais um agradecimento a todas as pessoas, né? As pessoas que ajudaram, que permitiram ele chegar até o chegou no secretário de Estado da Saúde. O Eleuses, né? Isso. O Eleuses chegou lá, conversou com o cara deu contato com o reitor da USP e garantiu o tratamento em parceria com o Japão. Uma alegria, porque uma esperança, né? Uma esperança aqui, né, para nossa querida Helena. Aí ontem eles foram lá para São Paulo e passaram por uma entrevista, uma consulta normal do SUS com essas, quer dizer.
12: Foi na USP em Ribeirão.
0: USP em Ribeirão Preto, né? E
12: Edson, eu quero deixar claro aqui também o nosso agradecimento ao Thiago Ravazzi.
0: Ravazzi, né, que é uma pessoa maravilhosa.
12: Nossa,
0: né?
12: É um amigo nosso. Se não fosse por ele, poderíamos ter conseguido chegar ao secretário? Até poderíamos, mas ia demorar. Ele não. Foi de um dia para o outro. Aquele cara é espetacular. É um parceiro, é um amigo. Não é politizando nada. Eu tô falando de coração, como amigo da gente, amigo da família, ele é amigo nosso em particular. Então, Thiago, um grande abraço para você, você foi um anjo nosso aí, e eu tenho certeza que você vai nos ajudar ainda mais.
0: Olha, se por um lado a gente tem um governo da mentira, mentira, mentira, mentira, tudo que a propaganda aí, né? É mentira em cima de mentira, inclusive na saúde. Não, porque vamos resolver, na hora de resolver, acontece isso aí. Mas tem esperança, e a esperança que move, a esperança que está com a família, uma pessoa, a família maravilhosa, o Júlio, a esposa, são maravilhosos. A gente pede orações, você continue orando aí, porque às vezes você não consegue ajudar, como é que você vai ajudar? Ore pela Helena, para que as portas se abram, para que tudo fique claro, para que eles possam oferecer à menina, à bebê, né, um tratamento digno para que ela possa desenvolver aí as suas funções. Sim. Neurológicas, né? Isso. Possa desenvolver e ser uma criança, né? Uma criança que possa correr nas nossas ruas, brincar nas nossas ruas e dar toda a alegria para a família. É a nossa esperança, viu, Júlio? E tomara que vocês consigam, tomara que as Sim. portas se abram, mantenha a sua fé. Eu sei que a Sim. gente se decepciona, né? Principalmente quando a gente se envolve com política, né? Porque esse povo também está envolvido. Os contatos que ele foi lá, isso é político, né? Secretário político. E político, meu irmão.
12: É difícil
0: confiar.
12: Nosso próximo passo, até vim com a minha esposa no caminho ontem falando, eu vou tentar o contato direto no Japão, onde tem essa pesquisa. Isso. Com esse tratamento.
0: Japão é coisa séria. Lá é sério. Sim. Lá é gente do trabalho, gente, né, que tomara que você consiga.
12: Não,
0: né?
12: Eu vou conseguir. Eu vou lutar.
0: Quem sabe embaixador japonês, quem sabe alguém da embaixada, quem tem esse contato possa permitir ao Júlio na embaixada japonesa, quem possa permitir esse contato, né, junto à saúde japonesa, onde existe esse tratamento.
12: Sim.
0: Lá em tratamento.
12: Lá o tratamento está em segunda fase, já tem resultado satisfatório para Fukuyama, né? Até o que foi falado para a gente é que a Helena ia ser preparada por conta da idade dela, que ela tem 2 anos, ela não poderia participar ainda, ela poderia participar a partir dos 3, né? E já ia entrar na terceira fase. A doutora Bernadette, que é a neuro em São Paulo, falou que sim, que ela é compatível com o tratamento, sim. Então, aí o pessoal da USP fala que não. Aí você fica, sim, não, sim, não. Então eu vou entrar em contato direto, conseguir algum número, algum lugar, eu vou pesquisar e vou entrar em contato direto com o pessoal
0: do Japão. Eu não sei qual que é esse contato. Talvez você, nosso ouvinte aqui na cidade, talvez você aí onde esteja ouvindo, nos ajude. Se você tiver qualquer luzinha, qualquer encaminhamento, possa chegar aí no Japão, né? Que ele possa levar a pequena Helena aí, nós estaremos juntos aqui, tá? Ô, Júlio.
12: Muito obrigado,
0: Edson. Bom dia de trabalho para você. Vamos trabalhar, né? A gente tem que trabalhar todo dia, mesmo assim, com essas porradas que a gente leva da vida. Sim. Tem que levantar, agradecer a Deus por mais um dia, agradecer e pedir que esse mesmo Deus nos oriente e mostre o caminho, Sim. Não é isso?
12: Eu quero deixar aqui aberto a todas as famílias típicas e atípicas, né? Eu, a Beatriz, nós estamos de portas abertas para ajudar no que for preciso, no que for possível, e peço a ajuda de todos que continuem lá no Instagram mobilizando, ajudando a gente a levar os vídeos lá para cima, para ir aonde precisa chegar, né, Edson? Porque a internet hoje tem muita força. Eu nem tinha Instagram, então a minha esposa criou um Instagram para mim lá, pra gente fazer, é pra Helena, eu tenho por conta da Helena. Então é isso, eu agradeço o espaço, Edson, Amanda, e estou à disposição para qualquer coisa.
0: Que a Helena possa encontrar, estou mandando um vídeo aqui para o Matheus, né? Tá difícil de ir, né? Daqui um pouquinho, eu quero convidar você a acompanhar uma criança que tem uma doença encéfalo, uma doença grave, cadeira de rodas, né? E foi entregue a um professor de educação física com orientação, não mexa, ele não pode sair da cadeira, mas através daquele professor, é diferenciado, né? Então a criança que não poderia sair da cadeira de rodas, você vai ver nas imagens, a criança já andando, mexendo, a criança já com os estímulos, né, de alguém. Então é isso que a gente busca, quem sabe a gente encontra, assim como essa criança encontrou esse professor, né? É uma paralisia cerebral que tem essa criança, né, esse menino, que acabou até se equilibrando em skate, cadeira de rodas. 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Chegou ali o vídeo? Preste atenção. É um menino que tem uma doença, ele tem uma deficiência, né? Ele tem paralisia cerebral. E ele chegou numa cadeira de rodas para se interagir, né? Interagir com as crianças, né? Mas teve o olhar diferenciado do professor. Não era para mexer com o menino da cadeira de rodas. Veja o que aconteceu.
13: A não tirar o aluno com paralisia cerebral da cadeira de rodas. Meses depois, o menino se equilibrava até no skate. O professor se chama Júlio Gonçalves. Trabalha na rede pública de ensino de Porto Velho, em Rondônia. Quando o pequeno Luiz chegou às suas aulas, em 2023, o menino tinha encefalopatia crônica, uma condição que comprometia os seus movimentos. Mas Júlio observava que Luiz compreendia os comandos e respondia aos estímulos. Então, Júlio realizou alguns testes para avaliar suas possibilidades motoras e começou a trabalhar com exercícios específicos, respeitando as necessidades da criança. Com o trabalho realizado ao longo dos meses, Luiz começou a se levantar e andar. Os vídeos publicados por Júlio mostraram a evolução da criança, que passou a participar das atividades com mais autonomia. As imagens viralizaram e a história não parou por aí. Em dezembro daquele ano, Júlio compartilhou outra conquista de Luiz. O menino conseguiu ficar 3 segundos em pé sobre o skate, sem se apoiar no professor. 3 segundos. Foi o próprio educador quem registrou o momento e comemorou o avanço nas redes sociais. E sabe o que essa história tem a ver com a gente? Todo mundo tem fases em que tenta. Você olha para o tempo que passou, para as vezes em que não deu certo e pensa até que talvez não consiga mais, até que alguém aparece e enxerga uma possibilidade que você não está conseguindo enxergar e oferece o apoio que faltava para dar o próximo passo. Às vezes, a gente não precisa que alguém faça tudo pela gente. Precisa apenas de alguém que respeite o nosso ritmo e nos ajude a descobrir o que ainda podemos conquistar. Foi isso que Júlio fez com Luiz. Não prometeu resultados mágicos, mas ofereceu estímulo, atenção e oportunidades para que o menino desenvolvesse suas capacidades. Talvez você já tenha encontrado alguém que decidiu que você não conseguiria fazer algo antes mesmo de você tentar. E até mesmo sem estar numa cadeira de rodas, fez você se sentir limitado. E é justamente nessa hora que alguém que acredita em você pode fazer toda a diferença. Porque o Júlio não fez apenas o que esperavam de um professor. Ele olhou para o Luiz, enxergou possibilidades, onde outros viam apenas as limitações, e foi atrás de caminhos para ajudá-lo a avançar, cada dia mais. Ele não tinha como garantir o resultado, mas decidiu não desistir antes de tentar. E às vezes é disso que a gente precisa. Não de alguém que faça por nós, mas de alguém em que não nos defina pelas nossas dificuldades. Seja a pessoa que acredita em alguém quando ela mesma já não consegue acreditar. Porque às vezes, sua confiança é o primeiro passo para uma conquista que parecia impossível. Compartilhe esse vídeo para lembrar...
0: O menino Luiz e o professor é o Júlio, viu, seu Júlio Malaguti? Então, que esse vídeo emociona, né? Emociona de você... Um menino com paralisia cerebral e com orientação, ele não pode mexer no garoto. Você viu o que o professor fez com essa criança, né? Com estimulação, acreditando na criança.
12: Ô Edson, e a gente falando em off aqui, né? A professora lá da USP falou pra mim que pra mim não mexer com ela, não, porque não, eu tenho que dar o conforto pra ela. Tá aí o exemplo.
0: Eles querem... Bom, então, é isso aí. Continue mexendo com a Helena, estimulando a Helena. E se você tiver qualquer porta aberta, qualquer informação, manda aqui na Casa da Canal. A gente vai ter o maior prazer em partilhar aqui com o Júlio, com a esposa, em prol da nossa Helena. Em nome dos maiores anunciantes do rádio, maestro.
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2: O Tribunal do Júri aqui em Taquaritinga vai realizar no dia 4 de novembro, a partir das 9 horas da manhã, o segundo julgamento da terceira sessão periódica. No banco dos réus estará segundo Francisco Seste, que se encontra preso e vai responder por homicídio qualificado. O processo trata da morte de Maria Madalena dos Santos, de 60 anos, vítima de feminicídio ocorrido em maio de 2025 no Jardim Maria Luísa II, aqui em Taquaritinga. Esse crime aconteceu na residência do casal. De acordo com o boletim de ocorrência, a Polícia Militar foi acionada para atender um desentendimento envolvendo lesão corporal e violência doméstica. Conforme os relatos registrados, o acusado, de 52 anos na época, teria desferido um golpe de faca na região lombar da companheira e fugido em seguida. A vítima foi socorrida por vizinhos e encaminhada para a unidade de pronto atendimento, mas não resistiu aos ferimentos e morreu na sala de emergência. No local do crime, os policiais encontraram manchas de sangue na varanda da residência e também pela rua. O autor foi preso semanas depois em uma cidade na região de Catanduva. Esse julgamento será presidido pelo juiz Adriano Pugliese Leite, com atuação do promotor de justiça Hermes Duarte Moraes. Como eu disse, a sessão acontece no dia 4 de novembro, a partir das 9 horas da manhã, no fórum local.
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0: 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Paulo Derêncio tá abraçando o Cachoeira pelo aniversário hoje. Alô, senhor Cachoeira, parabéns, viu? Paulo Derêncio, filho, né? E a Daniele, todos do Fiola Supermercado, abraçando o Cachoeira pelo aniversário hoje. Parabéns, felicidade. O Silas Oliveira, nosso repórter das chuvas, informa que as chuvas em Taquaritinga nas últimas horas atingiram 19 milímetros, né? Na primeira quinzena de outubro, nós tivemos 40 milímetros. O esperado para o mês é 121 milímetros. Vem mais chuva. E a Defesa Civil está alertando para chuva intensa a partir da tarde e noite de hoje. Zé Lucente, ruas de Taquaritinga, informação pra gente.
19: A Defesa Civil está reportando aí que deveremos ter novos temporais. O céu tá bonito agora, hein? Mas pode chover a qualquer momento e forte em Taquaritinga. E ó, lembra disso aqui, que é o terminal rodoviário da cidade. Dia 24 de julho aconteceu aquele temporal, aquela ventania, aquele tufão que passou por aqui e a destruição apareceu. 24 de julho, hoje é 15 de outubro. Até agora, ninguém mexeu nessa obra. E os ônibus que faziam a parada por aqui tem que se deslocar para outro local, né? Inclusive, há uma área interditada no terminal. A gente vê que com a ventania, né, muitas partes foram levadas embora, foram destruídas. Tem fita zebrada aqui para evitar que as pessoas circulem no local, que é perigoso, né? A qualquer momento ele também pode desabar. Aqui havia uma parada de ônibus, mas está impedido a sua parada por aqui agora. Entrando para dentro do terminal, a gente vê aí que a destruição foi bem grande, né? Porque a gente percebe que parte do terminal, tô inclusive dentro da cerca zebrada aqui, viu? Até dizendo que o trabalho de segurança faz com que as pessoas evitem esse local, mas só para mostrar, eu entrei por aqui, viu? E a gente vê aí o telhado, né, do terminal, bem danificado. A força do vento foi muito grande. Entortou todo o telhado por aqui e acabou trazendo essa destruição. Só que até agora a gente não está percebendo que alguma coisa está acontecendo para mudar esse visual. A gente sabe que foram feitas aí visitas até do governador dia após a ventania em Itacoaritinga. Essa outra imagem mostra a dimensão, né, da destruição desse telhado do terminal rodoviário em Itacoaritinga. E a verba? Foi liberada, já veio, já está sendo executada, porque aqui ainda não foi feito nenhum tipo de mudança. A gente está do lado de uma avenida muito movimentada, Vicente José Paris, uma das principais avenidas da cidade, né? E quem passa por aqui, a imagem que tem da cidade é desse terminal com o seu teto danificado no dia 24 de julho, hoje 15 de outubro. Nada ainda de concreto foi feito. Continua essa obra aqui bem prejudicada, Edson. É você.
0: O Zé Lucente perguntou, e a verba para a recuperação da cidade veio, já foi usada? Alessandro, você tem essa informação?
2: É, na última quarta-feira, Edson, a assessoria de imprensa divulgou uma nota oficial informando que a prefeitura realizou o pagamento de R$1.600.000 referente ao convênio com a Defesa Civil. Esses recursos recebidos possuem destinação específica e foram aplicados nas ações relacionadas à recuperação dos danos provocados por esse evento climático. De acordo com a nota divulgada, o pagamento realizado correspondeu a serviços, materiais e demais ações que fizeram necessários para a recuperação e a reorganização do município após a chuva no dia 24 de julho.
0: A nota está dizendo que veio 1.600.000, né, para a recuperação da cidade, né, daquilo que foi destruído. Você viu alguma coisa ser recuperada? Alguém viu? Alguém viu alguma coisa ser recuperada? E já gastaram dinheiro, viu? Já gastaram dinheiro, 1.600.000, na recuperação. Você passa nas nossas avenidas aqui, onde o muro foi destruído, está tudo do mesmo jeito. O terminal está do mesmo jeito, a escola está do mesmo jeito, derrubada. Não sei. Meu Deus do céu, o que está acontecendo, né? Estamos no fim mesmo, né? São 8h12, abraçando aqui a fantástica audiência aqui da Casa da Canal, abraçando a Zé Antônio de Lima, Luiz Adriano, a Maria Rosa Pires Ordine, um abraço para você, alô Verinha do Santa Cruz, Gerson Rocha, Maria Cis, Arlindo Palmeirense, tá um nojo hoje o Arlindo Palmeirense, né? Tá um nojo o Arlindo, mas lá no supermercado compre fácil, carnes fresquinhas, padaria, hortifruti, tudo de primeira. 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
0: 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Casa de Carnes Mais Sabor. 8:15, o Palmeiras venceu mais uma. Ninguém segura o Verdão, hein? Foi lá no Rio e calou a torcida do Flu. Mas no finalzinho, o Carlos Miguel, eita, mas esse goleiro é um mão de pau, hein? Deu uma entregada lá e coloca novamente o Fluminense na briga. Meu querido Zé Gaion traz as informações do seu time do coração.
1: Olá, amigos da Casa da Canal, um abraço para você que está ligado na nossa programação. Eu, José Roberto Gaion, vamos atualizar o torcedor sobre os principais assuntos do futebol paulista. E hoje o assunto é Palmeiras. O Verdão foi ao Maracanã, venceu o Fluminense por 2-1 pelo jogo de ida da semifinal da Copa Libertadores. O Zé César está feliz, feliz da vida com a vitória do Verdão. Flaco Lopes abriu o placar no fim do primeiro tempo. Marlon Freitas ampliou aos 40 minutos da etapa final e nos descontos Wesley Natan fez o gol do Flu. O resultado coloca o Palmeiras em uma situação muito favorável. Um empate no jogo da volta na próxima quarta-feira no Nubank Park garante a classificação para a final. O Fluminense, por sua vez, precisa vencer por um gol para levar a decisão aos pênaltis, ou dois para passar diretamente. O detalhe importante é que o Palmeiras soube sofrer, teve menos posse de bola, mas foi eficiente nos contra-ataques. É uma equipe que mostrou maturidade em um jogo de enorme pressão. Agora precisa confirmar a vantagem diante da sua torcida. E antes de continuar, um recado especial. 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Agora vamos falar do Corinthians. O Timão vive uma nova fase sob o comando de Clarence Seedorf, que assumiu uma equipe bem traumatizada nessa semana. O desafio é reorganizar o time em busca da regularidade nessa reta decisiva do Campeonato Brasileiro. Mas há uma preocupação importante. Ranieri sofreu uma lesão no menisco lateral do joelho direito durante o clássico contra o Palmeiras. O jogador passou por exames e vai ser avaliado por um especialista para definir o tratamento. É uma baixa que pode pesar no meio-campo. O torcedor espera que a chegada de Seedorf represente uma mudança de atitude, mas a resposta precisa aparecer dentro do campo. 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No São Paulo, o Tricolor venceu por 2-1 no último sábado, dois gols do Caleri, e se prepara para enfrentar o Vasco também neste sábado, agora às 21 horas. A equipe precisa aproveitar a semana de preparação para somar pontos importantes e fortalecer a sua posição na tabela. Outro detalhe, a CBF confirmou o clássico entre São Paulo e Corinthians, marcado para o dia 4 de novembro na Vila Belmiro, em Santos. O Morumbis estará indisponível por causa de shows. Uma mudança de palco também mexe com o planejamento da equipe. 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E o Santos, do técnico Cuca, tenta virar a página depois da derrota por 3-2 para o Atlético Mineiro, sofrida no último domingo, quando sofreu a virada nos minutos finais. O Peixe volta a campo nesse domingo contra o Fluminense no Maracanã. A semana livre é uma oportunidade para corrigir os erros defensivos e recuperar a confiança. Para o Santos, cada rodada passa a ser decisiva na luta para uma campanha mais consistente no Brasileirão. 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Esse foi o nosso giro pelos grandes clubes de São Paulo. Palmeiras com vantagem na Libertadores. Corinthians vivendo uma nova fase com Seedorf. São Paulo se preparando. E o Santos buscando a recuperação. Eu, José Roberto Gaion, trazendo informações e os principais destaques aqui na Casa da Canal. Excelente dia e até a segunda edição.
0: Obrigado, Gaion, atualizando as informações do seu time do coração. E a gente fala que o campeonato amador do Náutico, veteranos e master seguem nesse final de semana. No sábado, amador, ou melhor, veteranos, às 16h, Pacific Blue pega o Turvo e Fanáticos enfrentam o Tomazini, Casa das Ações. Às 17h, Easy Solar.

0: Quebrada tem rodada decisiva na noite de hoje e amanhã no ginásio de esportes aqui em Taquaritinga. Tá todo mundo convidado a prestigiar este evento. 8:21, Alessandra, a informação para Nova Estradas e News Construtor, empresa genuinamente taquaritinguenses. 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
1: A FATEC aqui de Taquaritinga está oferecendo 150 vagas para cursos tecnológicos totalmente gratuitos. Oportunidades em agronegócio, análise e desenvolvimento de sistemas, engenharia da produção, o novo curso da FATEC para o ano que vem, gestão da produção industrial, gestão empresarial na modalidade à distância e sistemas para internet. As inscrições vão até o dia 6 de novembro no site oficial do vestibular da FATEC aqui em Taquaritinga. E a taxa de inscrição é de R$ 90,00. Lembrando que a prova será realizada no dia 13 de dezembro.
0: Hoje, dia do professor, dia 15 de outubro, está aqui a Estela, minha professora. Alô, Estela, um beijo para você, viu? No nome da Estela, estamos abraçando todos os professores, né? Eu queria estar aqui abraçando, né? A Lídia e a Catarina Miziara, né? Que foram minhas professoras, né? Tantas professoras que passaram na nossa vida, passaram na sua vida, com certeza você está aí lembrando delas, né? O Fabinho Valença está aqui mandando um beijo para a professora a Lara Sudano, a esposa do Ney. A professora Lara Sudano recebe homenagem aqui do Fabinho Valêncio, né? E está aqui também o Miguel Pereira dos Santos para homenagear professor neste dia. Bom dia.
2: Bom dia, Edson. Bom dia a todos da Canal 1. Edson, eu peço a você, se for possível, você para você passar essa homenagem que eu desejo a todos os professores de Taquaritinga, principalmente da Escola Carmela, morando em Previdélia, onde eu trabalhei 14 anos e 4 meses, né? Tenho orgulho de ter trabalhado lá com os professores. Sinto muita saudade de muitos professores de lá da Escola Carmela, viu? Transmite esse feliz dia dos professores a todos os professores da Carmela, viu?
0: É o Miguel Pereira dos Santos, né? Abraçando todos os professores da Carmela, né? Quero abraçar também os professores das minhas filhas, né? Da Cecília, que está lá em Escola Cívico-Militar, professores da direção, nosso abraço. Aos professores da Clarinha, né? Na parceria da ETEC com a FATEC também, né? Um abraço e todos lá do Colégio Saber, do Elias, né? Obrigado aí e enaltecendo vocês no dia do professor. Professor que estão de férias, né? Da semana do saco cheio, tá todo mundo aí curtindo esta folga merecida. Parabéns a todos os professores, o nosso abraço. Zé Lucente, a informação final, põe na tela.
3: Eu quero trazer como destaque final, Edson, as notas de falecimento aqui em Taquaritinga. Faleceu aos 72 anos de idade a senhora Felícia Sebastiana Rovito Rodrigues. Ela deixa vivo o senhor Narciso Rodrigues e deixa filhos. O corpo está sendo velado no velório municipal e será sepultado no cemitério local em horário a ser anunciado pelos familiares. Eu tenho também o falecimento aos 81 anos de idade de José Roberto. Ele deixa viúva a senhora Zilda Aparecida Pastor e Roberto e deixa filhos. O corpo será velado aqui no velório municipal e o seu sepultamento será anunciado em horário e local pelos seus familiares. Trouxe como destaque final, Edson, falecimentos aos 72 anos de idade de Felícia Sebastiana Rovito Rodrigues e aos 81 anos de idade de José Roberto. A gente vai voltar na segunda edição. Até lá. Bom dia.
0: Bom dia, Zé. Obrigado pelas informações. As famílias Roberto, Rovito e Rodrigues, os sentimentos pelos falecimentos da Felícia com 72 e do José aos 81 anos. 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
1: A Verinha do Santa Cruz abraçando a Nora Evelyn, que é professora. O Sérgio Hortifruti abraçando todos os professores. Passou por aqui também a Neuza Branco. Um abraço para vocês. A Edna me informa que quem ganhou o Marmitex da Rotisserie Ipiranga foi Aparecida Lacerda da Silva. Alô, Aparecida, ganhou aí o Marmitex da Rotisserie Ipiranga. Casal de 60 anos procura sítio para trabalhar, tomar conta. Quem tiver precisando, ligar no 991665764. E a mensagem de sabedoria de hoje é retirada do livro de Provérbios 4, versículo 23. Sobre tudo que se deve guardar, guarda o teu coração, porque dele procedem as fontes da vida. O coração é vital. A vida termina quando ele para de bater, mas não é do aspecto físico que o texto trata. É do coração como fonte de valores, porque uma vida sem valores é uma vida sem sentido. E quando o coração está enfermo, seus valores são enfermos. Inverte-se tudo, tenta-se justificar as atitudes mais absurdas. Antes de iniciar as atividades hoje, questione: como está o seu coração? Quais são as suas motivações? Está certo de que a medida que vai tomar hoje provém de um coração puro? Sobre tudo que deve guardar, guarda o teu coração, porque dele procedem as fontes da vida ou da morte. Mensagem de sabedoria para mim, para você, para os filhos e filhas amorosos do Deus Amor, que ele te abençoe e te guarde e faça resplandecer seu rosto sobre ti e te conceda a graça. Que o Deus amoroso volte para ti o seu rosto e te dê a paz. Que este mesmo Deus abençoe a minha e a tua família. Amém. Que o Deus amoroso abençoe grandemente. Andrezinho Bochecha está aniversariando hoje. Parabéns de todos aí de Nova Estradas, parabéns de toda a família. Andrezinho Bochecha, parabéns e felicidade. Aniversário também do Cachoeira. Paulo Derencio, filho, a Daniele, todos do supermercado Fiola, abraçando o Cachoeira pelo aniversário hoje. Você também está aniversariando, muita paz, felicidade, Deus te abençoe sempre, sempre e cada vez mais. Ele torceu, mas não deu, né? O Palmeiras venceu. Delcimar Guissone, manhã em Alto Astral. Segunda edição tem mais e a gente se fala, até lá.
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1: Olha, sol agora pela manhã, com aumento de nuvens e possibilidade de pancadas de chuva à tarde, com os termômetros que irão marcar 30 graus.
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1: Olha, estamos chegando nesta manhã de quinta-feira, depois de uma quarta com muita chuva. Manhã de quinta, tá preguiçoso o sol, tá parcialmente nublado, hein? Ah, podemos ter aí sol pela manhã, né? Agora pela manhã abertura de sol, mas à tarde a previsão novamente de pancadas de chuva, viu gente? Tá? Você acabou de ouvir aí a primeira edição do canal Uma Notícia. Quem já está aqui no zap da canal para deixar o seu bom dia de quinta-feira, 15 de outubro, dia do professor, é a Shirley Rey, né Shirley? Bom dia! Vamos juntos te fazer companhia até às 11:30 da manhã.

0: começando a programação da manhã. Ah, eu duvido.
1: Previsão para os nascidos entre 21 de março a 20 de abril. Áries.
0: Ah, já vamos trazendo o horóscopo para você. Você que é do signo de Áries, de Touro e também de Gêmeos, as primeiras previsões para esta quinta-feira, dia 15 de outubro, ariano, dia de sorte no amor e nas parcerias. Um encontro, um convite, declaração trará alegria e renovará a confiança na relação. Filhos darão motivo de orgulho. Viagens e estudos estarão favorecidos, ampliarão sua visão de mundo. Um plano com amigos ou projeto coletivo começará a destravar. Gestos generosos atrairão boas oportunidades. Casamento indo muito bem para os arianos, viu?
1: Previsão para os nascidos entre 21 de abril a 20 de maio.
0: Olha, veja bem, o trabalho e vida doméstica entrarão em sintonia. Uma boa notícia em casa, como uma mudança, reforma, negócio imobiliário, trará entusiasmo. A rotina ficará mais leve, com a colaboração de colegas e hábitos saudáveis. Na carreira, um projeto que andava parado voltará a avançar. Receba pessoas queridas e celebre conquistas da família. Clima quente no amor para você, de Touro.
1: Previsão para os nascidos entre 21 de maio a 20 de junho. Gêmeos.
0: Olha, boas notícias chegarão por mensagem, ligação ou encontro casual. O dia favorecerá o amor, hein? A criatividade, as trocas de ideias. Apresente um projeto, publique um conteúdo ou faça aquele convite. A relação a dois ganhará entusiasmo com novos planos em comum. Um curso ou viagem que estava em suspenso poderá ser retomado. Brilhe e fale otimismo, geminiano.
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0: 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Olha aí, ó. Boa da quinta-feira é que a Mega acumulou e o prêmio vai a 170 milhões, hein? É isso aí. Próximo sorteio da Mega, que vai ser no domingo, né? Ah, vai ser no domingo. E as apostas podem ser feitas até sábado às 10 horas da noite, viu, gente? Então, a Mega, que sorteou ontem as dezenas, não teve vencedores na faixa principal. O prêmio estimado para o próximo sorteio, marcado para domingo, dia 18, já aumentou e ó, pode chegar a 170 milhões, hein? Nenhum apostador acertou as 6 dezenas. 91 apostas acertaram 5 números, né, que vão receber pouco mais de 52 mil reais. outros 7.384 jogos acertaram 4 dezenas, que vão levar aí pouco mais de R$ 1.000, tá bom? As dezenas 19, 27, 29, 43, 54 e 60, tá ok? Apostas para a Mega Sena, que podem ser feitas então até o sábado. O próximo sorteio vai ser no domingo, tá bom? Vai apostar aí, ô minha amiga Neide? Vai ou não vai apostar na Mega Sena? Bom dia, bom dia.
5: Bom dia, Decimar, bom dia. E aí, tá tudo bem? Eu espero que sim, que tá tudo bem. Deixa um abraço apertado pra todos vocês aí.
0: Aí, bom dia. Bom dia, minha querida Neide. Já deixando aí o seu recadinho agora de manhã aqui na programação da canal. Também a Shirley Rey. Bom dia lá pra Maria Rosa Pires Ordine e a Neuza Branco. Como é que tá aí a sua cidade, hein, Neuza?
6: Bom dia, Delcimar, a Neuza aqui de Pirangi.
0: Pirangi.
6: Queria ver se você tocasse pra mim ouvir Leão Domado com Chico Rei Paraná.
0: Opa.
6: Feliz pro meu marido, João Carlos, meu filho, Danilo, Andréia, Daiane, Viviane, meu neto Wendy, meu neto Guilherme fez aniversário ontem.
0: Parabéns.
6: Para todos os ouvintes, para vocês, um forte abraço. Feliz também pro meu irmão Sebastião, que tá no caminhãozinho da prefeitura, trabalhando, né?
0: É isso aí.
6: Os amigos estão com ele também.
0: Aí, cidade de Pirangi participando. 8h52.

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1: Ah, quem curtiu aí? O Leão Domado. É isso aí, 9 horas e mais um minuto do Chico Rei do Paraná.
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2: Previsão para os nascidos entre 21 de junho a 22 de julho.
3: Câncer. Olha, o dia trará sorte nas finanças, nos assuntos de família, um ganho extra, aumento, bom negócio, poderá melhorar o orçamento, viabilizar um projeto para casa. Valorize seu trabalho, negocie com autoconfiança. Um acerto de dinheiro compartilhado ou questão jurídica começará a se resolver. O dia será produtivo. Cuide também da sua saúde e do seu bem-estar, canceriano.
2: Previsão para os nascidos entre 23 de julho a 22 de agosto.
3: É, o céu anunciando oportunidades, carisma, brilhantismo, ótimas notícias. Você terá excelente desempenho em reuniões de trabalho. Divulgue suas ideias, amplie contatos, aceite convites. Portas se abrirão com facilidade. O amor e os filhos trarão alegrias. Uma parceria que passava por revisão começará a se redefinir. Acredite no seu potencial. Pense grande, leonino.
2: Previsão para os nascidos entre 23 de agosto a 22 de setembro.
3: Virgem. É uma pessoa e uma proposta financeira poderá chegar de forma discreta por um contato antigo ou serviço feito com dedicação, hein? Siga a intuição nas negociações. Em casa, o clima será acolhedor. Bom momento para resolver um assunto do passado ou da família. Mudanças no trabalho ou na rotina melhorarão sua performance. Faça uma boa ação. A generosidade voltará em dobro, virginino.
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3: Manda um bom dia pra Verinha, os ouvintes participando aqui da programação da manhã, né, Verinha? Especialmente pra Evelyn, é aí pelo dia do professor. Pra Neuza Branco, lá de Pirangi, pra Maria Rosa Pires Ordine, que já deixou aqui o seu bom dia. Né, Maria Rosa? Os ouvintes aí participando da programação.
7: Bom dia, Delcimar. Tô ligadinha na programação da Canal 1. Eu mando a programação pra Vilma Donga e pra Rosimari, pra todos da Canal 1. Toca pra mim, se dá pra você tocar. Mato Grosso e Matias, Enquanto o Sol Brilha. Se você tocar a música, eu te agradeço.
3: Tá brilhando, Maria, ou não tá brilhando o sol, Maria Rosa? Não sei se tá brilhando o sol, viu? Tá preguiçoso o sol nessa manhã, tá bom? Olha do jeito que tá o tempo, olha, tá... Como é que tá o sol aí, ô... Hein, jovem? Mais ou menos? Não tá? Não tá preguiçoso? Tá. Tá sonolento? O sol tá sonolento? Hein, Eli? Tá sonolento o sol? Muito bem. E o Valdinei? Valdinei é o maior produtor de biscoito de polvilho do Brasil agora ou não? É, isso aí, Valdinei é o maior produtor de biscoito de polvilho. Não é só de milho não, de biscoito de polvilho também, viu? É, feito aí no forno, forno de barro, Eli. Forno de barro, bolo no forno de barro, pão no... bolo de fubá no forno de barro, no feriadão aí, feriadão. É bolo de fubá no forno de barro, pão com a folha de bananeira. Folha de bananeira. É, na folha de bananeira, lá no forno de barro do Valdinei, e biscoito de polvilho. É isso aí, a produção vai que vai. É isso aí, deixa eu mandar um bom dia pra minha querida Shirley Rey. Valeu, Shirley, um forte abração pra você. Também pra Ana Cláudia, boa quinta-feira, Ana Cláudia, obrigado pela companhia. Bom dia também pra Neide, não é Neide? A minha amiga Maria Tasso. Maria Tasso tá passando para deixar um bom dia e uma boa quinta também, né, Maria Tasso? Tá ligadinha, ligadinha. Sidoca lá de Agulha também já está na nossa sintonia. Os ouvintes estão participando.

0: Previsão para os nascidos entre 23 de setembro a 22 de outubro. Libra.
1: Ah, minha querida Rosimere, coladíssima na programação da canal. É de Libra, né, Rosimere? Ô, Libriano, Libriana, 9 horas e 18 minutos. Conversas estimulantes marcarão o dia. Seu brilho pessoal atrairá apoios importantes. Um sonho começará a ganhar forma com a ajuda de pessoas influentes. Fale dos seus planos, peça o que deseja e aceite convites. No amor, por exemplo, uma situação indefinida caminhará para um desfecho feliz. Um projeto criativo voltará com força total. Confiança e otimismo em alta para quem nasceu no signo de Libra. Agora, para quem nasceu em Escorpião.
0: Previsão para os nascidos entre 23 de outubro a 21 de novembro.
1: É um reconhecimento profissional, poderá chegar e melhorar os seus ganhos. Negocie valores com segurança e planeje bem as despesas. Uma questão de casa ou da família que estava travada voltará a andar. Preserve sua privacidade, conte com a proteção de alguém influente. Preparar o terreno em silêncio trará melhores resultados, conquistas e vitórias pela frente para você de Escorpião.
0: Previsão para os nascidos entre 22 de novembro a 21 de dezembro. Sagitário.
1: Otimismo, empatia, sorte andarão ao seu lado hoje, viu? Planos de viagem, estudos ou um projeto internacional ganharão um impulso extra. Amigos abrirão portas e trarão convites animadores. Cuide da sua imagem, valorize suas qualidades. Uma ideia que estava pausada voltará a fazer sentido. Na dúvida, siga a intuição. Aventuras e conquistas pela frente, viu, Sagitário?
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0: aos ouvintes participando da programação da manhã.
1: Bom dia, querido locutor Delcimar. Uma ótima quinta-feira para você e para todos nós. Não sei se você já tocou Romance Rosa. Toca aí para mim ouvir. Vai para mim, meu esposo João Domingos. Para todos ouvintes, Delcimar. Muito obrigada, beijos, querido.
0: Ah, mas que senhora simpática que é a Maria Domingos, lá de Santa Adélia. Né, Maria Domingos? 9:24.

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1: Já 9:33.
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6: Previsão para os nascidos entre 23 de dezembro a 20 de janeiro. Capricórnio.
7: A fase será positiva na carreira, Capricórnio, com mais visibilidade, chances para um passo poderoso. O dia começará devagar, mergulhe nos sentimentos, avalie os sonhos, se fortaleça interiormente antes de avançar no trabalho. Uma inovação trará resultado financeiro surpreendente. Recupere seu poder de consumo. Negócios imobiliários estarão aquecidos. Sucesso, viu, Capricórnio?
6: Previsão para os nascidos entre 21 de janeiro a 18 de fevereiro. Aquário.
7: É, o dia trará mais harmonia na equipe, maior participação social, a chance de brilhar num evento público, grande momento para alargar os horizontes, iniciar parcerias, aumentar o seu poder de influência. As comunicações profissionais estarão abertas. Escolha companhias motivadoras, firme amizades. Transformações pessoais poderão alterar escolhas e rumos. Os aquarianos.
6: Previsão para os nascidos entre 19 de fevereiro a 20 de março.
7: O dia trará possibilidade de crescimento profissional e financeiro. Você poderá iniciar um novo trabalho ou fechar negócio, aumentar a visibilidade e o prestígio. Cuide da reputação. Visualize onde quer chegar. Uma oportunidade inesperada trará mudanças positivas em sua vida. Hora de assumir os seus poderes e brilhar publicamente. Popularidade em alta para você de peixes.
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10: Deus te mar, deixa com você.
7: Legal aí, 9h42.

Se eu lembro lá do meu MS, hein, Daniel? Lá do Mato Grosso do Sul, ó, só na Guarani.

0: a dupla é Daniel e Luan Santana com a música Saudades. 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
1: O Papa Leão teve noite tranquila e tomou café da manhã, diz o Vaticano. Papa Leão 14 teve uma noite tranquila, tomou o café da manhã, informou o Vaticano na manhã de hoje. Pontífice segue se recuperando no Hospital Gemelli, em Roma. Ele passou por uma cirurgia na terça-feira para remover um adenocarcinoma pulmonar. 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
2: Ah, minha amiga Dona Neide mandando aqui a sua foto, a foto da sua horta maravilhosa, né, Neide? Bom dia, olha só, as verduras, tudo verdinho aí, né, Neide? Tudo verdinho. Tá caprichando aí na horta, hein? A Marininha Barros também tá aqui participando da programação da canal, né, Marininha?
3: Bom dia, Dacimar Guissona Marina, aqui de Santo Antônio. Eu também estou curtindo a programação.
2: Aí.
3: Pra todos os ouvintes. Pra você. E que Deus abençoe a todos nós. Um bom dia.
2: Bom dia, minha querida Marininha Barros. Mais gente aqui. Agora é a Rosa, né, Rosa? É isso, Rosa?
4: Bom dia, Delcimar. Ah. Quem fala é a Rosa Matioli.
2: Opa!
4: Ô, Delcimar.
2: Oi.
4: Hoje eu quero abraçar com muito carinho todos os professores.
2: Ah, parabéns!
4: Inclusive a minha nora, que é professora. Uhum. E que dê muita paciência para eles, porque hoje está difícil, né?
2: É verdade.
4: Nosso tempo não era como é hoje. Hoje está muito difícil. Então eu quero abraçar com muito carinho todos os professores, tanto homem, tanto mulher. Meu irmão, que foi professor, o professor uhum. Pascoal. Com muito carinho, viu?
2: Aí.
4: Eles merecem.
2: Rosa Matioli, valeu, tá Rosa Matioli. Tá na costura já, Rosa Matioli. Tá ligada na programação 8h54.
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0: Muito bem, hora de chamar aqui o nosso repórter José Lucente.
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0: Valeu aí, José Lucente, 10:04.
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0: Ou aquele cheirinho de
1: 10 horas e 8 minutos, meu amigo Douglas, mamãe do Douglas, já mandou aqui a foto da horta verdinha, dona Neide tá cuidando da horta, hein, dona Neide? Depois eu sei porque, eu sei que eu vou ganhar verduras fresquinhas, eu vou ganhar, você não, você não trabalha sábado e domingo, deve ficar quietinha aí no seu canto. 10 horas e 8 minutos, eu vou ganhar verduras fresquinhas lá da dona Neide e você vai ficar aí no seu cantinho. E o meu amigo Douglas, bora Douglas, domingo, viu, Douglas? Lá pro jet ski, que agora ele passou no, na prova. Em nome do Watanabe.
2: Você vai andar de jet ski no fim de semana.
1: Opa!
2: Lá com o Fábio Camargo.
1: Fábio Camargo.
2: Lá no Náutico.
1: Na conta do Fábio Camargo.
2: Tava faltando essa só.
1: Eu vou na conta do Fábio Camargo.
2: Tava faltando.
1: É isso aí.
2: Passeio de jet ski.
1: Lá com o meu querido Douglas, passou na prova. Parabéns, o Douglas. Parabéns. E prepara o cartão, hein? 10 horas e 9 minutos. Alô, meu amigo Douglas. Alô, Cida de Pirangi. Olha aí, ó. A Silvia mandando pro papai Valdemar. O papai Valdemar e agradecendo aqui, ó, a minha amiga Deborou, porque a partir de hoje Deborou é show.
2: Deborou é show.
1: Deborou é show.
2: Douglas convidando aqui o ídolo. Você sabe nadar?
1: Deborou, não, prepara o colete.
2: Pelo menos boiar.
1: O Douglas, prepara o colete, hein?
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1: É verdade, Watanabe Atacadista, 10 horas e 11 minutos com a nova Pérola Calçados, a loja Pink lá para minha querida Daniela Garcia, viu, Dani? 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
1: Lá pro Luan, pra Luana e pra Sueli Silva. Ô Sueli, bom dia. Essa do Zezé de Camargo e Luciano nós já tocamos, acabamos de tocar, viu? Aqui na programação da canal, tá bom? essa do Zezé de Camargo e Luciano aí. A Maria Assis, bom dia, minha amiga Maria Assis, que é da Vila Romana.
0: Bom dia, Delcimar. Ô, Delcimar, hoje eu queria parabenizar a Rosimeire, minha filha, porque ela é professora.
1: Ah, tá.
0: E meu genro Dudu, porque ele sempre fez muito por nós. Muito obrigado, Deus, pelos dois estarem na minha vida.
1: Aí minha, a nossa ouvinte lá da Vila Romana, Alessandra, com a Naturalis da doutora Maria Luísa.
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1: Olha, a paróquia lá de São Francisco de Paula de Dobrada promovendo aí a quermesse de Nossa Senhora Aparecida no próximo dia 17, que é sábado, viu, gente? É, no Salão Paroquial, a partir das 8 da noite, tá? Então, toda o pessoal, a comunidade católica aí de Dobrada, convidando você pra quermesse de Nossa Senhora Aparecida, lá no Salão Paroquial, a partir das 8 horas da noite, com o apoio do meu amigo Kiko Mecânico, peças e serviços, 997025610. Kiko Mecânico, peças e serviços, mais uma vez, apoiando aí, ô meu querido Kiko Mecânico, peças e serviços, tá bom? Às 10 horas e 15 minutos, já você vai falar da Vetassi, ô Alessandra, mas deixa eu mandar um alô aqui pra Tati. Ela pediu o chapelu.
3: Ela gosta demais do chapelu.
1: Que vai estar no.
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1: Eu gravei aí, dia 24, lá no Premiere.
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1: O som vai estar de chapelão.
3: E que nem por um segundo.
1: E a banda Chapadão.
2: Ah, o Chapadão?
1: Ah, no ritmo.
2: Na versão chapeluda?
1: No ritmo do chapeludo.
2: A primeira foi um sucesso. A segunda vai ser um sucesso.
1: No ritmo do chapeludo.
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1: Aí, Tati! Se prepara, hein?
2: Quem que gravou? Você?
1: Eu gravei. 10 horas e 16 minutos. Alô, Johnny Santos. Alô, minha amiga.
2: Você tem a cara do chapeludo.
1: Alô, Marina. Minha amiga.
2: Por isso você foi escolhido.
1: Não, a cara
2: escolhido.
1: Do Premier, a voz do exclusiva do exclusiva do Premier Music Hall, tá?
2: Não,
1: pro
2: a sua
1: bico,
2: voz
1: pro
2: vem
1: seu
2: de
1: bico,
2: muito mais.
1: Tá bom? Alô, Maria Rosa Pires Ordine, Rosa, a Rosa Maria Piovesan.
4: Bom dia, aqui é Rosa Maria Piovesan, de São José Santa Adélia. Queria oferecer, parabenizar os professores de que hoje é o dia deles, né? Parabenizar também minhas duas filhas que são professora, Rosângela Aparecida Piovesan Caivano e Rubiana Piovesan Caivano. E Deus abençoe elas e todos os professores, que dá bastante garra para elas, coragem, sabedoria, né?
1: Aí, legal, hein?
4: É uma profissão.
1: Valeu. A Rosa.
4: Muito de orgulho.
1: Rosa Maria Piovesan, 10 horas e 17 minutos. 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
2: Oba!
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2: Fomos convidados?
1: Aí. Não, eu só tenho um convite aqui no meu zap. No seu, não sei, acho que não tem, não. A senhora fica de fora. Tá 10 horas e 19 minutos. Fica só na vontade, tá bom? 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
2: Não sabe de nada.
1: 10 horas da manhã, 19 minutos. 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
2: Desagradável.
1: Mas quanta desagradável. Eu vou soltar a vinheta. 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
2: Alô, Cássia, Alessandro, convite é pra você também.
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2: 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Obrigada, minha querida amiga. Eu sabia que o convite era pra todos.
1: Aguardas, já pensou? Tá até, a lombriga tá até saindo. Tanta vontade, 10 horas e 21 minutos. Agora você vai falar da Vetassi.
2: Vou falar da Vetassi, do Jorginho, Johnny Santos. Bom dia, Rose. Olha só, Roseli Henrique, passando na hora do café, a melhor hora. Bom dia, minha querida, um abraço no seu coração. Maria Domingos, a Neide Ligadinha, Miguel Pereira, José Antônio de Lima, de Itápolis, o Sérgio Porçani sempre nos acompanhando. Bom dia pra Cléo, minha querida amiga. Maria Laura tá curtindo a semana do Saco Cheio, ouvindo o café conosco. Elza Silva, bom dia. Maria José também ligadinha. 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
1: Opa!
2: Com café da manhã reforçado com frutas.
1: Aí!
2: Tem morango, banana, mamão e o melhor dos suplementos lá com o Mestre, sempre ligadinho aqui no Café das 10.

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0: E o ferrinho do lado.
1: Isso.
0: Olha
1: aí.
0: Que quarteirão.
1: 10 horas e 24 minutos. 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
0: Sicoob, com as informações desta quinta-feira. Alô, professor Nilo Prata, no WhatsApp aqui conosco, bom dia. Quem mais aqui? Luzia Andrade também curtindo o café. Minha querida Estela, alô Estelinha Azevedo, parabéns pelo dia do professor. Dona Nega também que toma o café com a gente. Os netinhos lá da Estela que curtem todos os dias o programa, pedem música inclusive. Um abraço para você que também tá no Café das 10. Hoje, destacando o acusado de feminicídio lá do Jardim Maria Luísa 2. Esse crime que aconteceu em maio do ano passado, júri popular marcado no Fórum aqui em Taquaritinga para o dia 4 de novembro. Mais uma sessão do júri que vai levar um caso que repercutiu, não só na cidade, mas na região, a morte de uma mulher feita pelo seu companheiro em Taquaritinga no ano passado. Temos mais informações e nós vamos repercutir o júri até o dia 4 de novembro. A FATEC está oferecendo vagas em cursos superiores totalmente gratuitos, com as inscrições até o dia 6 de novembro. Então, atenção, você que quer cursar agronegócio, análise e desenvolvimento de sistemas, engenharia da produção, gestão de produção industrial, gestão empresarial e sistemas para a internet, é a sua oportunidade de conquistar a sua graduação tecnológica totalmente gratuita. Inscrições pelo site do vestibular FATEC, taxa de inscrição é de R$ 90,00 e a prova será realizada no dia 13 de dezembro, dia de Santa Luzia, caro colega.
1: É verdade. Ó, deixa eu falar que o segundo, o último boletim médico divulgado pelo Vaticano, Papa Leão 14 de setembro.

0: 71 anos, apresenta evolução pós-operatória dentro do esperado, viu? Ainda de acordo com as informações, o Papa realiza fisioterapia respiratória, mas já começou a caminhar pelo quarto e retomou, aliás, a alimentação habitual. Lembrando que, só atualizando aqui, ele teve uma noite tranquila, tomou o café da manhã, nesta quinta-feira, segue se recuperando no Hospital Gemelli em Roma e passou na terça-feira por uma cirurgia para remover um adenocarcinoma de pulmão, ou seja, um câncer pulmonar. 10:28. Você vai falar do que, Alessandra?
1: O CAT está convidando a criançada, as famílias, para a terceira edição do Criança Feliz lá no Taquarão. Domingo, dia 18, a partir das 8 horas da manhã, muita pipoca, algodão doce, raspadinha, água refrigerante e brinquedos infláveis para as crianças aproveitarem essa grande festa no Taquarão no fim de semana. Evento aberto para as crianças, familiares e também amigos.
0: 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Ô, Alessandra, agora
1: WhatsApp,
0: tem o quê?
1: No WhatsApp, tem recadinho aqui pra gente, quem tá mandando o seu alô, quem mandou o seu pedido aqui, bom dia, Irene, lá do Barracão de Alho. Opa. 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
0: É isso aí. 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
0: Alô, Deborou, apoiando aí a segunda Costela de Chão lá no Lar dos Vicentinos. 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
0: É
1: da quermesse pro Costelão no Chão.
0: É verdade.
1: Imparável.
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0: Aí a dona Neide tá usando aí os produtos da Erva Mix lá na horta dela, viu, Alessandra?
1: Alô, Erva Mix, o pessoal também ligadinho conosco e os nossos ouvintes fazendo uso dos produtos na horta, como a Neide está mostrando, horta bonita, hein?
0: É, isso aí, a horta da minha amiga dona Neide, que é a mamãe lá do Douglas, tá bom? Que tá ligadinha no programa. E a Maria 10:36, ainda dá tempo de eu falar, alô minha amiga Maria Domingos, né? Alô Maria Domingos, que tá sempre ouvindo a nossa programação, né, Maria Domingos?
2: Bom dia, querido locutor Delcimar, uma ótima quinta-feira para você e para todos nós. Não sei se você já tocou Romance Rosa.
0: Já toquei.
2: Toca aí para mim ouvir. Mas para mim, o meu esposo João Domingos, para todos ouvintes, Delcimar.
0: Aí.
2: Muito obrigada, beijos, querido. Oi, meus queridos, muito bom dia para vocês, Delcimar, Alessandra. Tô ligadinha na hora do café. Manda a programação toda para os ouvintes, para todos os professores, né? Que hoje é dia deles.
0: É isso aí. Alô, Maria Domingos, que é lá da região de Santa Adélia, 10:37.
1: O mais querido,
0: viu, Maria Domingos? Por favor.
1: O mais querido, Maria Domingos, não me contou.
0: O mais querido.
1: Da separação do casal estrelar.
0: Não tá sabendo? Tá com dor de cotovelo?
1: Não tava sabendo.
0: Meu Deus do céu.
1: Soube por terceiros.
0: Desde domingo.
1: Não te conto mais nada.
0: E já tá junto com o Zé o quê lá? Zé Felipe. Já voltou. A fila anda, meu bem. 10:37. Pensa que a Virgínia fica perdendo tempo. 10 horas e 37 minutos. Acabou o programa. Acabou o café. Amanhã tem um novo encontro. Agradecendo a sua companhia.
1: E um ótimo dia para os professores na celebração dos mestres. 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Amanhã tem muito mais Café das 10. A gente se encontra por aqui.
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0: Roberto de hoje as canções que você fez pra mim.
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3: Olha, 10h44.
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3: A 10h47, nosso repórter é o José Lucente.
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3: Aí, 10 minutos para as 11 da manhã e a fofoca do ano.

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1: João Gustavo Murilo te ama, viu? Se ligue.
0: Ah, se liga aí, ó, 10h58. 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
3: 11:03, o nosso repórter é o José Lucente.
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4: 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Deus te abençoe, agora é você.
3: Aí, valeu, 11 horas e 6 minutos.
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0: Just Calguel, 11:14.
1: Mexer com as Calguel é problemão.
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0: 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Alô, alô, ADG! 11:17. O Morata, a local Denir Morata, tá ligado, tá na sintonia.

Lima, Bala Lojada, 11:23. A primavera com sol agora neste final de manhã, final de programa, daqui a pouco a segunda edição do canal Um é Notícia. Forte abração aí a todos os professores, parabéns pelo seu dia. Neste 15 de outubro, nos encontramos amanhã. Obrigado pela sua companhia. Solteira no Mundo, Maurício e Eduardo, a última da manhã de hoje.

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7: Uma ótima quinta-feira para você. Estamos chegando para a segunda edição do Canal 1 é Notícia, neste Dia Nacional do Professor, dia de Santa Teresa de Ávila. Hora da gente conferir a primeira informação. Repórter da cidade, José Lucente, pois não?
8: Eu volto aqui na Vila Esperança, mais precisamente na rua Miguel Anselmo, porque aqui a gente vai falar um pouquinho desse dia especial que é dia do professor. Mas eu encontro essa escola ainda sem o devido reparo que foi programado a ser feito imediatamente depois daquele 24 de julho, onde uma grande tempestade, ventos fortes provocaram na escola Estevão Salvan uma destruição muito grande. A gente encontra os portões aqui com um cadeado, que ninguém possa entrar lá dentro para registrar o que ainda não foi feito. A gente vê aí que a destruição que nós mostrávamos no dia, com todo aquele aparato, continua da mesma forma, né? Tudo muito abandonado. Não há indícios de que alguma coisa possa ser feito imediatamente. Dá para ver ainda parte do telhado que foi arrancado com a forte chuva e os ventos naquele dia e que prejudicou alunos, né, no seu ensino e muitas casas ao redor. Aqui na rua Antônio D'Ambrosio, parte da estrutura metálica que foi arrancada com a força dos ventos foi para cima de algumas residências que tiveram avarias. A gente percebe lá o muro ainda quebrado, né? Ficaram sem energia elétrica por algum tempo. Mas o papo hoje é esse aqui, olha. Foi no dia 24 de julho. Teve a presença do governador depois. Teve muita conversa, muita gente fazendo um orçamento, muita gente falando da reforma que precisava ser imediatamente feita. Mas o que a gente encontra aqui, olha, a rua está limpa. As casas estão liberadas. E as estruturas permanecem no local. É triste de ver, né? Uma escola que foi entregue, linda, reformada todinha, hoje só escombros. A ventania foi forte, é claro, a gente não pode negar. Mas a velocidade do vento não é a mesma velocidade para se fazer a reforma, para tudo voltar ao normal, né? Os alunos estão abrigados aí em outro local, tendo aula, sim, está tudo bem, mas o local deles é aqui, né? Nessa escola, que acabou tendo aí a mais prejudicada naquele dia. Por onde você olha, encontra vestígios daquela madrugada violenta em Taquaritinga. E fica a pergunta, né? Veio dinheiro? Veio verba? Foi liberada aí parte dessa verba para iniciar a reforma? Se foi liberada, por que essa reforma ainda não foi iniciada, né? Porque o que a gente está vendo aqui, Edson, é tudo parado, né? Quer dizer, aconteceu, caiu, descelhou, voou telha, inclusive para as casas aqui ao lado, como eu disse. Só que nós estamos no dia 15 de outubro, dia do professor. E nada mostra aqui que teve início alguma coisa, foi retirado os escombros, que ainda não foi retirado nem os escombros dessa escola. Olha só, vou mostrar mais uma vez. A imagem, não tem como discutir, né? Mostra que ninguém está fazendo absolutamente nada. Se tivesse retirado, olha, iniciou, né, para retirar, para fazer alguma coisa, mas tá igualzinho o dia que eu vim aqui, no dia 24 de outubro. É destruição? É o abandono, né? Sei lá se é falta de interesse. Mas realmente não dá para entender como tudo está ainda aqui nessa escola, que foi destruída por uma grande ventania, um temporal imenso. Só que foi em julho e nós já estamos em outubro. Claro que com certeza algumas explicações ainda vão surgir, e a gente espera que isso realmente possa acontecer, mas com previsões mais concretas do que está sendo feito. É o dia do professor, 15 de outubro, e a gente vê essa escola nesse estado, né? Foi destruída, mas não tem uma previsão agora de quando será feita a sua reforma. Eu tenho certeza que daqui a pouco vai aparecer uma nota oficial aí falando sobre a escola, sobre os trabalhos, mas o que importa, Edson, é a gente mostrar mais uma vez, né, que a velocidade do vento foi forte, mas a velocidade para arrumar essa escola está em marcha lenta. É você.
7: Olha, o vendaval em Taquaritinga, trágico vendaval, foi no dia 24 de julho. E desde então, tudo permanece como está. Você vai no terminal rodoviário, está do mesmo jeitinho, escola está do mesmo jeito, anda aqui na Avenida Vicente Zé Paris, onde as muretas foram derrubadas pelas. Onde houve destruição, está tudo do mesmo jeito. E hoje pela manhã a gente comentava que a cidade recebeu recursos de R$1.600.000. Para recuperação aí, né? Dos locais onde o vendaval. E o dinheiro já foi gasto. Já usaram o dinheiro. No que a gente não sabe. No que a gente não sabe, né? E agora, depois do nosso comentário hoje pela manhã, a prefeitura soltou uma outra nota aí. Alessandra, pois não.
0: Uma nota oficial referente à escola Estevão Salvani, uma nota através da educação, dizendo que com a aproximação do encerramento do ano letivo, a educação tem recebido questionamento dos pais e responsáveis sobre a rematrícula dos alunos e o local onde serão realizadas as aulas no próximo ano. Tendo em vista, é importante esclarecer, de acordo com a assessoria, que até o momento a prefeitura não recebeu recursos específicos para a reconstrução da escola Estevão Salvani. Recentemente, a cidade recebeu os recursos do governo do estado por meio da Defesa Civil, mas, de acordo com a assessoria, esses recursos foram destinados a ações de recuperação dos danos causados pela tempestade. E essa verba não possui a finalidade específica específica e não contempla, portanto, a reconstrução da unidade escolar. Assim fica o esclarecimento da assessoria de imprensa, ao tempo que agradece ao padre Paulo Fernando Miki pelo acolhimento desses alunos, mais de 100 crianças, no Centro de Pastoral Padre João Francisco.
7: Então, e quando houve essa cessão do espaço, houve um acordo, né? Apenas para esse ano. E para o ano que vem? Né? Cadê a escola? Cadê a escola? Não veio realmente, de fato, obra, recurso específico para a reconstrução da escola ainda. E tomara que não venha recursos, tomara que venha o serviço. Porque se vier o dinheiro, o que que vão fazer com o dinheiro? Por quê? Nós tivemos a informação de que o município recebeu R$1.600.000 para restabelecimento de locais que foram atendidos, com exceção da escola, com exceção da escola. Mas aonde foi gasto esse R$1.600.000? Você viu algum lugar recuperado aí? Alguém sabe de alguma coisa? Eu acho que a nota da assessoria deveria explicar, né? Aonde é que foi investido R$1.600.000 para a recuperação dos danos causados em 24 de julho aqui em Taquaritinga? Até agora, dinheiro? Ninguém sabe, ninguém viu. 11:39, tá na hora de falar da Quinta Bombástica, lá no Bela Vista. 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
2: 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Quando eu falei há pouco, né, da reconstrução da escola Estevão Salvani, tomara que venha o serviço do Estado, né? Que não venha recursos para o município fazer, que o Estado faça, que o estádio faça. Mas como é uma escola municipal, não sei, hein? Acho que vem recurso. E aí, nós temos que acompanhar, né? Porque você viu, 1.600.000 veio para cá, o que que fizeram? Sabe-se Deus, não é verdade? Porque quando eu falo, quando vem a obra conquistada, por exemplo, pelo ex-prefeito Vanderlei Márcico, né, que foi a escola estadual lá do Maria Luísa, está sendo feita pelo Estado, né? O município não põe a mão lá. Está sendo feita lá. Você passa lá, as obras estão sendo feitas. Ah, uma das maiores conquistas da educação no governo de Vanderlei Márcico foi a escola estadual lá do Maria Luísa. Está sendo construída agora lá, ó, né? O trabalho fantástico do Luiz Fernando, né, que acompanhou de perto o projeto, esteve junto à Secretaria de Estado da Educação no governo anterior, no governo agora de Tarcísio, né, para manter essa conquista aqui para o município. Né? Então é isso que eu falo: quando vem o Estado, vem e faz. Vem a mão de obra para fazer. Quando vem dinheiro, aí é um problema, um grande problema, né? Vamos falar de coisa boa. Taquaritinga tem gente maravilhosa. Em todos os cantos do mundo tem um taquaritinguense realizado. Tomás Canhadas está mandando aqui, com muita alegria, as informações do amigo, o Beto Barbosa. Quem que é o Beto Barbosa? É o Luiz Roberto Colombo Barbosa, nascido aqui em Taquaritinga em 1946. Ele é filho do médico oftalmologista doutor Luiz Barbosa Filho e da professora Marina Colombo Barbosa. Ele graduou-se na Faculdade de Medicina da Universidade do Estado da Guanabara em 71. Fez residência de oftalmologia no Hospital das Clínicas dessa tradicional instituição universitária, 72-74. E ele criou o Instituto Visão Laser lá em Santos, Instituto Visão Laser lá em Santos. E a história dele é maravilhosa, não é? E ele está comemorando 80 anos. Lá em Santos ele é conhecido como Dr. Colombo, né? Dr. Colombo. Aqui para nós, né? Aqui para os taquaritinguenses, esse é o Beto Barbosa. Luiz Roberto Colombo Barbosa. Para eles lá, Dr. Colombo. Para nós aqui, o Beto Barbosa. Vamos conferir aí a homenagem da família, dos amigos e também colaboradores nos 80 anos do Beto Barbosa.
3: Eu definiria o Dr. Colombo uma pessoa honesta, cumpridor dos deveres, ótimo pai, ótimo marido. sou casada com ele 48 anos e ele continua sendo aquela pessoa maravilhosa desde que eu o conheci.
4: Meu pai, ele gosta muito de ajudar o próximo, tá? Então ele tem sempre uma palavra de amor, uma palavra de carinho, tá sempre disposto a ajudar, tá sempre disposto, mesmo em momentos difíceis, ele é uma pessoa que segura a mão e fala, vamos junto, vamos acreditar e vamos em frente. Mas eu tenho uma lembrança muito marcante, foi quando a Visão Laser, na época era uma casa, ela foi assaltada e a gente acordou e não tinha nada, né? E aí meu pai, ele chegou e ele falou assim, ó, a gente vai recuperar tudo. Agora mais do que nunca a gente tem que se unir, a gente tem que trabalhar e a gente vai recuperar. E vamos principalmente confiar em Deus, porque a gente vai voltar muito maior.
5: Bom, a medicina vem desde a geração do meu avô, né? São mais de 90 anos aí de medicina e, por coincidência, a oftalmologia é presente desde a primeira formação dele, em 1936.
6: Teve uma vez uma paciente que ela veio aqui, ela era muito grata, ela queria até ver meu pai, ela veio aqui, passou comigo e falou assim, eu posso falar com o Dr. Colombo, que quando ela era pequenininha, ela teve um acidente, foi levada para Santa Casa, nessa época meu pai era chefe do serviço de Santa Casa, e ela falou que ela tinha 10, 11 anos de idade, e aí ela teve que fazer cirurgia, e uma cirurgia bem delicada, e meu pai ficava com ela de mão dada o tempo inteiro, andando pelo hospital, para dar esse carinho, esse conforto, e ela lembra até hoje.
5: Sempre participando dos almoços de domingo, junto com a minha mãe, também oftalmologista, conversando sobre pacientes, ouvindo discussões de caso, o que pode ser feito para melhorar cada caso que eles atendiam durante a semana, e sempre ouvindo essa história de ter a missão de ajudar os pacientes e, no caso, ajudar a enxergar melhor.
7: O aprendizado que nós temos aqui, principalmente os colaboradores, né, que na verdade nós somos colaboradores da sua família, essa gestão que é muito maravilhosa. E o Dr. Colombo passa esses valores muito bem, né? E a gente vai acabando aprendendo a lidar com as pessoas, né, no dia a dia.
8: Eu passei por várias coisas pessoais e sempre fui no Dr. Colombo. Ele sempre me acolheu, assim, aquela coisa de pai mesmo.
6: Sempre exigia e incentivava, e a gente espelhava nele o próximo passo, né? Que é importante saber que ele sempre fala que assim, sempre tem alguém abaixo de você, mas sempre tem alguém acima de você. Então ele sempre explica, orienta e ensina, não só com palavras, mas com exemplo.
2: 80 anos do Dr. Colombo lá, para eles na Baixada Santista, para todos aí da área nacional e mundial de oftalmologia, né, Dr. Colombo. Para nós aqui taquaritinguense, o Beto Barbosa, que andou pelas nossas ruas, brincou por aqui e hoje é responsável pelo Instituto Visão Laser lá na Baixada Santista. Doutor Beto Barbosa Colombo realizou o histórico primeiro transplante de córnea em 1973 e 40 anos depois realizou o primeiro transplante de córnea a laser no Hospital Visão Laser. 80 anos de sucesso. Parabéns ao nosso querido Beto Barbosa, ou como queiram, doutor Colombo, doutor Colombo, os amigos aqui todos, né? Em especial o nosso querido Tomás Canhadas e todos aí, né? Que com ele conviveram, abraçando e comemorando essa data festiva. 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
2: 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É domingo agora, nós teremos, né, a festa das crianças ali no Jardim do Bosque. Vai ser uma festa maravilhosa na rua Bento Bordinassi, com brinquedos, pula-pula, escorregador, algodão doce, pipoca, doces e muito mais. Tem sacolinha surpresa, cachorro quente, tudo de graça para garotada. É dia 18, domingo agora, a partir das 10 da manhã, no Jardim do Bosque. 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Alessandra.
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2: E os ladrões do INSS, aonde estão os bandidos que assaltaram, né? 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O senador Carlos Viana determinou prisão preventiva do bandido, né? 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
11: 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E a investigação aponta coisas absurdas. 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E olha o tamanho disso. Nos últimos anos, os descontos ligados à Conafé cresceram 790 vezes, enquanto milhões de aposentados lutavam para comprar remédio. 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E sabe o que é mais revoltante? 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Quem está protegendo? Quem deixou escapar? Porque o aposentado não pode fugir da conta de luz, não pode fugir do remédio, não pode fugir da fome, mas quem roubou bilhões consegue desaparecer do mapa. Quem roubou aposentado tem de responder. E a Polícia Federal precisa encontrar esse foragido.
2: Pois é, a namorada dele morreu nos dias seguintes da investigação. Ele desapareceu, assim como o sicário, né? Do Vorcaro, morreu no primeiro dia. Queima de arquivo, morreu na cadeia no primeiro dia. Queima de arquivo, né? Muito normal nesses dias. 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Hora do horário eleitoral gratuito. Em 10 minutos a gente se fala.

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1: Obrigatória. 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
3: Acho que eu estou hoje muito amargo nas minhas informações, viu? Mas não dá para passar. Aqui é a praça, praça linda, no centro de Itaquaritinga, em frente à Câmara Municipal. Olha o acúmulo de sujeira que está por aqui. Ah, foi feita uma limpeza, não sei o quê. Assim, foi feito. Agora, vamos ver aqui. Tem umas plantas que eu não consigo ver na praça, viu? Essas espadas aqui. É da praça também? Ou alguém veio colocar para cá? Encontramos uma garrafa de bebida, hein? É, uma garrafa de bebida. Não dá na praça, né? Ninguém plantou bebida na praça. Ninguém plantou garrafa na praça. Isso aqui o que é, hein? Persianas, alguma cobertura? Também não tem na praça. A gente não vê árvore de cobertura na praça. Ah, tem uma latinha aqui, olha, de atum, que também nunca ninguém plantou atum na praça do centro de Taquaritinga. Então eu tenho que ficar amargo mesmo, Edson, porque não dá para entender, né? Nós somos no centro de Taquaritinga, alguém juntou todo esse lixo aqui? Se alguém juntou, já devia ter levado embora, para não deixar dessa forma, né? E quem passa por aqui, já que nós queremos ser uma cidade turística e ver isso tudo acontecendo, juntando mosca, juntando dengue, tudo acontecendo na área central da cidade, perto do Coreto, perto do Cine São Pedro, em frente à Câmara Municipal. Assim não dá, Edson. Deixo com você.
0: Profundamente lamentável, né? Mas vem aí. 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
4: O Clube Atlético Taquaritinga está convidando toda a população para o terceiro evento Criança Feliz no Taquarão, que será realizado no dia 18, neste domingo, a partir das 8 horas da manhã, com brinquedos infláveis, pipoca, algodão doce, raspadinha, água e refrigerante, tudo gratuito para os participantes. O evento é aberto para crianças, familiares e amigos.
0: Abraçando o Andrezinho Bochecha pelo aniversário hoje. Alô, Andrezinho, parabéns, viu? Abraços aí de todos de Nova Estradas. Familiares e amigos abraçam o Andrezinho pelo aniversário hoje. Aniversário também do Cachoeira. Alô, Cachoeira. O filho Paulo Derêncio, a Daniela, todos lá do Supermercado Fiola, abraçando o Cachoeira pelo aniversário hoje. Zé Lucente, 12:20.
3: Eu quero trazer o destaque final, que são as notas de falecimento aqui em Taquaritinga. O falecimento aos 72 anos de idade da senhora Felícia Sebastiana Rovito Rodrigues. Neste viúvo, o Narciso Rodrigues. Neste também os filhos Fúvio e Narciso Júnior, em memória. O corpo está sendo velado no velório municipal e será sepultado hoje, 15 horas, no cemitério local. Também o falecimento aos 81 anos de idade de José Roberto. Deixa a esposa Zilda Aparecida, pastor Roberto, deixa os filhos Adriana e também Débora. O corpo está sendo velado no velório municipal e será sepultado 15 horas no cemitério em Monte Alto. E também o falecimento aos 65 anos de idade de Antônio José Lopes Carvalho. Ele deixa filhos, o corpo está sendo velado aqui no velório municipal e será sepultado 14 horas no cemitério local. Falecimentos. Aos 72 anos de idade, de Felícia Sebastiana Rovito Rodrigues, 81 anos de idade, José Roberto, e 65 anos de idade, de Antônio José Lopes Carvalho. Eu estou de volta amanhã ao seu lado, Edson, e também da nossa querida Alessandra. Então, até lá. Boa tarde.
0: Boa tarde, Zé. Os familiares, as famílias Rovito, Rodrigues e Roberto, sentimentos de todos nós aqui da Casa da Canal e também da Funerária Cristo Rei, uma empresa em que todos confiam.
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0: Abraçando aqui a Cida, abraçando aqui o Zé Antônio de Lima, legal que tá todo mundo ligadinho aqui na Casa da Canal, Rosana Martinez passou por aqui, Conceição Costa também, tá a Maria Cis aqui, alô Maria, bom dia.
6: Oi Edson, bom dia. O Edson, eu queria parabenizar meu genro Dudu, que está aniversariando hoje, pedir a Deus que cubra ele de bênçãos e agradecer por tudo que ele faz por mim e pelo Vavá. Queria agradecer minha filha Rose, né, que é professora, e em nome dela, parabenizar todos os professores, porque eles são, assim, enviados de Deus para nos ensinar. A eles, todas as

0: O Verdão venceu o Fluminense 2-1 no Maracanã pelo jogo de ida da semifinal da Libertadores. Flaco Lopes e Marlon Freitas marcaram. Gol sofrido nos acréscimos acendeu um alerta, mas o Palmeiras vem cedendo gols no fim das partidas. Ainda assim, a vantagem é excelente. O empate no jogo da volta garante a classificação. Antes, o Verdão tem o Atlético Paranaense pelo Brasileiro e precisa administrar o desgaste. 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Já no Corinthians, Seedorf foi apresentado, já começou a trabalhar. O treinador quer olhar para o presente, superar a crise e recuperar o desempenho da equipe. Ele também comentou a condição física de Depay, que sofreu com lesões nessa temporada. Raniel e Gabriel Paulista preocupam, enquanto Kaique e Labiá seguem fora, só voltam o ano que vem. A estreia de Seedorf está prevista para segunda-feira, 8 da noite, contra o Vitória, na Neoquímica Arena. Aproveitar e mandar um abraço especial para o amigo Gilmar, está sempre na audiência. É, o Gilmar que é corintiano, está sofrendo com o Timão, mas está com esperanças agora com a chegada do querido Seedorf. 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No Santos, a grande questão é Neymar. Restam 8 jogos no Brasileiro. A condição física do Camisa 10 preocupa. A tendência é que ele esteja à disposição contra o Fluminense às 16 horas no Maracanã. O Ilharão está fora, suspenso. E também com problema físico. O Santos busca pontos importantes para continuar sonhando com uma vaga na próxima Libertadores da América. 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E o São Paulo venceu o Vitória, 2 gols do Caleri, começa a respirar mais aliviado na tabela. Agora enfrenta o Vasco nesse sábado, tenta consolidar a recuperação. O problema continua sendo o departamento médico, com vários jogadores em recuperação. E o clássico contra o Corinthians, em 4 de novembro, será disputado na Vila Belmiro, porque o Morumbis estará indisponível por causa dos shows. 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Esse foi o nosso giro pelos grandes clubes paulistas. Palmeiras com vantagem na Libertadores, Corinthians começando uma nova fase com o Seedorf, o Santos de olho na recuperação do Neymar, o São Paulo buscando estabilidade. Eu sou José Roberto Gaion e você ficou informado aqui na Casa da Canal. Informação, análise e paixão pelo futebol. Um excelente dia e até amanhã. Um beijo no coração de todos e cuide-se bem.
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2: Obrigado, Gaion. Atualizando as informações do seu time do coração. Olha quem tá chegando agora para você que fica, é ele, Delci Marguissoni, é o fuxico do dia. A gente se fala amanhã.
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2: Começo hoje falando do novo programa da apresentadora Eliana. É, ela vai apresentar o Chefinho de Alto Nível, versão infantil de reality gastronômico, gente. Isso mesmo. Mãozinhas à obra, viu? Porque a programação da Globo ganhará uma novidade incrível. Mas é pro ano que vem. É o Chefinho de Alto Nível, tá? O Chefinho de Alto Nível. Quadro fará parte do Eliana em Família. Em Família com a Eliana. Com formato derivado do reality Chef de Alto Nível. No ar, na sua segunda temporada. Crianças com talentos para gastronomia serão os protagonistas do reality culinário, que promete muita emoção, tempero e comida boa. A Eliana, por sua vez, é quem vai comandar essa nova versão da atração para o ano que vem. Tá combinado, então? Eis a pergunta. Virgínia e Zé Felipe voltaram? Viagens, troca de áudios levantam suspeitas após o término com o Vini Júnior. Após o fim do namoro com o jogador, influência fila anda, hein? A influenciadora digital e ex-marido protagonizaram interações nas redes sociais que reacendem torcida por uma reconciliação. É, pois é. Bastou a Virgínia Fonseca ficar solteira novamente para uma velha torcida voltar a ganhar força nas redes sociais. Com o fim do namoro da influenciadora digital com o Vini Júnior, confirmado no último domingo, a fila tá andando e tá rapidão, rapidão. É, só não anda pra jornalista, né? A internautas começaram a especular sobre uma possível reconciliação dela com Zé Felipe, o ex-marido e pai de três filhos. Em alguns acontecimentos dos últimos dias, entre viagens em família e brincadeiras compartilhadas na internet, trataram de colocar ainda mais lenha na fogueira. Coloca mais lenha na fogueira aí, Mateuzinho. Mas afinal de contas, voltaram ou não voltaram? Muita calma nessa hora, gente. Olha, até agora não há confirmação, viu? Até agora não há confirmação de que a Virgínia, 27 anos, Zé Felipe, 28, tenham retomado o relacionamento. Até agora não tem confirmação. Quem sabe amanhã a gente confirma. Ah, vamos confirmar aqui a presença de Marina Rui Barbosa, gente. É, na próxima novela da Globo, viu? A Marina Rui Barbosa esteve ontem em São Paulo para anunciar uma grande novidade. A atriz será a protagonista da novela das 10 da Globo, da emissora Romance em São Paulo, tá? É, escrita por Thelma Guedes e a trama gira em torno de Clarice, que é Marina Rui Barbosa, jovem da periferia de São Paulo, que se desdobra para se sustentar quando seu caminho se cruza com o do herdeiro de uma das famílias mais poderosas do universo da moda. A faixa é novidade na programação e foi divulgada como um horário para esquentar o coração do Brasil, hein? Olha, Marina Rui Barbosa, às 10 da noite, na nova novela que tá chegando aí. É, Mateuzinho quer saber, ainda não voltaram, viu, Mateuzinho? A Virgínia e o Zé Felipe, tá?
3: Ainda não voltaram, mas ele gosta muito dela, viu, Delcimar?
2: Ele gosta muito dela, Mateuzinho, mas ainda não voltaram, tá? É, a notícia não tá confirmada, não, pelo menos até agora, Mateuzinho. Mas pode se confirmar a qualquer momento, tá bom? Por isso que tem gente hoje aqui na rádio, Mateuzinho, de mau humor.
3: Meu Deus do céu.
2: De bico virado, Mateuzinho.
3: Ó, mas o Zé Felipe vai dar o recado,
2: com dor de cotovelo, Mateuzinho.
3: Não, deixa o Zé Felipe dar o recado.
2: Atenção, porque ele vai falar no programa.
3: Ele vai responder aos internautas. Qual a parte mais difícil de ser amigo da ex?
4: Tem que explicar pra quem não tem essa amizade que é normal. E eu acho que, além disso, ter amizade com mulher é aquilo lá, né, mano? Na discussão, você saber que nessa você vai estar errado, na outra também.
2: a fila tá andando rapidão pra Virgínia, Matheusito. E pro ex da Virgínia, o Vini Júnior.
3: Ah, também tá andando, hein, Delcimar? Olha, Vini Júnior se reuniu com companheiros do Real Madrid e duas influenciadoras em um restaurante na capital espanhola. Imagina um restaurante, Delcimar.
2: É duas influenciadoras, Mateuzinho, uma para cada um.
3: Exatamente. Após o término com Virgínia Fonseca, entre elas estavam Mar Lucas, de 24 anos, que já foi apontada pela imprensa europeia como possível affair do jogador no passado. Mas quem é a jovem que chamou a atenção ao aparecer ao lado do craque do Simar? Olha ela aqui, que bonitona!
2: Muito bonita, Mateuzinho. Você pensa que ele tá preocupado, Mateuzinho, Vini Júnior?
3: Nada, Delcimar, tá nada.
2: Essa Virgínia já era, Mateuzinho.
3: Já era, Delcimar, perdeu.
2: Perdeu, Virgínia. A fila tá andando pro Vini Júnior também, Mateuzinho. E a sua fila, Mateuzinho, tá parada ou tá andando?
3: Ah, tá andando, Delcimar, por enquanto tá andando.
2: Ah, que bom, deixa a dona Cobrinha pra lá, viu? Mateuzinho, tem uma notícia aqui da atriz Cláudia Raia. Ela conta que já foi presa na Argentina e explica o motivo. Diz que foi uma loucura, Mateuzinho.
3: Meu Deus, tem passagem a Cláudia Raia, Delcimar?
2: É, ela deu detalhes do ocorrido e falou que até hoje é fichada no país, lá na Argentina, Mateuzinho.
3: Meu Deus do céu, tem passagem a Cláudia Raia, gente?
2: É, a Cláudia Raia falou que já foi presa e fichada até hoje na Argentina por um motivo impressionante. A atriz disse que na época tinha só 15 anos, ô Mateuzinho.
3: Nossa senhora, Delcimar.
2: Ela contou que precisou ser resgatada pela mãe, a Odete Mota Raia, na delegacia.
3: Meu Deus do céu, mas que situação, hein, Cláudia?
2: Cuidado, Mateuzinho, que você vai ter que resgatar a dona Cobra na delegacia também.
3: Mas aqui ou lá em...
2: Não, na Argentina. Leva ela embora pra Argentina, Mateuzinho.
3: Isso, lá na Argentina.
2: Dona Cobra, deixa ela lá.
3: Isso, vamos passear.
2: Este programa, Mateuzinho, ganhando ouvintes. Quem tá na sintonia?
3: Ah, Delcimar, é a Kiyoko Nakashima, irmã da Jinka.
2: Ah, manda ela fazer um sukiyaki, Mateuzinho.
3: Ah, faz aí pra gente, nós vamos aí, hein, almoçar.
2: Alô, dona Kiyoko, tamo com fome, viu?
3: Vamos lá, fila boia, Delcimar. Ela acompanha o Fuxico todo dia, não perde um Fuxico.
2: Ah, que legal, Mateuzinho. O que aconteceu com o pedreiro, Mateuzito?
3: Ai, meu Deus do céu, hein, Delcimar? O pedreiro Edmar Rocha Martins, de 49 anos. Ele viajou mais de 2 mil quilômetros até Belo Horizonte. Delcimar, você não vai acreditar.
2: 2 mil, Mateus? Exatamente. Tá parecendo você, Mateuzinho.
3: É, viajando muito. E ele estava acreditando que encontraria uma suposta companheira na cidade, que na verdade era gerada por IA, Delcimar, Inteligência Artificial. A mulher se apresentava nos vídeos como Jéssica e prometia que poderia sustentá-lo. Em um dos vídeos, ela aparece em uma fazenda da qual diz ser proprietário, dizendo que gostaria que ele estivesse em sua casa, juntinho com ela, na sua companhia. Já um segundo vídeo, ela diz que o sustentaria e o convidaria até o local. Eu quero que você venha até a minha fazenda e nunca mais trabalhe em sua vida, diz a mulher. Edmar saiu de Imperatriz, no Maranhão, na última sexta-feira e chegou na capital mineira no domingo, dia 11. Foi apenas depois de chegar a Belo Horizonte e perguntar pela mulher que o pedreiro descobriu que Jéssica não existia no mundo real. Em uma conversa com a rádio Itatiaia, rádio líder em audiência em Belo Horizonte, Delcimar, ele contou o que aconteceu. Depois que perdeu a mãe, ficou muito solitário e encontrou a mulher em um vídeo na internet e começou a esperança de uma nova vida. Eu não quero mais ficar Imperatriz. Não gosto de lá. Eu gostava de lá quando minha mãe era viva. Isso, minha família tudo sabe. Às vezes, uma solidão dentro de casa acaba trazendo um transtorno na vida da gente. Por isso eu vim atrás dela, afirmou. Olha, Delcimar, que situação, hein?
2: Tá muito esquisita essa história, Mateuzinho.
3: E o homem embarcou no ônibus, mas o destino escolhido foi Imperatriz mesmo, de onde saiu.
2: Tá parecendo o jornal do Clóvis Hipólito, Mateuzinho.
3: Exatamente.
2: Esquisito, tá esquisito esse programa hoje, viu?
3: E olha, Delcimar, até o momento não tem nenhum caso com a polícia registrado.
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1: Olha, vem aí a segunda festa beneficente em prol Hospital do Câncer de Catanduva e Santa Casa de Araraquara. Anote aí na agenda, dias 7 e 15 de novembro, no pavilhão de festas de Iquarana, em Cândido Rodrigues. No dia 7 de novembro, teremos aí o Ney Siqueira e Amigos. No dia 15, no almoço, tem a Maria Clara e depois tem Léo Augusto e Eduardo. No cardápio, gente, frango assado, frango a passarinho, assados, batata curtida, capelete, doces, pizza frita e refrigerantes e cerveja e à vontade, tá bom, gente? E também o leilão do gado, né? No dia 15. Toda a comunidade rodriguense convidando você para a segunda festa beneficente em prol Hospital do Câncer de Catanduva e Santa Casa de Araraquara. 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
1: Agradecendo você pela companhia nesta quinta-feira. Amanhã nos encontramos porque tá chegando a programação da Supertarde 93. É ou não é, Mateuzinho?
2: É isso aí, amanhã tem mais fuxico, hein?

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1: Feira, 15 de outubro do ano 2026, agradecendo a todos os nossos professores e mestres, né? A todo o pessoal que se dedica ao ensino, parabéns, tiro o chapéu para vocês, sou admiradora e eternamente grata aos professores das mais variadas séries, das menorzinhas às pós-doc. Entendeu, meu diretor? Eu sou muito fã dos professores. Meu agradecimento sincero a tudo que somos, né? Por termos passado pelas mãos de vocês. Meus amores, está na Canal Tudo Bem com a Vida. A gente começa com, claro, a origem de tudo.

Vício na canal, você não pegou. 1h17, quase 1h18. Já vá sabendo, tá? Tá quase mudando aqui. 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

Reginaldo corintiano. Ô, Rê. Não, melhor não falar nada. Deixa quieto. Não, não vamos falar de esporte. Mas o Luciano, que é o Caíto e é palmeirense, manda a programação para todos os ouvintes e vai, Palmeiras! Você viu ontem, Malu? Ninguém segura! Ah, ao invés de FLU, deveria ser FLA. Não é, meu diretor? É o único que segura, cara. O resto... É, Caíto, um beijo pra você, queridão. Pra todo o pessoal do Preparo de Solo e galera do Prancha e Muque. Um abraço pra todos vocês, muito obrigada pela audiência. É, e vai, Flusão. Oh, meu pai, esse Flusão, hein? Ai, ai, esse é Albo Morto, que não é morto, está vivíssimo. E está fazendo convite aqui para fute. Futsal, não futebol. Futsal, gosto dos dois. Abraço, queridão. Beijão pra você. É meu salvador de piscinas, né? Que eu tava afogando numa piscina, Jesus. Malu, que vergonha. Você conta isso no microfone? Conto, cara. Duro que eu conto. E ele me salvou. É, o morto é meu salva-vidas. Não, diretor, ele não é morto. É só um apelido. Ele é vivo. Ele está vivo. Não é morto. Beijo. Olha, convidando o pessoal para o futsal, quartas de final, ginásio de esportes, Manuel dos Santos. O evento é gratuito, tá? Muito show de bola. Galera de Monte Alto hoje contra time de Guariba. Contra Quebrada de Itacoaritinga. Show de bola. Esporte, esporte, cara. É outro departamento, é muito show de bola. Eu sou apaixonada em fute. Não, eu sou apaixonada em esportes. Esportes deixa sempre a pessoa feliz. Entendeu, Reginaldo?

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0: Sérgio.
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0: aí, amores, Guilherme Benuto com a participação de Panda. Eu duvido.
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0: Certíssima, 2:08.
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8: Cristiano.
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9: Não é, minha querida? Boa tarde, querida. Aqui estamos, né? E nós estamos como? Fazendo as unhas e pintando o cabelo, né? Dia de se embelezar, né, Malu? Porque afinal, estamos chegando o final de semana. Maluzinha,
3: sim.
9: Hoje eu queria escutar qualquer uma do Ira. Pode ser Tarde Vazia ou qualquer uma outra, porque você tem um ótimo gosto também. Um beijo maravilhosa, tá na canal, tá super de bem com a vida. Um beijo pra veinho e pro veinho.
3: Verdade, pro veinho e pra veinha. Deixa-me puxar aqui. Meu querido japonês,
10: muito obrigado. Boa tarde, Maluzinha, japonês de Abuticabal. Maluzinha, que tiver na ponta da agulha, você manda pra nós. É, tá meio caminho andado, né, Maluzinha? Vai, Parmeirinha! Toca a carreteira!
3: Ai, seu japonês! Japonês, ontem eu não aguentei o jogo. Aí o maridão tava. Aí teve uma hora que eu acordei, tinha acabado o jogo. Eu falei, e aí? Ele falou 2-1 pro Palmeiras. Eu falei, meu Deus. Mas nem eu dormindo, porque tô acordada também da Palmeira. Eu dormindo, deu Palmeira. Fim do mundo acabado.

0: viver quando eu cantar. 12h22, quem continua com a gente aqui na Super Tarde é o Supermercado Compre Fácil. 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

0: Claro que eu sou.
1: Ai, Deus. Nossa. Beijo, Wander. Abração pra você. Olha só, casal que eu adoro.
2: Alô, Maluzinha, aqui é a Vanessa, esposa do Cabeça de Gato. Eu quero que você anuncie que tá fazendo aniversário aos 58 anos de idade.
1: Parabéns.
3: Ô, Maluzinha.
1: Eu.
3: É, pra você e pro Gaúcho aí, um abração.
1: Obrigada.
3: Ih, eu tô fazendo 5.8 hoje, ô, Maluzinha.
1: Parabéns.
3: Lembra que no dia que nós, que você ia anunciar ela,
1: lembro.
3: É hoje, quinta-feira. Olha, Maluzinha.
2: Anuncia aí, Maluzinho, um abraço meio do Cabeça de Gato pra você, pelo galchão.
1: Esqueceu do seu Oscar, tadinho dele. Ali Marinho de Novo Horizonte falou, Malu, a escala 6x1 caiu, será agora 5x2, e seu Oscar não trabalha então no sabadão? O único dia que ele trabalha comigo, ele tem que trabalhar, Ali Marinho. Não, vamos mudar
4: tudo. Fechado com amor.

0: amores, Nando Moreno com Rio Negro e Solimões. Chapeludo. Olha, chapéu é bonito demais. De vez em quando, seu Luciano da Luz chega com uns chapéus aqui no estúdio. Eu falo, Lu, não pode tirar da cabeça, porque titia Malu vai levar para casa. Eu sou fã de chapéu. 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

0: passando aqui pra desejar um ótimo feliz aniversário pro senhor Cachoeira. Hoje ele tá completando mais um ano de vida. Que Deus abençoe ele.
1: Parabéns.
0: E continue sendo esse senhor abençoado que ele é lá do grupo Só por Deus. E a todos lá do grupo Só por Deus. E o Malu, tamo junto. Uma boa tarde pra você. Beijos.
1: Beijos.
2: Boa tarde, Maluzinha. Beijo, meu amor. Beijo. O velhinho também tá mandando um beijão pra você.
1: Beijo, velhinho.
2: Ó, fala pra Angélica, sim? Que eu não sou veinha, que eu não sou veinha, não, sou usada. Sou veinha, não. Ó, hoje eu quero mandar um abraço para todas as professoras.
1: Verdade.
2: Todos os professores.
1: Sim.
2: Inclusive pro meu irmão, que é o Pascoal Laurito, parabéns. Professor Pascoal, e pra minha nora, que é professora também. Com muito carinho e que Deus dê bastante paciência pra eles, porque hoje tá difícil a coisa, hein?
1: Tá difícil.
2: Tá bom, meu amor? E toca um Zeca Pagodinho pra nós, tá bom?
1: Zeca Pagode. Cadê o Zeca Pagode?
2: Eu quero quebrar o Zeca da cozinha de tão dançar. E não sou velha, não, sou usada só.
1: É a sua mãe, dona Angélica, passando o recado especialmente pra você. Zeca Pagodinho, eu sempre tenho dúvida na que rolar, porque eu acho ele show de bola. Deixa eu ver aqui. Nossa, tem trocentas legais. Vamos, nas batidonas? Vamos.
3: Vambora que eu moro longe.
4: Zeca saiu de Xerém e chegou junto.
3: É, mas meu professor tá ali, o Wilson Moreno tá só filmando a gente. Não podemos vacilar, hein? Judia de mim, judia, eu não sou merecedor desse amor, seu choro.

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Marco e Mário, na melhor sintonia, tá na canota de Bicovida, 12h46. Deixe-me cumprimentar meninas da área da saúde. São enfermeiras e têm mais coragem do que Titia Malu, assim, uns 400 quilômetros de viagem. Sim, meu diretor, não tenho coragem. Beijo pras meninas do postinho do Vale do Sol, Luciana, Cristina, Miquelin dos Reis, não é Lu? Alô, Lilian, Cristina Oliveira, beijo pra você também. E Fátima, a Fátima Morita. Tem também a Gláucia, falei pra Gláucia, Gláucia, vamos trocar a estatura. Ela falou, não, Malu, você pode colocar um salto. Eu falei, eu já coloco e não saio do... Oh, desculpa, eu tenho um...

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1: Olha, abraços pro Maurão Santista, aqui de Itaquaritinga. Tudo bem, Maurão? Literalmente o camarada passou de 1,75 na altura, meu diretor. É, eu com 1,75 de salto. Pra olhar pro Maurão, eu preciso meio que... É, como se fosse uma formiguinha olhando elefante, de tão grandão que ele é. Maurão, beijo! Beijo pra você, pro seu paizão, seu José Botecchio. Que camarada, show de bola. Otimista, alegre, risonho, maravilhoso. Deixe-me cumprimentar aqui, em nome do Edson. Boa tarde, Malu, é o Edson. Mande abraço em dose dupla pra meus dois irmãos, Cleiton e o Cristiano. São gêmeos e estão aniversariando hoje. Ai, que bonitinho. Já perguntei pra eles, são muito parecidos, assim. Uma carinha da outra, de um é a carinha do outro. Gêmulo tem que ser assim, meu diretor, uma cara do outro. Aí ele falou, são bem parecidos. Um, que é o Cristiano, palmeirense. O Cleiton, corintiano. É nós. Meninos, gêmeos. Cleiton e Cristiano, muita saúde para os dois, muita paz, muitos anos de vida em nome do seu irmão, de todos os seus, de todos nós da canal. E olha, Cleiton, estamos, hein? Estamos numa alta, né? Em alta para a Série B, só se for.

0: 6:02, tá na canal, tá sempre de bem com a vida, é claro. 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
0: Tudo igual, Limarim, 3:03.
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0: Paradas sempre. Um abraço pra você, obrigada pela companhia, querido. Beijinhos também pra Vanderlei, que agora sim. Ele disse: Malu, vou aprender a fazer uma bela receita com abacaxi. Falei: que delícia, é uma fruta mara, maravilhosa, né? Super saborosa. E aí ele passou no gaúcho já. É, comprou 600 abacaxizinhos. Falei: nossa, que isso, cara? Vai virar um mestre cuca?
1: Amor, eu tô com saudade desse minha.

0: Isso é bom.
1: O Grêmio, João Gustavo Murilo te ama, viu? Se ligue.
2: É o Grêmio!
0: João Gustavo Murilo.
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1: Tá explicado. Suas conversas temporárias que

0: Simone Mendes e Paula Fernandes. Duas ferinhas, hein? Duas ferinhas. Olha, são 3 horas e 42 minutos. 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

Sorriso Maroto, Perdas e Danos. Quem tá louco pra trabalhar é o italianinho. Então libera. A música libera ela, mas eu tô liberando ele. Beijo. Até amanhã, se Deus quiser. Hey,

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0: Hoje é quinta, quinta-feira, meu amor, véspera de sexta, hein?
1: Hoje eu vou beber.
0: Ai, ai, ai, até agora a Balu tava no pedaço, agora eu e Italianinho te faço companhia até às sete. E muita moda boa rola, dona Aurora. Vamos começar com Maurício e Eduardo, solteira no mundo, assim, ó.

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2: É 4h25, seu Jacinto. Deixa eu mandar um abração apertado, tarracado, pro meu amigo Marcão Cozinheiro. Ô Marcos, o Marcos Cozinheiro e a patroa dele, né, a Clair, estiveram lá na minha casa hoje logo cedo, mandaram, me levaram de brinde uma pimentinha lá, que é uma delícia, hein? Grande Marcos Cozinheiro, um abraço pra você e pra sua patroa Clair aí, viu? É gente que a gente gosta, que gosta da gente. Mala alojada, Gustavo Lima.

0: Bala alojada, Gustavo Lima, 4h29 já. 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

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Ó o telefone aqui do Renato, do Oswaldir. Falar nisso, um abraço pra Ana, pra Maria Fernanda. Anota o telefone, 16-3383-1313. 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
2: 4h42, tá na Canal, tá de bem com a vida. Deixa eu mandar um abração lá pro meu amigo Bola. Ô Bola, lá da R.A. Bebidas, grande Bola. Um abraço pra você, Bola. Pessoal da R.A. Bebidas e também da R.A. Auto Center, do meu amigo Bola. Um abraço pra você, fio. Obrigado pelo carinho da audiência aí, viu? E também pela credibilidade, né? Ó, vamos na moda, italianinho do céu, né? Tão atrasado, que remorso hoje, ó, Simone Mendes. Direitos iguais.

toda mulher, Ed Brito e Samuel, 10 para 5, gente, já são 10 para 5. 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
3: 5 horas, boa tarde pra você.
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3: É o nosso tempo de rodeio. Você ligou agora nos 93.7 da Canal. Seja bem-vindo, seja bem-vinda. Alô, meu amigo Marcos Cozinheiro, grande Marcão Cozinheiro, um abraço pra você. Um abraço pra andorinha da asa quebrada aí. A patroa dele, a Clair, tá com o braço quebrado. Ô, Clair, um abraço pra você aí, viu? Manda um abração pra esse mal acabado do Marcão, grande Marcão Cozinheiro. Alô, Bola, o Bola da R.A. Bebidas, grande Bola. Um abraço, Bola, amanhã eu passo daí, meu irmão. Amanhã nós estamos passando aí pra trocar um dedo de prosa. Ó o Alan Coração e Leonardo, hein? Alan Coração e Leonardo, onça pintada.

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2: Vamos, filho, vamos começar a atender meu povo, que já são 5:30. Fala, Cida.
8: Olá, Panelinho. Meu Oi. Jorge, boa tarde.
2: Boa tarde.
8: Tudo bem? Panelinho, aqui quem fala é a Cida, do Jardim das Palmeiras.
2: A mãe do Paulinho.
8: A mãe do Paulinho, Roberto Muniz. Panelinho, gostaria de ouvir a música com o César e Paulinho. Você marcou pra mim.
2: Certo.
8: Será que dá tempo?
2: Ô, tá pra dentro. Tocar?
8: Se não dá, tudo bem.
2: Dá tempo.
8: Meu Jorge, tenha uma boa tarde abençoada. Fica com Deus. Um ótimo programa. Tô ligadinha, viu, Italianinho?
2: Tá bom.
8: Tchau. Tchau. Fechou.
2: Reinaldo lá de Jabuticabal.
9: Oi, Italianinho. Boa tarde.
2: Fala, meu filho.
9: É Reinaldo Jabuticabal. Como é que você tá, Italianinho? Tudo
2: Chique.
9: Bem com você?
2: Grande, Italianinho. Reinaldo. Oi.
9: É que você toca pra mim aí com Daniel. Menino da porteira.
2: Meu Deus,
9: né? Desce pro Rubão do Tangará lá de Monte Alto. O compadre Ronaldo lá do Bar Recanto Sertanejo de Jabuticabal, junto com os demais cachaceiros de plantão. A dona Tereza. Pra toda a minha família, pros meus filhos, pros meus netos. A minha mãe que escuta você no Corvo Rico.
2: Um abraço pra ela.
9: Gente, você tem uma boa tarde, uma boa noite. Fica com Deus. Itália tá na canal, tá de bem com a vida.
2: Tá na canal, tá de bem com a vida. E aí, a Nena, fala,
10: boa
2: Nena.
10: Boa tarde, Italianinha. Aqui é a Nena de Pirangi. Quero pedir uma música com o Barrito amanhã.
2: Amanhã.
10: E ofereço a vocês então,
2: amanhã
10: aí.
2: Amanhã
10: ofereço
2: toca.
10: A Helene, Santa Adélia, a Regina, a Cronice, a Nininha. E pra vocês todos aí.
2: Tá legal. Ai, ai, ai. Vamos ver aqui. Vamos ver, tem mais recadinho. O Ivo, Ivo. Qual do Zé Rico?
11: Boa tarde, Tayani, tudo bem?
2: Tudo.
11: É o Ivo Matão. Tayani, tá com um do Milhão Zé Rico. Tempestade de Paixão.
2: Olha.
11: Aí eu fiz pro Trigo, pro Tiago, pro Meninão, pro Cavalo, pro Pano, pro Careta. E para todos os ouvintes. Tchau, obrigado.
2: Falou, filho. E a Regina, desde as 4:04, Regina.
12: Oi, Tayaninho, boa tarde. Aqui a Regina queria ouvir Mãe Amorosa.
2: Mãe Amorosa.
12: Ofereço para Ana Maria Betelim, para Lucilene Família, para o Angélica.

0: você tenha uma santa tarde abençoada.
1: Tá bom, vamos ver, tem uma aqui ao vivo. Não, é essa aqui mesmo, aí. Paulo e Amanda, fala, Paulo.
2: Boa tarde, Italiani, aqui é a Paulina Amanda de Palmares. Manda uma música pra nós, é com César e Paulinho, Amor Além da Vida.
1: Amor
2: Além da Vida. Denaide, pro Jaime, pro Jaqueline, pro Antônio, pra Alícia, pra James, pro João, pra Milena, pra Demar Destro, pro Eduardo Palio. Pra todos os motores, tamo junto no Pega, no Puxa do Palito dos Dose no Tietê. Pra todos os motores da região, pra todos os ouvintes e pra vocês da canal. Tá na canal, tá de bem com a vida. Obrigado, Italianinho.
1: Falou,
2: tá
1: com Deus. A Maria Tasso, fala, fi.
3: Boa tarde, Italianinho. Tudo bem?
1: Tudo.
3: Maria Tasso de Vila Negra. Oi, Italianinho.
1: Oi.
3: Toca pra mim. Se é um carreiro de pardinho, a coisa ficou bonita.
1: A coisa ficou bonita.
3: Exemplo, meu marido de Metaça.
1: Eu
3: nasci de Poço Tropical, Miguelzinho, os frentistas.
1: Mas não tá bonita a coisa, não. Aqui não,
3: não tá aí, a Luzineta Vila São Sebastião, Terezinha Consor, e todos vocês da rádio.
1: Tá bom.
3: Oi, Teloninho. Que você tenha uma boa tarde, uma boa noite. Fica com Deus. Tchau, obrigado.
1: Tchau, obrigado. Ô, Matoso, fala, Matoso.
4: Boa tarde, Italianinho, que é Matoso de Catanduva. Toca aí pra nós, Elio e Léo, a Sementinha. Vai pra todo mundo aí da região, tá por aqui, de Catanduva. Pra minha mãe, Ana Maria, que manda um abração pra você, tá bom?
1: Outro pra ela.
4: Pra galera do bairro Roberto, aqui na Vila Rodrigues. Manda um abração pra eles lá. Bairro do Robertão, aqui na Rua Araraquara, aqui no Car Recife. Sempre na sintonia na canal 1. Pra todos os caminhoneiros que estão na estrada aí. Uma boa tarde, meu amigo. Tamo na escuta.
1: Olha outro recadinho aqui. Fala comigo, meu compadre.
5: Fala, Italianinho. Boa tarde. Gilson Silva de Araraquara.
1: Grande Gilson.
5: Uma excelente abençoada quinta-feira pra você e todos
1: nós
5: da canal 1. Italianinho.
1: Ui.
5: Toca pra nós aí, ô. Sertão ainda é sertão do Zé Mulato e Cassiano. Valeu, um abraço.
1: Vamos ver aqui o outro. Ah, o Faustão, fala, Leitoa Gorda.
6: Fala, Cavalo Velho.
1: Ah, Leitoa
6: tá
1: Gorda.
6: Bom, Cavalo Velho.
1: Bom.
6: Cavalo Velho.
1: Ui.
6: Toca uma moda pra nós hoje.
1: Você
6: toca?
1: Depende.
6: Então toca aí. Toca Capial. Manda pro Dena, aquele mal acabado.
1: Certo.
6: A minha esposa que tá aqui, né, que hoje eu não deixei ela falar. O Lourenço. O filho da Júlia, neto do César Preto, tá aqui comigo também.
1: Ai, que beleza.
6: Toca pra nós aí.
1: Um abraço. Falou, Capial. Falou, Capialzão. É. Faltão, Capialzão, grande Faustão, hein? Vamos ver aqui. Fala aí, meu compadre.
7: Italianinho.
1: Ui.
7: Dá pra você. É o índio aqui do Pirajá.
1: Ah, o índio.
7: Da Rosaninha, da falecida Rosaninha.
1: Isso.
7: Dá pra você me colocar aí pra mim ouvir obras de poeta,
1: obras
7: que ela gostava também?
1: É.
7: Como que tá? Tudo bem com você, a família, tudo?
1: Graças a Deus.
7: Deus abençoe filho. Vocês.
1: Fiquei sentindo ontem quando você me falou, me deu um recadinho. Vamos ver aqui.
8: Ô, oh, Tareninho, que é o cabeça de gato.
1: Rapaz.
8: Na quinta-feira, uma boa tarde pra você.
1: Fala.
8: Eu queria ver uma música aí do Neguinho Parafuso. Se
1: Neguinho Parafuso.
8: Aí. Quero oferecer pra minha mulher, a Vanessa Vugo Marraquete, minha filha Amanda, minha filha Jaqueline, meu filho João Henrique, passando a preta lá, da Vila Buscada de Itacoatinga.
1: É picolinho, é gato.
8: E hoje eu tô completando 5.8.
1: Tá novo ainda,
8: Vi. Tenho...
1: Falou, Vi. E o seu João aqui, fala.
9: Eliane, meu nome é João Alves de Melo, tô falando de Monte Azul Paulista. Manda a moça Lourenço Lorival, rainha do Paraná. Quero oferecer pra você, pro seu Oscar, pro Zoinho aqui no Monte Azul.
1: Oscar não existe.
9: E pra todos que estão ouvindo.
1: Tá bom.
9: Põe seu Oscar pra trabalhar aí.
1: Ah, o pessoal pensa que ele existe. Alô, Luísa, um beijo pra você. Ah, o Maurício não grita na minha orelha, rapeta.
10: Oi, Taroninho.
1: Aí.
10: Mas feliz melhorama. Taroninho, toca pra nós hoje. Tio Parada Duro, vindo da Canoa. Mas meu tio Dago Mineral Palmares, que eu esqueço de ir lá. O Luquinha Cansei de Monte Azul. Tata do Quer Santadeira, Giba Sorocaba, Nicole do Horizonte. Pra você aí, pra todos da canal, tá na conta de bem com a vida. Tchau, obrigado.
1: Tchau, obrigado. Fala, Cavalo. O Cavalo vai falar comigo. Fala, Adriano.
11: Oi, Italianinho, boa tarde. Aqui é o Adriano, mais conhecido por Cavalo. Oi, Italianinho, passando aqui pra desejar um feliz aniversário pro senhor Cachoeira. Hoje ele tá completando mais um ano de vida.
1: Aí, ó, saúde pra ele.
11: E ele gosta dessa moda. Manda essa moda especial pra ele aí. Delícias de amor. Teodoro e Sampaio. E pra todos lá do grupo Só por Deus, ao Gilberto Xavier, ao pai dele, ao Rodolfão daqui do Mal, a equipe Toca Porco e a todos do grupo Só por Deus, mas especialmente aniversário do senhor Cachoeira. Forte abraço, Italianinho, tamo junto.
1: Outro, falou, meu filho. E a Maria Campanha, fala ou não fala? Fala, Maria.
12: Oi, boa tarde, tudo
1: oi,
12: bem,
1: Maria, tudo bem?
12: Ô, Talaninho.
1: Oi, Maria.
12: Põe a nossa música pra nós escutar, uma modona aí. Ô, da Xalana.
1: A Xalana.
12: É, eu vou mandar pro Nicole do Novo Horizonte, Ana Negro, Leandrinha, Adriana Mandalina. Tchau, obrigado.
1: Falou, bem. E o Antônio Cachaceiro, o Antônio não bebe nada, ele come com linguiça de vaca.
13: Oi, Talene Velho de Guerra, aqui eu tô já disse, Sebastião, toca pra mim com o trio Parada Dura aí, Endereço da Felicidade, eu trabalho bom naquele cachaceiro pingaiara lá,
1: certo,
13: o cavalo Breto, pro Leozinho, e pra Marisa, pro Nivaldo, o Gomalino, pra Silvana, lá pro Lopes Moreno, meu irmão Cícero, e pra aquele cavalo Breto lá também, o Mirqui, ponto certo lá, a minha sobrinha lá, Márcia.
1: Grande Mirtinho.
13: Valeu, bichão.
1: Valeu, bicho. Depois ele esqueceu o quê?
13: Oi, Thalys, não der tempo aí, moço. Toca que não era a ponta da agulha aí.
1: Tá bom.
13: Um, hein? Valeu,
1: tá.
13: Bichão.
1: Tatiane Silva. A Tatiane pediu uma moda, oferecendo pra mãe Ana Neves, pra quem? O pai Armando Silva de Botafogo, pra dona Alice Dias Monteiro do Jardim Tropical e Bebedouro. Falou, Tatiane. Vamos ver outro aqui, ó, Talianinho, sou o Miguel Pinhati, de Itajubi, meu povo de Itajubi, toca uma moda no Goiânia Paranaense, oferecendo pra quem? Oferece pra mim, né, pro Gaúcho, pra todos os ouvintes que estão na escuta, valeu! E apareceu a Aparecida.
14: Boa tarde, Talianinho, tudo bem?
1: Tudo.
14: Aparecida Gonçalves, aqui de Monte Alto. Gostaria de ouvir uma música com Ronaldo Viola e João Carvalho. Na voz do vento.
1: Olha.
14: Ofereço para o Emerson, para a Cibele, para a Maria das Graças, para o Adriano, para você, Italianinho, para a sua família, para os seus ouvintes. Você tem uma ótima tarde abençoada.
1: Você também.
14: Tchau, muito obrigado. Tá na canal 1, tá de bem com a vida.
1: Reginaldo Aranha.
15: Boa tarde, Italianinho. Você tá bom?
1: Bom.
15: Reginaldo Aranha, de Santa Adélia. Não tô, hein? Tomando com a cervejinha já de leite, não pode faltar. Manda um modão pra nós aí, jeitão de caboclo. Acho que é Ronaldo Viola, né? Oferecer aqui pro irmãozinho, pro meu pai Zé Roberto, meu tio Parafoso, pro Marquinhos, pra galera que tá reunida aqui. Um abraço, fica com Deus.
1: Falou, fi. Vamos ver aqui, é o Nicola Pei da Pinga. Fala, Nicola.
16: Oi, tá ali, seu cavalo. Tá com modão pra nós hoje. Contadora Sampaio. Não sou paro pra você.
1: Olha.
16: Crescer lá pro Ventania. Tampia, Giba, Sorocaba, Luquinha, Cachaceiro, Tiago, Comendador de Bolo, Santo Santana de Catanduva, Laurinho de Graçadinho, Tata do Queijo, Maria Campanha, Bernardo Onde, Rogério da Aracaia.
1: Tá com a luz baixa, o Nicola, hoje, hein?
16: Obrigado.
1: Você tá com a luz baixa hoje, hein, Vi? Que é isso? Larga a mão disso. Vamos ver aqui, é o Gustavo, meu amigo Gustavo, rapaz.
17: Oi, Italianinho, boa tarde.
1: Tarde.
17: E aí, meu amigo, como você tá?
1: Eu tô bom.
17: Rapaz, faz tempo que eu não converso com você,
1: hein? Ah, nós se vê, mano.
17: E aí, um forte abraço. Ei, rapaz, agora felicidade demais. Nasceu meu menininho.
1: Oi, ó.
17: Graças a Deus, aí a Nata muito feliz.
1: Que beleza.
17: E aí, vocês tudo merecem. Certo?
1: Tudo.
17: Só uma hora nós bater um papo, meu amigo.
1: Falou.
17: Fica com Deus.
1: Você também,
17: tá
1: Gustavo.
17: Rádio,
1: grande Gustavo, hein?
17: Um abraço, companheiro.
1: Meu amigo, meu irmão, ele é a Natália Irano. Vamos ver aqui, cadê? O Celso Zanotti. Alô, Celso Zanotti, um abraço pra você. Luquinha Pei da Pinga, o Luquinha também tá que nem cobra de laboratório, 24 horas no arco.
18: Boa tarde, Danielinho, companheiro, aqui é o Lucas de Monte Azul, como é que você tá, Danielinho?
1: Danielinho. Oi.
18: Toca o modão, tchau carreira, hein?
1: O 99, Aneguinho do Parafuso.
18: Luiz Nicola, Tiago Aquara, Santo Santana, Bassorocal, Cezinha, Bobó. E companheiro, cheguei agora, toma uma, né? Tchau.
1: Vai, tchau. Cezinha.
19: Boa tarde, Italianinho. Oi, Italianinho, estamos antenados na escuta do teu programa aqui do Centro Cândido Rodrigues, no bairro de Jatão. Manda um abraço aí, tá?
1: Tô.
19: Um abraço pros meus amigos, meus inimigos, manda lá pro Zé Rosa e Piranji, Chapéu Preto Taquaritinga, o velho Cachoeira, manda pra ele também, manda pra ele, né?
1: Isso.
19: Oi, Italianinho, um abraço pra você.
1: Falou.
19: Tchau, obrigado, fica com Deus.
1: Você tá bem. 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
20: Boa tarde.
1: Oi.
20: Gostaria de oferecer uma música à minha filha, do Rick Renne, para minha filha Marcela, que hoje é dia das professoras.
1: Olha que beleza, valeu meu bem. Alô Cléo do Jardim São Luís, um beijo no seu coração. Fala Rodolfão, quer falar comigo?
21: Talianinho, você tá bom meu parceiro?
1: Bom.
21: Como é que tá o telhado aí, Talianinho? Rodolfão do Monte, Talianinho, manda pra nós aí o pagode do Tubarão. Ô João Mulato, vai pra vocês aí da rádio, companheiro. Lá por Santo Santa Ernestina, pro velho Cachoeira que tá fazendo aniversário hoje, manda pra ele lá também, dar os parabéns pra ele lá de sucesso.
1: Certo.
21: Lá pro seu Adão, pro Lucas Xavier aqui de Pradobis, o pai dele, e aqui pra Dumont, o cavalo tá na ranchada dele lá. Vai cachorro!
1: Pelo ronco, pelo berro do navio que levou ferro.
22: Ô, Teleninho, boa tarde, aqui é o Vanderlei de 7 de setembro. Estamos nós por aqui, hein, Teleninho?
1: Aí, ó.
22: Vamos juntar lenha que vai chover de novo,
1: vai
22: hein?
1: Vai chover.
22: Lá vem água, hein? Então nós por aqui, toca uma pra mim do Tião Carreira aí, uma tá, boa dele mesmo aí.
1: Já comigo.
22: No. Ofereço pra minha esposa Cleire, pra minha filha Luana, e vamos que vamos com mais água, hein? Tchau, obrigado.
1: Falou, viu, Depoli, fala Depoli.
23: Boa tarde, Talianinho, é eu mesmo, Depoli.
1: É o Depoli.
23: Ô, Talianinho.
1: Oi.
23: Como é que tá por aí as coisas?
1: Tá.
23: Nós estamos bem por aqui. Aí, nós vamos pedir a música no Bar da Marley, tá um pessoal aqui, você entendeu?
1: É.
23: E aí nós vamos oferecer pro povo da região, pro povo de Santa Adélia, Mercadão, lá pro Morro do Camargo, Colombo. Valeu, um abraço.
1: Outro.
23: Aqui no Bar da Marley.
1: Vamos ver aqui o outro, vamos ver o outro rapaz. Rapaz, desse jeito eu não toco moda, hein? Vamos ver.
24: Boa tarde, Italianinho.
1: Ui.
24: Aqui é o Paulo de Américo Brasiliense.
1: Diga, Paulo.
24: Manda um som aí do Juliano César.
1: Certo, vou pôr pro meio.
24: Pra todos que gostam aí.
1: Já tem umas 300 modas já.
24: Os cachaceiros de plantão.
1: Valeu, meu compadre. Vamos ver aqui a Regina, minha amiga Regina.
25: Oi, Talianinho. Boa tarde.
1: Tarde, Regina.
25: Tudo bem, Talianinho?
1: Tudo.
25: Manda um dom aqui pra mim ouvir uma música do Chico Rei Paraná.
1: Já comigo.
25: O que você tiver, você manda aqui pra mim, pro Luiz ouvir.
1: Luiz tá de boa hoje aí, ô Luiz? Vamos pro rancho.
25: Pros meus netos, pra minha irmã, né, Adinha, que tá aqui ouvindo você.
1: Beleza.
25: E pra todos que gostarem, Talianinho, que todos tenham uma boa tarde.
1: Valeu.
25: Obrigada, viu?
1: Vamos aqui, ó. Você marcou pra mim, César e Paulinho.

0: Italiane, boa tarde. Maria Domingos, Santa Maria Domingos. Eu queria ouvir Sertão Querido.
1: Maria, vou oferecer pro meu esposo João Domingos,
0: vai para meus filhos, vai para Irene Iembo, vai para Tata do Queijo, para Ana Rosa, vai para Marina, vai para Laerte Virassoli, a Ione, vai para todos os ouvintes italianinhos.
1: Valeu.
0: Fica com Deus, tenha uma boa tarde, uma boa noite.
1: Valeu, meu bem. É, vamos ver aqui, tem recadinho, manda aí.
2: Oi, Italianinho.
1: Oi.
2: Boa tarde, tudo bem, beleza?
1: Bom.
2: Italianinho, eu vi com você, se tiver tempo. Se tiver como você tocar pra mim a música aí de Lourenço Lorival.
1: Não dá mais tempo, cara.
2: A Mudança. Mandar especialmente aqui pra minha
1: hoje
2: esposa.
1: Não dá mais tempo. Pros
2: meus filhos aqui. E pra todos vocês aí da rádio e pra todos os ouvintes da cada um. Beleza?
1: Falou, filho.
2: Falou, obrigado. Tchau, tchau.
1: Tchau. Alô, meu amigo Bola, da R.A. Bebidas, grande Bola, um abraço pra você. Um abração lá pro Marcos Cozinheiro, grande Marcão, a patroa Clair, que estão lá antenado. Aí amanhã, saudoso Barreto.

Tá aí amanhã, Barreirito. Agora vamos rezar um pouquinho, agradecer a Deus mais um dia que tá se findando, pedir paz, proteção. Bota o Jazinho, não me sai daí não.

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1: Vamos pôr o Tiagão aqui, né, Tiagão? Fala aí, pra dona Rose, pro Trinca, pra quem? Pro Teão da Bótia, pro lá de Araguaia, lá o Rogério da Araucaia, vai. Cezinha, fica ligando, não pode ligar, Cezinha, vai, fala.
9: Fala, Itelenin, seu cavalo, boa tarde, tá bom?
1: Bom.
9: Então, Itelenin, amanhã tá liberado shampoozinho.
1: É, né?
9: Amanhã a Priscila deixa o bebê um shampoozinho.
1: É, né, velho?
9: Um abraço pra todo mundo, tá ouvindo aí.
1: Tchau,
9: obrigado.
1: Hoje ele não mandou pra turma. Ah, e alô, Luiz Vargas, manda aí.
10: Boa noite, Italianinho.
1: Boa noite.
10: Um abraço pra você e pra todos os seus ouvintes. Outro. Luiz Vargas, de Araraquara.
1: Grande Luiz.
10: Não deu pra me pedir modão hoje, não dá mais tempo.
1: Não dá mais tempo, rapaz. Tava
10: andando pra cidade aí. Mas estamos aqui ouvindo os modão. Um abraço pra você e pra todos os seus ouvintes. Uma boa noite. Deus abençoe sempre você e um bom fim de semana.
1: Falou.
10: Amanhã já vai sextar, hein?
1: Amanhã o Tiagão diz que a patroa deixa ele beber amanhã.
10: Aí, manda pra mim aí. Beleza?
1: Beleza, filho.
10: Tá na canal, tá de bem com a vida.
1: É claro. Alô, Júlio César Bueno, lá de São Manuel, um abraço. Maria Cis, boa noite, Maria Cis. Ó, o Luquinha de novo. O que foi, Luquinha? A beira picou a língua já de novo. 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Ô, Guinelo, anuncia a minha bola.
11: Boa tarde, meu amigo italianinho. Aqui quem fala é o Agnello. Ótima quinta-feira a você, todos os ouvintes da Canal 1 FM. Manda um abraço aí pro meu mano Agnaldo, André Bugatti, os Bugatti, Emerson Vigilante do Homem, minha esposa Osmeire, meus filhos Guilherme e Thiago, pra todos que estão na sintonia. É isso aí, meu parceiro. Tamo junto, tá na Canal 1, tá de bem com a vida. Solta os modão pra gente ouvir.

0: Amor Além da Vida, 6h31. Alô, meu amigo Crois de Catanduva. Um abraço, Crois. Manda um abração pro Fio da Moto Serra também antenado, Santo Santana curtindo uma também, tomando uma gelada. Um abraço.
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1: Era são 6:40, fio, o capial do João Mulato aí, ó.

Obras de poeta Chitão e Choró, acabou gente, Dalenim vai ficando por aqui. Agradeço a você de perto, a você de longe, os amigos patrocinadores, obrigado pela credibilidade. O gaúcho já tá no pedaço, eu prometo voltar amanhã, se Deus quiser. Vamos lembrando que se eu amanhecer amanhã, Deus estará comigo, se eu não amanhecer, eu estarei com ele. Um forte abraço, uma boa noite. Até amanhã, se Deus quiser, e Nossa Senhora Aparecida me ajudar.

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1: Dezenove horas e cinco minutos, prepare seu coração. Bem, amigos da 93,7, venha para o mundo da comitiva, canal 1 FM de Bem com a Vida. Tchau! Olá, olá, amigos sabantes do rodeio. Está começando de novo comitiva, canal FM aqui 93,7. Para mais de 180 cidades antenadas com a gente, 6 milhões de ouvintes, aos internautas, um forte abraço. Noite de quinta, 15 de outubro de 2026, já estamos chegando por cá, meu filho. Sou o Coreia Catinho e o Pô da Gaita, velho. Você vai mandando seu recado pra cá no WhatsApp da canal. Hora 16 é o 32527293. Eu de cá, você de lá no Aranzé. Indefinitivamente, eu te faço companhia no seu rádio até as 21 horas, em nome dos baluartes, maiores patrocinadores. Vamos chegando pros quatro cantos de Taquaritinga e toda a nossa imensa região. Com muito amor, com muito carinho, com a graça de Deus, o arquiteto dono do universo, para mais uma noite de trabalho, sabe, meu povão? 19 horas e 6 minutos, o relógio da máquina sonora, olha para mim e olha para ele, tá tudo certinho, tudo ok pra gente começar a Zoom. E a noite é gostosa demais, com certeza, a noite de quinta-feira já é o finalzão de semana, Titio Oscar. Só aquele boa noite pra galera, eu vou de moda, velho.
3: Boa noite, Gaúcho.
1: Olha, rapaz, dá até medo chegar quinta-feira perto dos forças, cara.
4: Até medo. Isso é uma vergonha.
1: Sai pra lá, toca a moda, Gaitê. Quero ver, tio Pavão. A galera nas estradas da vida. Cima da pinta, maestro, vai. Segura essa, maestro Oscar!

0: demais, mas só os caras daí, 19 horas, 9 minutos. Noite de quinta-feira, o Isso na Santa Cristina, Dona Marli, por lá de Rádio Ligado. Um abraço, o copo cheio, um abraço pra você. Lá pro Cheiro, Cheirozinho também. Quero ver, maestro. Marquinho do Coqueiro, lá na Novo Horizonte. Alô, Marquinho, um abração pra você, Marquinho, velho. Marcão Furileiro também, antenado com a gente. Um abraço lá pro Velho Tim também, lá no bar do Velho Tim, seu Valentim, Dona Ju.
1: Nossa, que me namora.
0: Lá pro Urubuzinho, toda a galera por lá também. O Joguinho Sanfoneiro, vambora, quero ver, quero ver.
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0: 19 horas e 10 minutos, é a comitiva, cara, UFM, Dona Teresa, no bairro Recanto Sertanejo, Jaboticabal, acelera, maestro.
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0: Os demais cachaceiros por lá, lavando o pescoço por dentro, japonês, Luiz Cestário, um abração pra vocês da Jabo de Cabal, vambora. 19 horas e 10 minutos. O povão já vem na beira da tuia, mas só quer pra prosear mais nós aqui. Eu digo a você de lá no Arão Zé, parceiro. Olha quanta gente na beira da tuia, meu povão. Quero ver, quero ver. A noite de quinta-feira pra você viver de bem com a vida. Acelera, parceiro, velho. Contagino 3000, meu amigo Neizinho. Vambora, parceiro, na Americana.
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0: Do lado de cá, prosseia comigo.
2: Ô, Gaiteiro, boa noite, boa noite.
0: Ô,
2: Gaiteiro, toca o Amor de Primavera aí. Aí o mais dando a patroa curtir.
0: Que beleza.
2: Os amigos aí, ô. O Sandro Santana, o Marquinho Coqueiro.
0: Quero ver, quero ver.
2: Os amigos em Itacoaritinga.
0: É.
2: Os amigos lá de Turvínia.
0: Turvínia.
2: Araraquara e toda a região. Falou, Gaiteiro. Boa programação aí, caboclo. E ramo que ramo, hein? Tomar um pingão e retomar uma gelada pra refrescar, hein?
0: Ajeita. Abraço pra você, vambora. É o mineiro de Araraquara, amanhã só os caras, um abraço lá pro mineiro, tá por lá, te vem com a vida, um abraço pra você também, meu amigo Trinca, lá na América Brasilense, antenado com a gente por lá, Trinca, velho, lá da marca concessionária, vambora, quero ver.
1: Porque...
0: Manda abração lá pro Júnior de Aruíra, Madeiras, em Araraquara, Junião, velho, um abração pra você também, antenado com a gente por lá, Aruíra, Madeiras, vambora, maestro. Cardão do Guincho, Araraquara, vem com nós, Cardão, velho. Oi, Garincha, parceiro, um abraço pra dona Leonice, também lá na Araraquara.
1: Ela bem sabe.
0: O Pititico já vem pra prosseguir comigo, é o rei do caldo de cana lá na cidade feitiço. O Pititico, prosseguir comigo, vambora.
3: Ao nota mil.
0: Quero ver, quero ver.
3: Locutor diferenciado da canal.
0: Chique, é nóis. Com vocês. Oxão.
3: Oi. Boa noite, amigo, tudo bem? Toca pra nós aí, Tordilho Negro.
0: Tordilho, vamos pegar o Tordilho.
3: Vamos oferecer pra todos os ouvintes da canal de Bem com a Vida. Aqui pro Sandro Santana, Rejane Cardoso, João Costa e Sarrafo. Pra todos os ouvintes, partindo pro final de semana, uma boa noite.
0: Olha que beleza.
3: E pra toda a galera.
0: Quinta-feira, rapaz, oi.
3: Bem com a Vida. Oscar, chama o Bruno aí, que hoje tá meio próprio pra nós lavar o pescoço, hein?
0: Ai, meu Deus, e agora?
3: Eu quero abacaxi. Olha o abacaxi, dona Maria, o abacaxi maduro. É abacaxi doce, doce. Apenas R$5 cada um, dona Maria. Era encontrado lá no trailer do Gaúcho, na curva da represa do Colombo.
0: É do seu Oscar.
3: Quem vende pra Itacoaritinga, você da região, Cataduva, de onde for aí, na curva da represa do Colombo, ali tem variedades de fruta, aproveita, dona Maria, que esse abacaxi é barato demais.
0: Rapaz,
3: passando, Gaúcho, esteja com Deus aí.
0: É, o abacaxi é meu, rapaz, eu vou te bloquear.
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0: Pinta vovó. Alô, Mazinho, abraço pra você, boa noite, partiu. Vai, Mazinho. Luquinha, lá da minha querida Bom Tia Azul Paulista, abraço pra você. Vambora, prosseguir comigo.
1: Boa noite, Galchão, companheira. Aqui é o Lucas de Monte Azul, como é que você tá, Galo?
0: Quero ver, quero ver, em cima da pinta.
1: Fala pra meu martírio aí.
0: Meu martírio?
1: Nicola, do Cara Sul? Cara, Santo Santão, Igor Sorocaba, Cezinha, Balbalada, Tata do Queijo.
0: Quero ver.
1: Nicola 2, o Luciano Vidaceira aqui de Monte Azul.
0: Em cima da pinta, mais.
1: O Clebinho,
0: mais.
1: Amigo meu aqui, entregador, tá na lida já.
0: Oi, o Clebinho.
1: Pra você, companheiro, um abração, Galchão, toma numa, tchau, obrigado.
0: Carca, parceiro, velho. Tá liberado a quinta-feira, minha gente. Vambora, 19 e 14. Hoje é dia 15 de outubro, minha gente.
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0: Seu Oscar, eu organizo.
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0: Chama, tio.
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0: Ô, vai dar abração também, seu Oscar, é pra galera do bar do Cebinho, lá em Batão, lá. Um abração lá pro Cebinho, lá pro Rosinha também, toda a galera. Tio Chupeta por lá também, antenado com a gente. Um super forte lá pro Alemão, lá do Lanche também, lá no Matão. Um abração lá pro Bahia da Cachorra, toda a galera. Vambora, quero ver, quero ver. Ah. Quinta-feira, amanhã, seu Oscar, conta giro pra lá do 3000. Vambora. Baixa coração, tem um gaúcho, parceiro, velho. Canta Jorge Moisés, canta na máquina sonora pra 6 milhões de ouvintes.
2: Disse aqui um gaúcho lá da estância do Paredão.
0: Quero ver, é nóis, parceiro.

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4: Bom demais, mas Oscar, daí 19 horas e 22 minutos.
5: Isso é uma vergonha.
4: Arma de Oscar, vambora do lado de cá, acelera o 11-11, parceiro. Organiza a bagaça do lado de cá, vamos prossear comigo. Raja coração, alô você.
6: Boa noite, Gaúcho. Tudo bom? Firme Chique. Na praia? Como é que tá o telhado aí, Gaúcho?
4: Bom demais.
6: Aqui é o Teixeirinho de Reginópolis, Gaúcho.
4: Chique.
6: Hoje na Itaúcura, Catingo, Pó da Gaita.
4: Tô percebendo.
6: Ô, Gaúcho, Ui. Se for possível tocar aí uma música do Peão Carreiro, Zé Paulo, é... Crise de Ciúmes, ofereço pra minha esposa Solange, pro meu irmão Beto lá na querida cidade de Lins, meu irmão Dirceu lá no bairro Cabo Verde, município de Uru, e também oferecendo pro Martinha lá, Ribeiro, lá na querida cidade de Uru. Abraço, Gaúcho. Fico com Deus.
4: Outro pra você, um abraço. Vambora, parceiro, velho. Raja coração. Manda boa noite lá pro velho Bentivi, antenado com a gente. Vai só os caras. Ai, ai, o Bidula também, toda a galera. Um abração também lá pro seu Expedito. Ninguém manda notícia lá do seu Expedito lá da Boa Sorte, gente. O que é isso, Itajubi? Que consideração é essa, gente? Organiza pra mim, gente. Organiza. Manda recado aí pra mim. Ô, Juarez, fala alguma coisa comigo, parceiro, velho. Eu vou ter que sair daqui, vou ter que ir. Organiza. Alô, Betarelo, um abraço pra você. Vambora. 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Um abraço lá pra dona Rússia, lá pro tio Mortelli, tá lá na Tuiona Véia, antenado com a gente. Tiozão Véia, fartura, acabou com riqueza de vida, vambora. 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Um abraço lá pro Fábio, lá pro Thiago, também lá pro Luciano, lá pro Correio, lá pro Rony, lá pro Henrique também. Um abração lá pro Urias, lá pro Michel Teló. Essa é a galera da Nova Auto em Jaboticabal, que acelera com nós. Vamos! Bora, maestro! E a galera na Cestrada da Vida, abração também, são os caras ajeita lá pro Alexandre, lá pro Gil, também do Porto Bolas, mascote Batão, antenado com a gente. O Claudião tá lá na Ibitinga, antenado com nós lá, maestro. Manda um zoom, mais um milionário velho cantando.

0: Silêncio da Noite.
1: Do Zoom.
0: Tô oferecendo para Dumont.
1: Zoom milionário.
0: Os dois meninos de Dumont, Adriano e Rodolfo. Para Pladópolis, o Lucas e o seu Xavier de Pladópolis.
1: Quero ver.
0: O Trinca. O seu Wilson Santa Ernestina. A dona Cida do Posto Tropical. O Miguelzinho. O Pedrinho da Costa, Santo Santana, seu Adão, Lourival Fedor, Chapéu Preto, Bota de Cândido Rodrigues e o Zé Rosa de Pirangi. E a Aninha do Sítio São Luís. Obrigado, Gaúcho.
1: Um abraço, Gaiteiro Velho. Segura essa tijolada! Alô, Cristiano Queçada, da Transqueçada, um abraço pra você! Marcão Funileiro. Abraço pra toda a galera da minha querida Novo Horizonte, antenado com a gente, mais nós lá. Luiz Henrique, tá sumido, hein, Luiz?
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1: Seu Zé Botec, quem tá quarentinho, um abração também lá pra dona Alzira Pereira, também do bairro Checap.
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1: Ah, já coração.
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1: Barbaridade, é de manhã que se levanta pra frente que o carro canta. 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
1: 19h29, Maestro Oscar, à noite de quinta-feira, acelera, Maestro Oscar, vai! Lá pro Edinho, lá do Córrego Rico, também antenado com a gente, alô Edinho, lá pro Barra. Alô, você!
3: Fala, Gaúcho, boa noite, Marquinhos Manaíba, de Fernando Prestes.
1: Tá, beleza?
3: Gaúcho, toca pra nós aí, Dupla Saudade, Cacique Pajé. Eu falei isso pra minha esposa André Vicentini, minha filha Heloísa, o Valdir Avestruz, João Preto, o Alex Derick, Bill Botassin, e todo mundo tá na escuta aí, de azer, sem ser ninguém, positivo. Toque pra nós aí, gaiteiro. Tchau, obrigado.
1: Tá, beleza, vambora, parceiro. Vai na tua manhã social, se tem um mandão lá, vambora. Oh, saudade de alguém, quero ver.
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1: Cima da pinta, manhã social, vambora.
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1: Só ajeita a moda, social, só ajeita a moda na vitrola, velha. Vambora, parceiro.
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1: Alô, Serjão! Serjão, hoje na Ilha Comprida. Rapaz, Deus do céu, hoje ele tá naquela pegada, amanhã, seus caras. O Serjão foi grande comunicador da Rádio Conquista FM. Hoje vive lá na beira da praia, no Sossego, a dona Cris, né? Dona Cris tá por lá hoje. Hoje completando 35 anos, Serjão, aí. Rapaz, de responsabilidade, né, parceiro? Um ao outro aí, um abraço pra Cris, um abraço pra você, Sérgio, aí, fartura, riqueza de vida. Jacinho, chega no seu recado, viu, parceiro, vai? Jacinho, chega no seu recado, aguenta aí. É o amor, é o madão, parceiro? Rapaz do céu, quero ver!
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1: Barbaridade, mas que prazer imenso poder falar desses 35 anos. Sérgio, saúde pra vocês. Já criou os filhos, já os netos vêm chegando, tá bem, tá ali coisa e tal. E você tá aí vivendo essa vida gostosa. Um abraço pra você, parceiro. Em breve estaremos aí com certeza na Ilha Comprida, um Zoom bem forte. Neste exato momento vem mais um madão pra vocês, do Zoom mais melhorário. Quero ver este madão aqui, ó. É o martírio gostar de alguém que vive nos braços de outra. Um Zoom bem forte pra vocês. Morta.

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3: Bom demais, meu gente, aí 19h40, comitiva, Canal 1 FM de bem com a vida, o Titio Pedro, um abração lá pro Titio Pedrinho da Costa, entrado com a gente, firme na traia. Ah, Jacuna, Cláudio Feitoso, abração pra você, Cláudio, velho, chique no Goiás, aí, Serjão, abração pra você, vambora, maestro. 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

0: Haja coração. Organiza, mas só Oscar, 19h43. Não tem uma vinheta, haja paciência, só Oscar, para nós colocar aqui.
1: Ia mesmo, né?
0: Rapaz, é alguma coisa também, tio Oscar.
1: Gente do céu.
0: O Berrandeiro só fica lá no 11-11, deitado na boleia, só Oscar. No zap-zap, rapaz. Que é isso, rapaz?
1: Gente do céu.
0: Não aguento mais, viu? Rapaz, que é isso? O Falcão tá lá na Ibatê, tá bem antenado com a gente. Manda um tchãozão pra nós, parceiro. 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Um abraço, meu amigo Chiquinho, nos Lacia de Rodeio, Califórnia, vambora. 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Só ajeita a tuia, amanhã. 19h46, lá pro Henrique, também da Califórnia. Vambora, amanhã. Pega na tuia, amanhã. Pega na tuia. Em cima da pinta, vai. Só ajeita, maestro. Alô, Falcão, lá na Ibaté, dona Adriana. Vai ajeitando a merenda por lá, vambora, quero ver. 19h47, é a comitiva, cara, o FM é um coixinho de coelho, parceiro, no seu rádio, velho.
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0: E a galera nos botecos da vida, antenado com a gente, um zoom bem forte.
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0: A noite de quinta-feira, galera que tá indo pro Hot, boa noite!
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0: Só ajeita a traia, maestro.
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0: Quero ver, quero ver.
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0: Alô, Serjão, lá na Ilha Comprida, você fala, hoje você fala e eu te escuto, o Serjão tá na praia, a dona Cris também, 35 primavera, parceira aí, tá junto aí, vivendo essa vida gostosa por demais. Alô, você!
3: Boa noite, gaúcho, boa noite, mal acabado do seu Oscar.
0: Ai, ai, ai.
3: Hoje eu e Sérgio aqui de Ilha Comprida completamos 35 anos de casado.
0: Que beleza.
3: E para completar essa homenagem, quero ouvir Mirosmar, É o Amor.
4: Olha o que ela pediu pra você, filho. Mirosmar. Imagina o seu Oscar ouvindo isso, o que que acontece?
1: Gente do céu.
3: Obrigada, tudo de bom.
0: Um abraço, vambora, parceiro. 19h49, Sérgio, velho. Vou mandar duas pra você na dose dupla. Mas não é do Mirosmar a outra, não, viu, parceiro? A outra você vai ver só. Aguenta aí, aguenta aí. Alô, Trinca, abraço pra você, Trinca, velho. Nós estamos sem freio, Trinca, nós estamos sem freio, velho. O 11-11 acabou o freio, parceiro, velho. Quero ver, quero ver. Parabéns lá pro velho Cachoeira. E a Claro ligando pra mim, que eu nem tenho operadora Claro no meu celular. Meu Deus do céu. Ai, senhor. O que que o senhor faz, Oscar? Desliga esse trem aí, Oscar. Meu Deus do céu. Vai. É, ninguém manda um pix pra nós. A Claro vem ligar pra ver que eu já saí fora dela faz tempo, que não funciona no lugar nenhum. Vamos lá de cá.
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0: Cima da pinta, vai.
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0: É a sua 93,7 acelerado, parceiro, é quinta-feira. Deixa a saudade corcoviar. O tic-tac do tempo.
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0: Quero ver, quero ver.

0: 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Canta, Birosmar. Canta pra vocês. E eu não vou negar, Sérgio. Fala aí. No ouvido da Dona Cris.
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0: A paz de 35 anos, Sérgio.
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0: Então, Birosmar, é você agora, Birosmar.

0: demais, minha gente aí, 19 horas 57 minutos. Comitiba, Canal UFM, Evandro Sarada, Monte Arto, Tadeu Sara, antenado com a gente por lá, Tio Faria. Abraço lá pro Reginaldo Filho também, lá pro Sérgio, toda a galera, maestro. 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Toca, gaiteiro! 19 horas e 58 minutos, amanhã só os caras ajeitando a tuia pra nós, vamos lá. Pede pro senhor Oscar cantar os parabéns aí, rapaz, pro velho Cachoeira. Ei, tio Oscar, vem pra cá, tio Oscar, organiza pra nós aí, tio Oscar aí.
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0: Rapaz, tio, canta de novo, seu Oscar, que eu quero ver. Ele passou lá hoje, lá no trem, comprou abacaxi e comprou melzinho também, seu Oscar aí. E o Pedro da Costa foi tomar uma aguinha de coco lá. Ai, meu pai do céu. Tava os dois prosseando a respeito do circo, rapaz. Quem que vai no Globo da Morte, quem que não vai? O velho Cachoeira tá fazendo 80, velho Cachoeira, fala pra mim, meu Deus do céu, diz que quer acelerar na moto lá do fantasma lá, suas carnadas, igual aquele filme lá do, rapaz, eu tô até com medo de ficar perto desse povo, velho.
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0: Ai, meu senhor.
2: Ai, ai, ai, ai, ai.
0: O que o senhor acha, seus caras, fala comigo, velho. Ajeita a tuia, tio Oscar, pra nós aí, vambora, parceiro. Já coração, Márcio Valentim, lá no Novo Horizonte, tinha entrado com a gente também, é um coxinho de porco no seu rádio, Belutim. Obrigado de coração pelo carinho, Dona Chul também por lá, obrigado de coração, qualquer hora dessa, né, aparece por aí. O Marquinho do Coqueiro tá podendo prosseguir, o Marcão sumiu, hein, rapaz, o Urubuzinho também. Será que estão fazendo alguma campanha, Barguês, Oscar? Organiza, vai.
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0: Bom demais, Marcelo Sérgio, organiza pra nós aí, são 20 horas. Chama o berrandeiro lá, Sérgio, que tem um modão aí que vai precisar do berrandeiro, velho. 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
0: essa galera que não para, parceiro.
5: 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Cuidado.
0: 20 horas e 3 minutos. Quando do lado de cá, o povão vem pra prossear. Vambora aqui, do lado de cá. Alô, você.
6: Boa noite, gaúcho, velho.
0: Boa noite, Chique.
6: Bago telhado aí, moço.
0: Tá, tá meio rancho.
6: Que eu tô em Jardim São Sebastião. Toca pra mim aí com.
0: Meu Deus.
6: João Mineiro e Marciano, moço. Ah. Beijo do adeus.
0: Um beijo do adeus.
6: Ah. Vai lá pro bairro do Bona, aquele cavalo branco, lá pra todos os cachaceiros pingaiada lá. Leozinho, filhinho dele. E pra família do Gomalino lá, pra Silvana, pra, pro Nivaldo, pra Marisa.
0: É.
6: Pro Nivaldo. Enfim. Meu grande amigo, Loi.
0: Loi também.
6: Ô, Gomalino, velho de guerra. Um abraço aí, moço.
0: Um grande amigo. Vambora, parceiro. Vai lá, Reinaldo, pra você comigo.
7: Ô, gaúcho, boa noite. Aqui é Reinaldo de Abdo Cabal que tá mandando essa mensagem. Chique. Pra que você tá, Gaúcho, tudo bem com você?
0: Na pegada, parceiro, velho.
7: Quero que você toca pra mim com trio Parada Dura. Uma vez por mês.
0: Ah,
7: oferece pro Rubão.
0: Mentiu pro tio também.
7: Alto, ah, o padre Ronaldo lá do Bar Recanto Sertanejo de Jabuticabal, junto com os demais cachaceiros de plantão.
0: Tem bastante.
7: Pra dona Tereza, pra toda a minha família, pros meus filhos, pros meus netos, a minha mãe que escuta você lá no Corgo Rico, pra um irmão meu também, um pingaiada, Patinha.
0: Tô sabendo.
7: O rei do corote.
0: Nossa.
7: Pro Edinho, pro Barril.
0: Oh, Jesus.
7: Pro fio da motosserra, passando do sítio da graminha, pro Evandro Sala e pra todos os seus ouvintes. Que você tenha uma boa tarde, uma boa noite. Fica com Deus, gaúcho. Tá na canal, tá de bem com a vida.
0: Misericórdia, senhor. Me livra desse povo, senhor. Nossa.
8: E rabo de tatu.
0: Ei, seu Oscar.
9: Isso é uma vergonha.
8: Ainda perfeita.
0: Aí, Eterno, organiza lá de Caju, Marcinho, prossiga.
10: Boa noite, amigo gaúcho. Aqui quem fala é Gilmarzinho de Guarida, hein? Tudo bem com você?
0: Chique.
10: Meu amigo, como toda quinta-feira, né?
0: É.
10: Já tô tornando repetitivo. É, a galera esquenta tá aqui. É, família Francisco. Estão pedindo aquele modão do Mato Grosso, Matia. Enquanto o sol brigar, mandar pra todo mundo tá na sua vinha, essa grandona sua aí.
0: Quantos homens lá?
10: Meu amigo Chupeta.
0: Tá chovendo bem esse
10: meu
0: dia.
10: Meu amigo, né? Pintor aqui, o João Alesso. E o molecão, nosso mecânico. E pra todo mundo que gostar do modão. Porque quem tá na canal, meu amigo, tá de bem com a vida.
0: Bora, quero ver, quero ver.
10: Sou gaúcho.
0: Bora, vai, ajeita. 20 horas e 5 minutos, amanhã só os caras. Tem dose dupla? Vambora aqui, aparta, dá apartada pro meio, só os caras. Vambora aqui do lado de cá.

Só os caras vão embora, berrante. É o toque do berrante, sabe, seu moço? Velho Chiquinho de Castro na curva da Ponte Alta. Ele gosta demais do toque do berrante. Recorda a boiada subindo lá na curva da Ponte Alta. Poeirão da estrada. O velho Gobercino também lá na minha querida Boa Esperança. Lá pro bar do Celção também um abração ao Fredão, velho. Um abraço pra toda a galera. Vai curtir na programação, mineiro. Toca o berrante, mineiro velho. Barbaridade. Paixão comprida, maldade. Loira e morena bonita, traz luxo, vaidade. É o toque do berrante. Alô, Julião, tá na estrada. O Julião, velho, vambora. Quero ver, o Neizinho gosta demais desse chubadão. Velho Candinho. Do Sul, mais um milionário. Alô, Marquinhos, lá no Mato Grosso. O Júnior, lá nos Estados Unidos, lá no Texas.

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9: Bom demais, minha gente aí. Haja coração, 20 horas e 17 minutos. Vai só os caras à noite de quinta, de 15 de outubro de 2026. Ajeita o teatro, maestro, os caras ajeita pra nós aí, raja coração, organiza pra nós aqui, maestro, põe na tela, eu vou trazer o recado aqui neste, aqui, são os caras aqui, organiza pra mim, o berrandeiro, pode ir lá pro 11 dormir lá, vem. Pode ir lá pro 11 dormir lá, qualquer coisa eu te chamo, senhor, pode ficar tranquilo, vai. 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
9: 20 horas e 20 minutos, 93,7 de bem com a vida no seu
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9: 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Cima da pinta, manda abrir a porteira, hein, Rio? Living on. Um abraço, meu amigo Chiquinho, da Cidade do Rodeio, Califórnia. As meninas da California Store. Cima da pinta, vai. Na máquina sonora, canal UFM. Um abraço, parceiraço.

0: quero ver, quero ver, quero ver, maestro.
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0: Faz dias que eu não vejo meu amigo Chiquinho da Cidade Rodrigo, Califórnia. Faz dias que eu não vejo meu amigo Henrique. Um abraço a toda a equipe da Califórnia. Abraço pra vocês. Eu sei que tá corrida a vida, o dia a dia da gente. Tá ficando corrido demais. São 20 horas 23 minutos, maestro. Mais um abraço a toda a equipe por lá. Vai lá, SS. Carga na vitrola pra nós, o Fusco Preto. Dois carburador, parceiro, velho. Vai, Gaiteiro, organiza. Do lado de cá, vambora, alô você!
2: Ô Gaúchão, boa noite. Aqui é o Adriano, mais conhecido por cavalo, Chique. Ô Gaúchão, se for possível, toca pra nós aí, Chitãozinho Chororó. Amor a três, assim não dá. Vai lá pro senhor Cachoeira, fazendo aniversário hoje. Que Deus abençoe ele, continua abençoando nós todos também, né, Gaúcho? E a todos lá do grupo, só por Deus, lá o Gilberto Xavier, o Lucas Xavier, o Rodolfão, seu Adão, e a todos do grupo, só por Deus lá. Forte abraço, Gaúcho. Tamo junto, irmão.
0: Ai, seus caras, amor a três, aí, seus caras. O que, que o senhor vai falar pra eles, seus caras? Não, vem cá, vem cá. Fala comigo aqui primeiro, aqui, seus caras. Meu Deus do céu. O quê?
3: Larga dela, rapaz. Larga dela.
0: Tô falando, rapaz. Já dei o recado. Ele não entende, seus caras. Organiza, velho.
3: Larga dela, rapaz. Larga dela.
0: Tô falando. O que o senhor fala, velho?
4: E não dou conta, não. Não tô preparado pra isso, não. Não dou conta, não.
0: Eu também não, seus caras. Deixa ventar na curva da igrejinha. Quero ver pra vocês.
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0: teu. Quanta gente na beira da tuia, mas... Alô, você.
5: Boa noite, Gaúcho. Tô Paulinho Lemana de Palmares. Manda a música do Tião Carreira aí, Amor e Saudade.
0: Vixe, madão, ué.
5: Pra esposa de Nádia, pro Jaime, pra Jaqueline, pro Antônio, pra Alícia, pra Jeff, pro Jonathan, pra Milena, pra Demar Dess, pro Eduardo Paiu, pra todos os ouvintes, pra vocês da canal. Tá na canal, tudo bem com a vida.
0: Obrigado, abraço. Gaúcho.
5: Tá com Deus.
0: Um abraço. Amor e saudade, maestro. Pega na tuia. O velho Bentivi, ele descia com a carroça, seus caras, e o surdão, o amarelão e o surdão do lado, velho. E mais de 23 cachorros, mais ou menos, 18 ou 23, seus caras, não lembro mais. E acompanhando, descendo a Prudente de Moraes. Ei, rapaz, que tempo bom, fartura, velho. E ele descia cantarolando, mas, seus caras, esse sumadão do John Carreiro, velho. Chapeuzão, velho, quebrado na testa. Ei, velho Bentivi, hoje acamado. Eu curti na programação, senti saudades, com certeza, né? Um abraço, mas que Deus conforte o coração do Bentivi, nosso amigo Bentivi. Ele descia pro dentro de Moraes, mas que felicidade aqui, que aquilo, rapaz, céu. Meu Deus do céu, quanta lembrança, quanta saudade da nossa Taquaritinga, já coração. E Alan vai pesando pro carneiro, velho, Alan vai pesando, a idade vai chegando, né? A idade vai chegando, como disse meu amigo Serjão. Mas a tua voz não para por aí, Sérgio. Não para, não. A voz do comunicador, ela não para por aí. Vai ficar na lembrança de tantos amigos, parceiro, velho. Sérgio e a dona Cris, hoje 35 anos de casamento, seus caras de união. Parabéns para você, meu amigo Sérgio, que foi um grande comunicador da Rádio Conquista FM nas madrugadas. Fazia 3-4 coisas para sobreviver, mas venceu. Hoje está na paz, está no sossego. Tá tomando uma lá na Ilha Comprida com a dona Cris. Um abraço, obrigado de coração. Sérgio, nós tem quase a mesma idade, parceiro. A tua voz não cansou, não, velho. Vambora aqui, do lado de cá. Vamos acelerar o processo, parceiro, velho. Vou organizar. Obrigado de coração pelo carinho e pelas palavras, viu, Gaiteiro, velho? Estamos aqui na máquina sonora para mandar o recado para o povão que gosta demais. Os caminhoneiros, a galera da Cestrada da Vida. Já coração. É mais um Adão do Zoom, mais um milionário. Quero ver!
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0: Bom demais, fecha daí, 20 horas e 38 minutos, comitivo, a Caraú FM, peças e acessórios, recuar oval de Jabo de Cabal. 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Um abraço lá pro Luciano, lá pro Michel Teló, também lá pro Rias, lá pro Corrêa, a galera que atende a gente lá na Novalto, Maestro Oscar UR, lá pro Rony também, firme na trai por lá. Alô Zezão, alô Fabinho, um abraço pra vocês. 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Cima da pinta, maestro, vai. 20 horas e 42 minutos. Um abraço lá pro Henrique. O Henrique, que acompanha a boiada da Califórnia, é o filho do meu amigo Chiquinho da Califórnia. Gaúcho, velho, você não fala de mim lá na hora da propaganda. Tá bom, Henrique, um abraço pra você, Henrique. Fartura, riqueza de vida. Rapaz do céu, essa meninada já tá mandando a roseta com força, parceiro, velho. Chique no Goiás, um abraço pra você, Henrique, um abraço lá pro Chiquinho. Pra toda a Fabiagem, no Centro Taquaritinga, toca Gaitê. 20 horas 43 minutos. 93,7. É que o tempo é curtinho demais, parceiro. É um coixinho de coi, parceiro, velho, no seu rádio. Claudenir Perassoli, um abraço pra você. Estamos na Monte Alto, curtindo a grande audiência. Muito obrigado, velho. Sei que sou a pena. Ah, já coração modão é chique demais. Do tchau, mais um partinho. Eu vou rodar ele daqui a pouquinho. Aguenta aí, parceiro, velho. Ah, já coração do lado de cá. Olha quanta gente na beira da tua. Vai lá, Alex, prossiga comigo.
1: Boa noite, Gauchão. Tá, Alex, Heróis Monte Alto. Ele pediu uma música aí. É, Daniel, Poeira da Estrada. Oferecer pra você aí, pro seu Oscar, esse mal acabado da garrucha enferrujada.
0: Calma, calma.
1: Pra todos
0: calma.
1: Os ouvintes.
0: Abate.
1: E um forte abraço aí, um bom trabalho.
0: Tá, beleza, amor.
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0: 20 horas e 44 minutos. Só ajeita a tua e amanhã só ficar do lado de cá. Bufo pra você. É um coisinho de porco no seu rádio. Coelho, vambora.
3: Ô, Gaúcho, boa noite, tudo bem? Beleza? Gaúcho, é o Nen aqui de Pirangi.
0: Tá bom, velho.
3: Gaúcho, eu ia ver com você se você conseguisse tocar a música pra mim de Tião Carreiro e Pardinho, Milagre da Vela. Aí eu ia mandar especialmente aqui pra minha esposa, pros meus filhos, pra todos vocês aí da rádio e pra todos os ouvintes da Canal 1. Beleza? Um abraço aí, Gaúcho. Alô, tchau, tchau.
0: Outro pra você, parceiro, velho. Vambora. Joga na tuia, Marcelo.
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0: Um abraço lá pro Reginaldo da Beira, na minha querida Santa Fé do Sul, antenado com a gente, Marcelo. Lá na minha querida Rubinéia. Mas tô com uma vontade lá pra aquela Rubinéia, parceiro.
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0: Quero ver, quero ver.
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0: Vai demorar as férias ainda, Sosca.

0: cima da pinta, parceiro, vai. É o destino do Busão, Júri Dobrado, antenado com a gente, um abraço pra você. Matosão em Catanduva, Raja Coração, outro caminhoneiro, maestro.
1: Boa noite, gaúcho, aqui é Matoso de Catanduva, toca aí pra nós estamos em Chororó, Fogão de Lenha, vai pra minha mãe Ana Maria, que adora essa música, me dá um abração pra você, tá bom?
0: Bora.
1: Minha filha Luísa Gás Garcia, pra galera do bar do Roberto, que lembrou Rodrigues. Pra todos os caminhoneiros que estão na estrada, meu amigo. Uma boa noite pra você, que Deus te abençoe, você e a família.
0: Pedala, maestro, senhor, pedala. Ajeita tuia. 20:46, meu povão. Haja coração.

0: a gente o telhado, amanhã só se cai sorte, vai, por você.
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segura pra nós, seu porteiro, amanhã são os carinhos, o som deles que tá endividado, toca Gaiteiro. Tô trabalhando dois serviços pra tentar ajeitar a situação. Fica a dica pra vocês, nem o melhor, nem o pior, simplesmente uma edição limitada no seu rádio. Toca Gaiteiro, vai!

0: sua máquina sonora 93,7. José Antônio, um abraço pra você. Marina Barros, boa noite, vamos embora.
1: Boa noite, a Marina.
0: Boa noite.
1: Mandar os parabéns. Viva a vida.
0: Viva a vida.
1: Manda lá para todos da minha família, vai lá para o meu irmão Antônio, para todas as minhas irmãs, para minha cunhada Italina, vai para a Aninha do Cid São Luís, para a mãe dela, para Ana Rosa e família, Maria Domingos, Santa Adélia, e vai para Cachoeira. Parabéns para ele, muita saúde, um muitos anos de vida.
0: Parabéns.
1: E Deus abençoe, Gaúcho. Uma abençoada noite para você também.
0: Outro para você, boa noite.
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0: É o Chovel, o Cruzão de Catanduva, antenado na escuta por lá, Cruzão, velho, vambora. Ah, já coração, tenho 5 minutos para o crepúsculo final.
3: Aú, gaúchão, velho.
0: E
3: aí, como é que vocês estão? Bom?
0: Tudo
3: espero
0: bem.
3: Espero que sim. Ô, gaúcho, é o Cleiton aqui de Prejuízo, famoso ratão.
0: O ratão, velho, tá bom, velho?
3: Tem como você tocar uma moda ajeitada aí pra nós aí? Mãe de Carvão? Se conseguir tocar pra nós aí? Manda pra mim aqui, pra minha esposa, Aline, meu filho Carlos Henrique, minha filha Ana Júlia.
0: Quero
3: meu
0: ver.
3: Sócio de rancho também, Márcio Morgado.
0: Certo.
3: Hoje tô aqui em casa tomando uma cerveja geladinha. Mais ou menos tá na toca do canal no rancho nosso lá.
0: Olha que beleza.
3: Beleza?
0: Chique.
3: Ô, gosto, toca com essa moda prumada aí. Com Deus. Manda um abraço pro seu Oscar aí.
0: O outro pra você, parceiro, vai lá. Chama maestro, vambora, parceiro. E no milagre da vela, maestro.
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0: Uia.
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0: Velho Bentivi.
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0: Quero ver.
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0: Ai, ai, ai.
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0: Bem TV não vai dormir antes de terminar a programação.

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1: Boa noite, Gaúcho. Boa noite ao programa de rodeio da Canal 1 FM de Itacoaritinga. Dirceu Aparecido Santos na audiência. Valdir Lucimara também. Tim Botero do Santa Cidade.
0: Ah, que beleza.
1: Moção da Vila São José. Clair Pedreiro dos Altos da Vila Maria. E também um mecânico lá da Vila Maria, o Boquita.
0: O Boquita.
1: Também na audiência, viu?
0: Um abraço pra ele lá. Gaúcho.
1: Roda uma música pra todo esse pessoal de Pedro Bento e Zé da Estrada.
0: Oi, rapaz.
1: Pedro Bento e Zé da Estrada, uma música do passado. Uma boa noite, muito obrigado.
0: Rapaz do céu, nossa, pegou no baú, velho.
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0: Pedrinho da Costa.
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0: Santa madrugada, vai, Oscar, quero ver.
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0: Tenho 3 minutos para o crepúsculo final e naquele fogão de lenha, sabe? Aonde sou, Paulo, é a dona Vilma. Do sítio Santa Mônica, antenado com a gente, está a mora dessa. Vou tirar a programação. Se bem com a vida. Desse espada da Americana. Mineiro de Araraquara. Carando guincho. Eu gostaria de falar o nome de cada um de vocês. Através desse microfone, minha gente. Mas meu tempo é zoom, amigos. Wilson na Santa Cristina. Quanta gente bonita, quanta gente amada.
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0: Mais amante Carvão do Lio e Leão. É, não é? Seu Valentim, Lara Novo Horizonte. E o Serjão vem pra pronunciar novamente. Serjão, velho, organiza.
4: Final do tempo, fecha-se as cortinas, encerra-se o espetáculo. Muito obrigado, meu amigo Gaúcho, por essa homenagem que foi feita pela minha esposa nesses 35 anos de casamento. Obrigado, Deus. Obrigado, família. Obrigado, Canal 1 FM, por ter vocês com um amigo para homenagear uma pessoa que nem eu, que já passou por essas vozes, já comunicou e já falou. Mas hoje nós estamos velho, cansado e a voz meio apagada. Muito obrigado, Gaúcho. Um beijo no seu coração, que Deus te ilumine sempre, sempre e sempre. E que a cada um FM possa sempre te dar o valor merecido, filho. Mereça esse locutor que vocês têm, esse trabalhador que vocês têm. Esse cara que não tem dia, não tem hora, não tem sábado, não tem domingo, não tem feriado. A rádio funciona porque tem locutor como ele. Parabéns, Gaúcho.
0: Obrigado.
4: Muito obrigado mais uma vez.
0: Abraço, Sérgio. Ah, já coração é. O som de Brasília vem chegando. Mas o Zoom quer dizer que viva a vida, amigos. Ah, já coração.
5: É isso aí, amigo. É aqui comigo.
0: Quero ver, maestro.
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0: A noite gostosa, vai girando, vai carregando os homens de Brasília, maestro. Tá tumultuado lá, velho.

0: Ajeita a tuia, maestro.
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0: Quero ver, no seresteiro das noites. É o Pedro Bento e o Cê da Estrada.

0: meu pinho.
1: Vai girando como gira a vida da gente, sabe, meu povo?
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1: Nessa noite de quinta-feira, eu somente tenho a agradecer a ti, grande Deus, pelo dia de hoje, porque do ontem, sabe, pai, eu já tenho saudades. E que o amanhã ele seja melhor. Pra mim, pra você e especialmente pra você. Coloque todas as suas ansiedades no altar do Senhor Jesus Cristo, amigo, de perto e de longe. E viva intensamente um dia após o outro. Porque nós, nessa longa jornada, nessa estrada da vida, a gente vai atropelando, sabe? A gente vai vivendo um dia após o outro, com intensidade, com a vontade de vencer. Pense nisso. Nunca desista de você. Acredite no seu potencial. Tudo vai com certeza pairar como as águas pairam. Acalme o seu coração. Acalante o seu coração. E viva essa vida gostosa. Amanhã é outro dia. Já agradeça a Deus pelo hoje. Porque o amanhã não pertence a nós.
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1: Quero ver, maestro. A este povão, amigo, de perto e de longe. Quanta gente bonita, quanta gente amada. Somente agradecer a vocês, amigos. A nossa arte, meu amigo Sérgio, é poder prosear, é falar com tanta gente bonita, com tanta gente amada, de perto e de longe. Se ao menos nunca nessa trajetória dessa vida, pagar um pedágio para ir conhecer. Faz um zoom bem forte. A você, meu amigo, 35 anos com a dona Cris. Parabéns, muita saúde. Que Deus ilumine, que Deus dê mais 35 anos de vida pra vocês. Esse casal maravilhoso. A gente não se conhece, mas a gente se fala todos os dias, todas as horas. Um abraço, em breve estaremos aí. Cada um abraço.